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0: Especial salvar. Para trabalhadores em fase de tratamento. A relatora Laura Carneiro explicou que as alterações priorizam a estrutura já existente do SUS, sem criar privilégios.
1: Trata-se de alterações meritórias, porque prioriza a utilização das estruturas já existentes no SUS, que se encontram em permanente evolução e baseiam-se na razoabilidade ao proteger os direitos das pessoas com epilepsia sem criar privilégios indevidos. Dessa forma, são mantidos os avanços do cuidado integral à saúde desse grupo de pessoas sem comprometer a igualdade e a justiça social.
0: O projeto que cria o Programa Nacional de Atenção Integral às Pessoas com Epilepsia no SUS agora será analisado pelo Senado. Da Rádio Câmara de Brasília, com informações de Daniele Lessa, Antônio Vital.
2: Últimas notícias. Os deputados iniciaram no final da tarde a análise do projeto do governo federal que aumenta o teto de receita do microempreendedor individual. O texto define um reajuste progressivo do teto da receita bruta anual para enquadramento como MEI para R$ 110 mil em 2027 e R$ 140 mil em 2028.
3: O projeto também permite que um microempreendedor contrate até dois empregados que recebam exclusivamente um salário mínimo ou o piso salarial da categoria profissional. Hoje, a legislação permite a contratação de apenas um empregado.
2: Termina agora o jornal Câmara dos Deputados, produzido pela Rádio Câmara, com trabalhos técnicos de Everson Urani e apresentação de Márcio Aquilissardi e José Carlos Andrade. Uma ótima noite para você.
3: Boa noite, a Voz do Brasil volta amanhã.
4: Você ouviu a Voz do Brasil. 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
1: Tudo bom?
2: Bom.
1: Tô precisando de um pra me ajudar a colher saia de milho aqui. O senhor não quer me ajudar, não?
2: Não, eu não posso não, que a minha religião não permite.
1: Sua religião não permite? É.
2: Tá até na Bíblia. O que você plantou, você vai colher. Eu não plantei milho.
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4: Alô, minha gente! Chegando! É a maluquice do seu rádio! É o momento de você esquecer o que deu errado pela manhã, porque a tarde vai dar certo! É ou não é? É! Tudo bem contigo, papelzinho? Tudo bem contigo, Giovanni Gil?
5: Tudo bem, tudo certinho, Tentinha? Tamo aí! Tem um convidado novo hoje aí?
4: Isso, o doidinho! Tudo bom, doidinho? Tudo bem contigo, doidinho? Como é que tá, mamãe? E aí, Alon Felipe Dalmolin?
5: Boa tarde, Teta. Tudo como vai você, Teta?
4: Oh, tô feliz.
5: Tava nas escolas,
4: tá? Tava nas escolas, é um projeto que a gente faz. Mas é, Antônio, especial demais, hein, esse projeto. Juntamente com o nosso colega Gabriel também. Nossa. A gente faz aquele show nas escolas, né?
5: Ah, é? Show?
4: É, isso aí.
5: Olha aí, puta, que é uma palestra?
4: Não, na verdade é uma palestra fazem? Sobre sonhos. A gente coloca música também.
5: Ah, é? Funk?
4: Não, funk não.
5: Bota todo mundo dormindo.
4: Não viaja.
5: Vai sonhar?
4: Sonhar.
5: Escuta aí, show por?
4: Não, que show por quê, papai? Show por quê?
5: Show por na sua...
4: Eita, sai daí, meu! Ah, não viaja.
5: Também fica dando linha.
4: Ah, que
5: sabe
4: isso?
5: Sabe que ele é assim. Ah,
4: você estudava bastante nessa época de escola, Giovanni Gil?
5: Não, só ia esperar o horário da merenda.
4: Você de 1 a 10, que nota tinha, Giovanni Gil?
5: Eu? Sempre em recuperação.
4: É verdade, você...
5: Ô, meu, sempre... Eu gostei, eu sempre fui colorado.
4: É, meu,
5: ah... Meu boletim era só encarnado.
4: um dia meu pai disse assim, se você passar de ano, eu vou te dar uma bicicleta.
5: Olha aí, olha cara, aí, eu também passei por essa fase.
4: Aí eu cheguei pro pai e disse, pai, esse ano você vai economizar. É.
5: Faca.
4: Aê! Você, meu amigo Heron Dalmolin, qual era a sua nota na escola? Eu acho
6: depende,
4: que você
6: depende, né, cara?
4: Vamos lá, física, que nota você levava?
6: Ah, física eu era bom.
4: Bom.
6: Inglês.
4: 8.
6: Inglês. 9. Inglês, 9. É. Não, eu era de notas boas. Eu tinha aqui, ó, matemática, meu fraco, eu tirava 7.
4: 7?
6: Recuperação, acho que eu nunca fiquei na vida.
4: Ah, eu gostava de matemática portuguesa, não ia bem, gente. Verdade.
6: Mas eu era irmão de. Era, não sou, né?
4: É.
6: Dois caras que. A, meu irmão e minha irmã, sabe. Eu era a ovelha negra da história, né?
5: Ah, é?
6: Eles eram um CDF assim, total.
5: Sério? Tá brincando, Heron?
6: Sim.
4: Mas se você. Mas se você não é um CDF, eles são. Imagina a inteligência deles. Não,
6: porque eu era vadio, né? Eu tirava na correria em cima do laço, ia lá estudar e vai, bababá. Eu não, porque lá estudo.
5: É, o carioca passou por isso também, né?
4: Por quê?
5: Ah, ele, o pai dele sempre dizia estudo. Ele confundiu com estúdio.
4: Ele é meu estúdio. O carioca tá chegando na Bahia nesse momento, gente.
5: Cara, tu sabe que hoje pela manhã a gente conversou. A gente conversou cedo porque ele pegou, acho que o voo. Esse é o meu, Teta.
4: Não, mas deu certo. É aquele. É o teu.
5: Alô, é o teu?
4: É, e aí?
5: E aí? Aí hoje pela manhã a gente já deu uma conversa.
4: Aqui é o teu?
5: Tira a mão de onde
4: tiver mandado. Complete seu pensamento, Giovanni.
5: E aí, cara, e aí, tu acredita? Eu mandei mensagem pra ele, eu acho que eram umas 6h20 da manhã. Cara, ele foi me responder, já era quase 8 horas da manhã.
4: Meu Deus do céu.
5: Tu nem acredita nisso? É que ele já tava chegando na Bahia.
7: Na Bahia, não sabe.
4: Não conheço a Bahia.
5: Tu não conhece?
4: Não conheço.
5: Cara,
7: vou contar uma piada de baiano.
4: De baiano, é verdade.
5: Baiano, tem muitas piadas.
7: Bom, aguarde ainda hoje, piada de baiano.
5: Sem censura. Se é baiano, é português.
4: Eu gostei dessa ideia, papai. Você tem que vir com essas ideias. É, como
7: qual
4: se
7: é
4: diz?
7: A ideia? Qual é a ideia?
4: Essas tiradinhas. Então, hoje é dia de fazer piada de baiano. Você pode fazer piada de gaúcho, pegar um dia e fazer piada de...
7: Cuidado!
4: De anão.
5: Tá, olhou pra mim pra quê?
4: Não, calma aí. Não pode fazer mais,
6: não,
4: né?
6: Pode. Sabe que essa rádio é um circo, né? Volto a dizer, né?
5: Tem um palhaço que é o palhaço.
6: Tem um palhaço.
5: Tem o anão, que é o anão?
6: Tem um anão? É. Tem um perna de pau aí?
5: Não, que é o carioca? É, o dono do circo. O dono.
4: Isso aí é perna de pau?
5: Cara, eu acho que o carioca tem que ser dono.
6: Não conhece aqueles caras que andam com
4: os caras? Sim.
5: Magrão.
4: Vamos lá, tá começando aqui juntos.
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5: Olha aí.
6: Muito bom.
4: Muito bom aqui. Ó, mas tudo bem, não, tudo certo. Como é que tinha essa vinheta do clássico aqui, mas tudo bem. Dia 14 hoje, gente. Tá começando a maluquice do seu rádio. Giovanni Gil, quem você lembra que tá de aniversário? Assim,
5: não
4: vai?
5: Tem ninguém, cara. Dei uma passadinha aqui, mas não tem ninguém, assim. Eu tô só por amanhã.
4: Eu tenho. Quem tá de aniversário
5: amanhã? Amanhã é o Neninho.
4: É o Neninho.
6: É verdade.
4: Dia do professor amanhã.
6: Que saudade. Saudoso Adriano Moraes.
5: Não, mas ele não morreu, tô não, louco.
6: Não. Ele deixou saudade.
4: Ah, gente, vamos ver. Vamos ver se ele atende a gente aqui. Ó,
5: não, liga amanhã.
4: Não, vamos ligar hoje, porque
6: tinha que ligar. Amanhã ele vai saber aqui.
4: É, mas vamos ligar hoje pra dar hoje, assim, os primeiros a.
6: Hoje ele não vai esperar.
4: Vamos ver hoje se ele vai atender.
5: Vai que ele tá no ar, hoje ele tá. Ele tá se deslocando agora.
4: Pode dizer que é aniversário dele.
6: Ele agora é comentarista político.
5: Ah, é? Tá, mas o pessoal já não voltou pra bancada?
4: Vamos ver se ele atende.
5: Já?
4: Vamos ver
5: se ele continuou?
4: Continuou, ele tá de férias, ele falou.
5: Ah, é? Ah, tá. Mas será que ele volta com todo aquele pessoal?
4: Alô, Adriano, estamos ao vivo na Encanta FM. Parabéns, aê! Felicidades, Adriano! O Giovanni Gil tá dizendo que hoje é teu aniversário.
6: Ele vai dizer que é amanhã.
3: Não, é amanhã,
4: Adriano. Ah, não, Adriano.
5: Errou!
3: Eu espero a ligação de vocês amanhã, rapaz. Tá.
5: Não, só hoje.
4: Adriano, estamos ao vivo, você está em Copacabana, verdade?
3: É, mais ou menos, bem perto.
4: Olha aí. Tá de feira já ou não?
3: Tô de férias sim, tentar.
4: Olha aí, ei, Adriano, a gente ligou porque a gente queria ser os primeiros a te dar os parabéns, viu?
5: Amanhã ia ser muito concorrido.
4: E você sabe que eu sou ansioso, né, Adriano?
6: Não.
5: Não.
3: Que acho que por...
4: Tá cortando, Adriano. Agora sim, Adriano. Tu sabe que a gente é ansioso, né?
5: Onde é que ele tá?
4: Eu não sei onde é que ele tá. Acho que tá cortando a ligação, talvez ele tá de férias, né? Caiu. Reconectando. Reconectando.
5: O senhor liga pelo WhatsApp?
4: Isso, pelo WhatsApp que fica melhor.
5: Ah, né? Melhor não, é mais barato.
4: É, que daí.
6: O senhor economiza?
4: A gente não paga, vamos ligar de novo, a gente tenta de
5: não,
4: novo.
5: Não, para de comandar o cara, ele tá de férias.
4: Ele tá de férias, mas ele é do bem.
6: Cara, pergunta se ele não viu o Carioca. É. Não voou, não se encontrou.
5: Conexão.
4: Mas se ele vai atender aqui, ó. Adriano, voltou a ligação aí, viu? Pessoal quer te fazer uma pergunta.
3: Faz.
4: Pode não, fazer.
6: Viu o Carioca? Encontrou o Carioca?
4: Ele tá de férias também.
3: O Carioca tá de férias também?
4: Sim.
3: Ah, mas então tem que encontrar o Carioca, obviamente, né?
4: Ele falou que ia tirar férias pra sair contigo, viajar?
3: vamos de mãos dadas, né? temos muito a falar de você.
4: Ô, Daninho.
3: Gil.
5: Fala, Gil. Seguinte, ele tá em Salvador, tá? Então, assim, ó, hoje à tarde, lá no Pelourinho, lá, vai ser o Rusco e Fusco, viu?
3: Ah, beleza, maravilha, escolheu um bom lugar, hein? Escolheu um bom lugar. Que vai sair o Heron, o
5: Beto? Isso.
4: O Papael te mandou.
3: Papael, sem vergonha, então, Papael.
8: Cadê o dinheiro? O dinheiro!
5: Ele só quer monetizar.
3: Xalote, meu querido, um beijo, Xalote.
9: Obrigada, meu amor, vamos passear juntos.
3: Tenho muita saudade de ti, Xalote.
9: Ai, que delícia.
4: Olha aí, viu?
9: Eu marquei a vida
3: Xalote
9: dele.
3: Xalote resolveu alguns problemas da gente.
9: É verdade, aqui às terças, às 3 da manhã.
4: Adriano.
3: Maravilha.
4: Fica com Deus, viu?
3: Um beijo em todos aí, tenta, mas... Tenta, me liga amanhã que é meu aniversário mesmo, tá?
4: Tá amanhã. A gente ligou.
5: Amanhã vai ser muito concorrido.
4: É, tchau.
3: 62. É, 61.
5: Oi, pensar que o Adriano já foi galã, velho.
4: Até que enfim.
6: Como já foi?
4: Olha que o Gil mandou. Olha que o Gil mandou dizer, até que enfim tu vai fazer 69.
3: Não, 60.
4: É, o Gil que falou. Adriano, fica com Deus, abraço.
3: Valeu, um beijo pra vocês, valeu, Tetinha.
4: Até mais. Ei, Adriano. Gente, a maluquice
6: do
4: rádio.
6: Acabamos de conversar com Adriano Moraes, ex-integrante do time da Encanto.
5: Olha aí. Foi âncora.
4: Verdade.
6: É, duvido se ele tivesse aqui que eu tento ser âncora. Eu agradeço, carioca.
4: Tu é verdade, mas tu que me botou aqui.
6: Eu te botei, não. Não vem com essa. Ah, eu tô fora.
4: Tu não vai dizer que não.
6: Esse é teu sonho, mas não, eu tô fora.
4: Mas você me disse, vai lá, tu. Foi tu que disse isso.
6: Eu sou responsável, cara, eu sou responsável por algumas figuras lendárias, assim, sério. Vocês já ouviram falar do... Ai, meu Deus, fugiu agora o nome dele. Ai, meu Deus.
5: Tomou aquela série de medicamentos hoje?
6: É, não tomei. Depois eu falo, eu vou lembrar.
5: Tá bom.
6: É, são monstros do rádio. Olha que a gente cria. O Carioca criou esse monstro.
4: É verdade, verdade. Tu fez o nome do Potter também.
6: O Potter é um deles.
5: Olha aí.
6: É verdade.
4: É, ó.
6: Mas o Potter tá bem, tá rico, tá.
5: Olha aí.
6: Ah, tá louco.
5: Não seguiu teus passos.
6: Se bobear, tá ganhando mais que eu.
5: É um herói melhorado?
4: Ô, gente, tu só não ganha dinheiro porque tu gosta ficar. Não, vou dizer um negócio. Vou dizer a minha frase. Posso fazer a minha frase?
6: Pode, vai.
4: Tu só não ganha dinheiro porque tu gosta da paz.
6: Mas quem disse que eu não ganho?
4: Não, mais. Eu tô dizendo mais.
6: Ah, tá.
4: Mais.
6: Tá louco?
4: Então você podia estar mais.
6: Não, daí.
4: É verdade, hein?
5: Aí ia ser uma desgraça pra ti. Tu acha que ele ia estar precisando disso aqui ainda? Ele já tinha te abandonado.
6: Não tinha,
4: porque ele gosta disso. Foi aqui que tudo começou.
6: Olha.
4: Por causa do humor, ele chegou onde ele chegou.
6: Olha aí, que bonito.
4: Essa frase foi do seu pai.
6: Eu tenho que chorar agora ou depois?
4: Depois. Vai, Elão, pensa.
6: Hoje o sol não deu as caras. Ainda bem que a cerveja não precisa de previsão favorável. Giovanni Gil.
4: Gil!
5: Olha só, rapaz. Quando as coisas ficam sérias, eu começo a rir. É o meu cérebro colocando o cinto de segurança, travando as portas e falando: seja o que Deus quiser, decisão já foi tomada. Tenta, Rodrigues.
4: Gente, tá começando a maluquice, Zé.
6: Muito bem, muito boa tarde a você, a você e a você. Você quer?
4: Isso é funk.
6: Paga pra mim. Vamos então com as principais notícias, a análise, os comentários dos fatos que marcam o mundo do noticiário. Comportamento. Tratamentos estéticos em homens disparam 116% no mundo, Giovanni Gil.
5: Sabe que essa tendência tende a aumentar, Iron.
4: Ah, é?
5: Porque ano que vem, tô sabendo que quem vai fazer um procedimento estético é ele.
4: Quem?
6: Ele?
5: Teta Rodrigues.
4: Ah, não.
5: Nas férias, a partir do dia 4 de janeiro de 2027.
4: Não é tudo isso.
6: Mais um famoso, então.
4: Exatamente. Não, famoso eu não sou, mas eu não ia mexer no meu corpo.
6: Tu tá estourado, né, Teta? Faz tempo.
4: Sai fora, eu não tô estourado nada, meu. Se você pudesse mexer no teu corpo, era assim, uma coisa que...
6: eu mexo agora, ó. Deixa
4: eu terminar
5: qual
4: aqui.
5: Qual membro?
4: É, antes do Gil começar, porque esse assunto é legal. O que você gostaria de colocar?
6: Eu já botei um implantezinho capilar aqui, ó.
4: É, legal.
6: Ninguém acredita, porque ficou tão careca que ninguém. É o cabelo piscina?
4: É. Se eu não precisasse.
6: Conhece o cabelo piscina? É. Tá cheio, mas enxerga o fundo.
4: Você, Gil, falando sério, o que você ia mexer no teu corpo?
5: Ah, várias coisas. Mas o doutor já falou, só nascendo de novo.
4: Não, mas tem homens que
6: botam. Muita grana.
4: Tem homens que botam, como é que é? Botox, que fala no olho, assim, pra não ter as rugas, né?
6: É verdade que tu tá fazendo alguma coisa nessa barba.
4: Sim, tirando. Eu tô fazendo, verdade.
6: Você tá tirando a barba.
4: Sim, porque quando eu me pinto de palhaço, as coisas me atrapalham.
6: Ah, que susto.
5: É. Ah, ufa.
4: Esse tratamento eu fiz, né?
5: Eu pensei que era aquela pintura quando tu vai ali na...
6: Essa é uma boa, né, Gil? Ô, Gil, alguém pega ele se maquiando. É, eu sou palhaço.
5: Isso, não. Eu pensei que era aquele... Aquele sujo com a turma dele ali na Lagadense.
4: Sai daí, meu.
6: Aquela calcinha azul, aquela peruca. Lembra? Tinha um pastor que andava de peruca. Era tudo.
4: Palhaço, meu.
6: Era palhaço.
4: Pegadinha.
5: Esses dias eu passei ali no Lajadense e eu digo, nossa, mas parece que esse mais gordinho, parece que eu conheço.
4: Aí, meu, não viaja essas coisas aí, viu? Ah, Gil, conta pra gente, vai.
5: Olha, cara, cada vez mais homens têm recorrido aí a procedimentos estéticos para suavizar os sinais do envelhecimento e melhorar sua aparência sem precisar de cirurgia.
4: Que bobagem!
5: O momento, né, nesse movimento todo aí, ganhou força entre os famosos, como o Fiuk, o Henry Castelli, o Vini Júnior, que recentemente compartilharam aí resultados de harmonização facial nas redes sociais.
4: Que adianta?
5: E os números mostram que a tendência está longe de ser passageira, gente. Segundo dados aí da Sociedade Internacional de Cirurgia Plástica.
6: Os dados.
5: E também estética.
6: O senhor tem dados.
5: Os tratamentos estéticos não cirúrgicos, como toxina botulínica, preenchimentos, lasers, peelings, registraram um crescimento de 116%.
6: Ah, vão se catar e o quartel?
4: Ai, não.
6: Eu não vou no quartel.
5: Entre os pacientes masculinos só nesses últimos anos, hein? Neste mesmo período, as cirurgias plásticas realizadas em homens aumentaram também.
6: Ah, é?
5: 95%.
6: Quanto dinheiro botado fora?
5: Ao contrário da ideia de transformações radicais, a busca atual está centrada em resultados discretos e personalizados. Segundo os médicos, muitos pacientes chegam ao consultório querendo preservar suas características naturais, mas com a aparência mais desencadeada e também rejuvenescida.
4: Ah, mas acabam mexendo demais, fica estranho, gente.
5: É que assim, é que o primeiro impacto é o que te impacta, né? Não adianta.
4: Mas isso aí pode, gente, saber que se tem pessoas, né? Que estão aqueles rostos que estão sendo buscados pela polícia,
5: cara,
4: né?
5: Cara, tu sabe que...
4: Se tu mexe nisso aí, acaba mudando todo o perfil.
6: Ah, mas os bandidos milionários, eles fazem isso, mudam completamente.
5: Mas tu sabe que tem um pessoal que a gente pode acompanhar, que são músicas mais antigas e tudo mais, quando a gente vai, principalmente que agora tá tudo aí no YouTube, no TikTok, são o pessoal de dupla sertaneja. Cara, tem muita gente que passou aí por grandes transformações.
6: Ah, é?
5: No início da carreira, Marcos e Belucci, se você pegar os dois lá, cara, é muita diferença hoje.
6: Um trocou pelo outro?
4: Não,
5: continua mesmo. Mas, cara...
6: Peluto tá cara do Marcos e o Marcos tá cara do...
5: Não. Eles parecem que rejuvenesceram. É. Eles estão, sabe, parecem estão mais magros, antes eram bem mais gordinhos.
4: Papai, é assim, se você começasse a se cuidar um pouquinho mais...
6: Não, se tu pensar que esse dinheiro que tu tá gastando ali,
5: de pegar uma...
6: Se tu investe lá, elas não pedem, não interessa a cara que tu tem. Tu vai ser muito mais faceiro.
4: Não, gente, um dia...
6: Que bobagem.
4: Não, um dia que eu tenho a oportunidade de saber da vida dessas pessoas, porque estão lá, né? Mas às vezes elas pegam pessoas que elas gostam mais.
6: Mas tenta, não tem almoço grátis. O cara gasta uma fortuna pra querer pegar de graça, não existe.
4: Tem. Olha, Papael, cuidado com isso aí.
6: O quê? Cuidado o quê?
5: Não, eu acho que pode se inverter em algumas coisas.
4: É, Papael.
6: Como assim?
5: Ah, pode.
6: Da onde? Gente... Não entendi.
4: E tem gente, calma, tu não entendeu, mas vamos falar em outras palavras aqui. Tem pessoas que acabam mexendo em... e cortando e...
6: Ah, não, isso é outra coisa, isso não é de Deus.
4: Mas é estético também.
6: Isso não é cristão.
5: Tu pensa nessa possibilidade, Teta?
4: Não, isso é estético, não é? Me ajuda, Elon, isso é estético?
6: Claro, tudo é estética.
4: Ah, viu? Olha aí, ó, viu, Gil?
5: É isso aí.
4: Talvez tá aí, né?
5: Mas é aquela velha história, quem pode, pode, quem não pode, se sacode.
6: É, cada um faz o que quer.
5: Exatamente.
4: Tem que ser feliz.
6: Fica à vontade,
5: Pedro.
4: Não, peraí, mano.
6: Só cuidado com a tua esposa e teus filhos. Espera os filhos crescer. Espera os filhos crescer pra se revelar.
5: Meu Deus do céu. Sabe que uma vez eu também fiz um... Mas o meu foi rápido, assim.
4: Que foi?
6: Teu filho?
5: Não. Consegui esse procedimento bem rápido, né? Eu fui no Matagal.
4: Ah, é?
5: E aí, cara, rapaz, eu fui mexer no enxame de abelha.
4: E aí?
5: Rapaz do céu, tem que ver o que elas fizeram no meu rosto. Me transformaram todinho. Cheguei em casa, a mulher disse: quem é tu? Inchado desse tamanho.
6: Eu era criança, eu fui pro hospital por causa dessas abelhas. Fui atirar uma laranja achando que era espertinho. Não, eu corro mais que elas.
4: Não
6: atirei pode. Atirei uma laranja na abelha africana, cara.
4: E aí, meu?
6: Tapou a cabeça de abelha. Ah. Virou um abelheiro.
5: Deus,
6: levaram pro hospital. Quase, não sei se. Eu era bem pequeno, mas não sei se morreu ou não, mas ficou mal. Por isso esse cabeção aqui.
4: Por isso é cabeçudo,
6: né? Isso aí. Isso. Como é que sabe, Teto? Não.
4: Vocês sabiam que lá na África as abelhas só são chamadas de abelhas?
6: Por quê? Por quê?
4: Porque a abelha africana é só aqui.
6: Ah, mas bem embolado.
4: É verdade, lá é só.
6: Faz sentido?
4: É o. Tipo o elefante, tem um elefante que é. Como é que é o nome? Elefante. É
6: africano.
4: Isso, também. Aqui é só elefante.
6: E o indiano, então, é só elefante também, né?
5: Não,
6: ainda.
5: É lá que é africano.
4: Isso aqui é só. Não, aqui que é africano.
6: Aqui é isso, animal.
5: Aqui isso.
4: É, isso lá é só elefante. Isso aí.
6: Isso.
4: Deixa eu ver quem tá mandando recado. O Ronaldão mandou um recado aqui. Diz: ó, tu é ansioso. Ronaldão. Ele mandou
5: aqui. Só um abraço pro Gurgel. Cadê o Rude Veríssimo? Cara, eu preciso entrar em contato com o Rudy.
4: Ele pediu aqui, ó, pede explicação pra ele. Ó, o primeiro impacto é o que impacta. Olha a frase que ele falou.
6: Quem?
4: O Gil falou.
6: Ele falou isso?
4: Falou.
6: Como é que eu não escutei?
4: O primeiro impacto é o que impacta.
6: Mas que barbaridade.
5: Vou anotar. Pô, eu me esforço aqui, tu não tá me ouvindo.
6: Desculpa, Gil, desculpa. Foi falha terrível.
5: Ah, pelo amor de Deus. Ontem já
6: quem é que nos salvou aí? Quem foi
4: o ouvinte? É o nosso amigo Rudy, ouvinte Rudy.
6: Bah, Rudy, obrigado.
5: Ô, Rudy, primeiro pra Natal.
6: Como é que é o primeiro impacto?
4: É o que impacta.
5: É o que impacta.
6: Não, mas essa faz sentido.
5: Claro,
6: tá querendo dizer que é mais que o segundo. Exatamente. Impacto, o terceiro.
4: É. Quantos impactos tu acha que precisa pra impactar, Gil?
5: Olha, eu precisaria alguns.
6: Não, ele acabou de falar, é o primeiro.
4: É Gil, impacto. Tu tá se contradizendo?
5: Não, mas é que tá no contrato.
4: Não, então tá. Olha, quem mandou um recado aqui, ó.
10: Tudo bem, que...
5: Opa.
10: Aqui é casado, Choca. Opa. Tudo bem, que... Opa. Aqui é casado, Choca Salles, gostaria de participar do Gigante Olha Cinema.
4: Ô, Carlinhos, valeu.
10: Abraço a todos.
4: Valeu, Carlinhos, abraço.
6: O que aconteceu? Ele tá tirando onda.
4: Isso. Não, ele tava, acho que...
6: Duvido.
4: Pigarro,
6: pigarro.
4: Ele tava ali.
6: Ah, é? Como é? O que que ele disse? É ontem.
4: É de cinema.
6: Ontem, o que que ele disse?
4: Ele ontem mandou... ali? Tem áudio aqui ontem.
5: Tem de ontem.
4: Tem aqui.
6: De ontem, o que ele disse?
5: Ele se engasgou assim também?
10: Casado, Choca Salles, gostaria de participar do Gigante Cinema.
4: Pode trabalhar.
5: Mas aí ele já tava com tudo nota que ele já tinha bastante pigarro.
6: Segunda ele mandou no feriado?
4: Vamos ver se ele participou segunda.
6: Acho que não, segunda não teve.
4: Não, segunda não teve, não tem. Não tem segunda, não teve dele. Aqui, ó. Deixa eu ver quem mandou um recado aqui também, ó. Oi, pode falar.
10: Tô, disse pra Charlotte parar de ser veiaca, que ela tá me devendo ainda.
6: O que é isso?
4: O Cláudio mandou, viu? Cláudio mandou.
6: Cláudio, para, Cláudio. Viu? Para, senão eu vou contar tudo pra sua esposa.
4: Isso. Olha! Tu sabe, ele tá aqui, ó, a foto com a esposa dele aqui.
6: Tá vendo? Entendeu? Viu?
4: Alô,
11: aí. E aí, gurizada, tudo tranquilo? Jordan. Como é que vocês estão aí? Tudo certo?
4: Tudo.
11: Cadê a semaninha, hein? Cadê o sol, hein?
4: Ei, não vejo. Ô, gente, quantos dias eram na manhã e estamos sem o sol?
6: Eu não lembro. Eu teve um dia de sol bonito e depois chuva.
5: Foi lá por quarta, terça.
6: Tô tentando lembrar, cara.
4: Elon, você toma banho de sol, Elon?
6: Banho de sol é forte.
5: É.
6: Banho de sol significa o cara deitado. Ah, não, eu pego o sol, caminho no sol, é diferente.
4: Tá na mulher.
5: Teta, tu nunca pensou em só caminhar?
4: Eita, sai fora.
6: Opa!
4: Aqui, ó, gente, tem mais.
6: Piada boa.
4: Ah, meu Deus, alô.
12: Fala, meus queridos.
5: Olha o Carlinhos.
12: Uma piadinha pra vocês.
5: Ô, Carlinhos.
12: Mas que o senhorzinho é caminhando nas ruas, assim, em Porto Alegre, né? Bem velhinho,
5: o
12: assim.
5: Que é esse?
12: Aí
5: é
12: o nosso amigo, o Fabinho. Pela mão, Fabinho. Assim, vamos lá, meu senhor, vamos lá, vamos fazer um vapo-vapo.
5: Ah.
12: Eu não consigo, Não, o senhor consegue, sim, eu vou lhe ajudar, vou ser carinhosa. Eu não consigo, minha filha. Não, eu vou ajudar o senhor. Só confia em mim. E aí foram, entraram no quarto, e o senhorzinho a primeira, e o senhorzinho a segunda, e o senhorzinho a terceira. E a moça, não, vamos parar com essa frescura. E o senhor disse que não consegue. Não, vapo-vapo eu consigo, eu não consigo apagar.
4: Boa! O pessoal da Serra Gaúcha em peso escutando a gente também aqui. Quem mais manda um recado, ó, escutando todos os dias, a Lirce Klein. Lirce, beijo! Também o um Beicinho mandando um oi aqui, ó, o Beicinho.
5: Olha
4: ali! Aí deu certo. Alô, oi!
11: Ô, Teta, e tu no sol, tu toma banho ou só caminha?
4: Ei, sai daí, meu, não viaja. Ah, que isso, ah. Vai achar alguém pra te passar.
6: Ô, oh, Teta, brabão,
4: não,
6: hein?
4: Não, cara, você tem
6: isso aí, Teta, tá nele, Teta.
4: Tá desconfiando da minha masculinidade, isso.
6: Olha a tua pleura.
4: É, vê, o que que é isso?
6: Não sei. Aí, soldado? Firme soldado.
4: Isso aí.
5: Não te afroche, ô, gelatina.
4: Aí, ó. Alô, oi.
13: Boa tarde, amigos. Então.
5: Olha o seca.
13: Olha só, dois amigos se encontram, né?
4: Daí. E aí?
13: Oi, Teta, diz o primeiro. Daí o outro, há quanto tempo? Como anda o nosso amigo João? Você não sabe da desgraça que aconteceu? O João foi pego roubando ossos, foi julgado e condenado. E daí? Ele foi enforcado. Meu Deus, pelos ovos? Não, pelo pescoço.
4: Boa! Valeu, Zé, que é inteligente, hein, gente?
6: Tudo bom? É uma piada, fica melhor se ele dissesse só pelos ovos.
4: Isso aí.
6: E foi enforcado só pelos ovos?
5: Opa!
4: Olha aqui, ó. Posso contar uma piadinha? Pode
5: claro,
4: sim,
5: claro.
4: Gente. O Jeyo mandou aqui. Jeyo, manda um áudio da piadinha, isso. Porque a gente vai contar a tua piada daqui a pouquinho, porque agora tá chegando o velhinho. Tudo bem aí?
14: Ai, ai, ai. Ai, Deus, chuta minhas canelas, papai.
6: Canela dura, sacanagem.
14: Ai, tá louco, já tá tudo roxo.
4: Ô, velho.
14: Ô, seu Teta.
4: Tudo bem?
14: Deu um problema, seu Teta.
4: O que aconteceu de novo?
14: Ah, eu vim aqui pra Lajeado agora com a Rural. Aí eu pensei, eu vou antes de ir lá no shopping, lá, eu vou almoçar no restaurante.
15: gente. Daí eu fui lá, daí eu chamei o garçom e disse, ô, seu garçom, olha, essa carne aqui tá muito dura.
16: Daí o garçom disse, mas olha, essa carne é uma carne especial.
15: Mas especial isso aqui?
16: Sim, ela tem personalidade forte, velho.
15: Pois, então me chama o gerente.
16: Pra quê?
15: Ah, eu quero reclamar com alguém que tenha a chance de amaciá-la.
6: Ai, meu Deus. O Ju invadiu o corpo do velho.
16: Ela não entendi. Meu Deus, eu também não entendi nada, ai, mas tudo certo.
4: Ei, como querido. É que tô nesse corpo?
16: Meu Deus.
4: Ô, gente, falando em abelha, me lembrei de uma que o velho foi na boate, né, papaião?
16: Isso.
4: Tava na casa dele.
16: Isso.
4: Vermelha, isso aí. Sabia uma história da luz vermelha? Sabia que uma vez a minha filha passou na frente da casa da luz vermelha?
16: Ai, não bota a família no meio.
4: A minha filha tinha, eu acho, 8 anos de idade, ela pediu o que era. Eu vou responder o quê, né, papai?
16: Sim.
4: Eu respondi, é uma casa de festa.
16: Isso, boa.
4: Isso aconteceu na minha vida.
16: Eu sei.
4: E ela disse assim, pai, eu posso fazer meus 15 anos ali?
16: Aí eu tento responder, não, só quando eu tiver 18.
4: Ei, sai daí, meu, não viaja. Mas voltando ao assunto, diz que o Giovanni Gil foi, o velho foi nessa boate, né?
16: Isso.
4: Só que o velho não estava praticando há muito tempo, né? Estava meio viúvo e não sabia praticar, não estava conseguindo, me ajuda, papai, a usar as palavras certas.
16: O quê?
4: Não estava conseguindo encaixar.
16: Botar que? Pra dentro?
4: Ih, que?
16: Opa! Tá, mas meu. Também pra quem tu vai pedir, teta?
4: Não viaja,
16: mas,
4: meu.
16: Pelo amor de Deus!
6: Não tava conseguindo o quê? Enfiar?
16: Ei, não!
4: Tá bom, o pessoal já entendeu, deu? E a mulher disse pra ele ir lá e tentar fazer sabe o quê? Ir lá no meio do mato e praticar, pegar um toquinho.
16: Isso.
4: E praticar e começar ali no toquinho e fazer aí.
16: Ele não tá acontecendo.
4: Sim, aí disse que ele foi lá e praticou, foi lá no.
16: Como é que foi?
4: Achou um toquinho e fez.
6: Bom é pegar melancia, né?
4: Melancia?
6: Tu bota no solo, ela esquenta.
16: Ah, é,
6: porque faz o buraco.
4: Sai fora, aí.
16: Para! Não dá ideia.
4: Não viaja, meu, não viaja.
6: Macia,
4: ei, não viaja que você vai sair fora do ar aqui.
6: Gaspar no
4: ei, tchau, Fanny, ei, desligando aqui, ó. Meu Deus do céu, cara. Vamos me intervalo, cara. Não vou. Vamos intervalo.
16: Tá bom, tu fica dando a linha.
4: Ele não pode falar bobagem.
16: Tá, mas vai direto.
6: E aí, a piada?
4: E aí, gente, sabe o que é? Aí ele foi lá e praticou lá no meio do mato, naquele toco, né? O velho. Aí chega um tempo, ele foi lá de volta na boate.
16: Isso.
4: Chegando lá, ele foi no H com a menina, né?
16: Uhum.
4: Só que ele tinha um toquinho.
16: Isso.
4: E começou a examinar na menina.
16: Olha aí,
4: toquinho.
16: Como assim?
4: Um pedacinho de
16: mato. Agora?
4: É, tipo aquele graveto que se diz lá. Começou a investigar.
16: Investiga
4: o ginecologista. É, o que tu tá fazendo aí?
16: É, isso,
4: por que isso?
16: Diz
4: ele, eu quero só ver se não tem abelha.
17: Clássicos do papai.
6: Retrospectiva 2004. Só as boas.
4: Você, papai.
6: Só as melhores. O Gil não quis saber. Segundo o boliche.
16: Isso.
6: Jorge, me serve uma cerveja.
16: Isso.
6: Desculpa, seu Gil, Jorge, mas nós temos sem energia elétrica.
16: Meu Deus, mas tão bom.
6: Aí diz o Gil, mas daí? Eu vim aqui beber, não vim tomar choque.
4: Boa.
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22: Quando tu passa com tua mulher, tudo comportado, né, tu?
4: Mas é isso aí, gente, a maluquice do seu rádio, vamos nessa. Você que tá aí, de volta, em nome de quem?
16: Um abraço aí pra essa família que tá arrebentando a boca do balão, Tedinha. Deixa eu mandar um abraço aí, a galera que tá de aniversário, tá em festa, em festa, em festa. 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
4: Feito! Mas é a maluquice do seu rádio aqui, gente. Mais um assunto chegando.
6: Muito bem, vamos relaxar, descontrair, dar um tempo no noticiário para uma poesia campeira com Índio Morales.
4: Índio!
16: Deixa eu abrir a porta. Mas...
4: Eita, nós, Índio! Seja bem-vindo.
23: Comi uma costela gorda agora, uma barbaridade. Buenas, indiadas. Como que deu?
4: Que aconteceu?
23: Engraxei os bigodes.
4: Mas aí, te deu alguma coisa errada assim?
23: Deu que o osso saltou pra fora.
4: Eita.
23: Ao pegar, caiu toda a carne já.
4: É.
23: Mas vamos adiante, porque gurizada medonha, nós temos aqui com essa roncô. Aqui. Abre a gaita, gaiteiro.
4: Aqui, ó, chega, tem vinheta.
17: Essa roncou as músicas do Ativistas que viraram sucesso nacional.
23: Mas seu Teta Rodrigues, eu sou um poeteiro, o senhor me conhece? Eu escrevi em letra há muito tempo.
4: Mas
23: várias delas fizeram sucesso pra esse Brasil, pra esse mundão afora, e nem imaginam eles que são música feita pro nosso índio campeiro.
4: Tu te emociona, né?
23: Nosso pago, esse pampa. Que eu gosto tanto.
4: Calma, não fica assim, índio.
23: Essa raiz aqui nos fazem sentir isso. Mas essa aqui é uma boa. Abre a gaita, então.
4: Olha aí, ó, índio.
23: Ela gosta demais do chapeludo.
4: Mas é sucesso.
23: Largou tudo pra vir morar aqui. 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E quem falou, falou. 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Ela gosta demais do chapelo.
4: Eita, Índia tá aqui, ó. Eita. Índia, sucesso, Índia.
23: É baitaca.
4: Isso aí tá, não é baitaca, nada.
23: Não é.
0: Demais do chapelo.
4: Rio Negro e seu Limões.
23: Esse ficou bom.
4: Olha aí, ó, Nando Moreno.
23: Ah, gurizada, velho.
4: Canta junto.
23: Eu não canto, eu sou poeta.
4: Tá bom.
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4: Olha aí, Jô.
23: Deixa tocar.
4: Olha aí.
23: Sucesso. Total.
4: Índio, você, você é bom demais, só o índio consegue fazer coisas que ninguém consegue, índio.
23: Grande abraço pro CTG, o cotovelaço no seu saco, lá de Arvorezinha, o patrão Guto.
4: Não é isso esse nome, não existe esse nome lá, meu, tu tá maluco.
23: Quando ele chega no CTG, todo mundo grita, Uto, Uto, Uto.
4: Lá vem.
23: Guto é um baita, cara.
4: Isso, vai já. Eita, Guto,
23: aí
4: velho.
23: Aí tá ele, o filho da Guta.
4: Eita, nesse momento o índio traz com ele nosso amigo Guto. Eita, Guto, seja bem-vindo ao nosso estúdio. Ouvinte Guto mandando oi pra gente aí também. Zé, vai.
23: Muito bem, vamos com o noticiário. Relacionamentos. Homem viaja mais de 2.000 quilômetros e descobre que a pretendente virtual foi criada por IA.
4: Que coisinha, tu vai contar isso aí?
23: Você precisa contar uma história dessa.
6: Já tá contado?
23: Tá louco, né?
6: Que coisa. Como é que os caras caem, né? Meu?
23: Não, não, isso aqui...
4: Deve estar encalhado, meu, tá louco.
23: Bah,
4: na tua época de encalhado, assim, não, tu sim, caiu.
23: Eu confesso.
4: Tu quase caiu?
23: Eu já caí.
4: Já?
23: Já.
4: Sério?
23: Já contei essa Olhei. História, eu acho.
4: Não contou, não.
23: Claro que sim.
4: Não contou, vez, meu.
23: Eu quero deixar claro que eu tava solteiro.
4: Não contou. Tu quase caiu numa
23: não, pegada. fui lá na praia me encontrar lá depois de meses de conversaiada e não apareceu a pessoa.
4: Ah, não.
23: Ai, tá bom, agora esse aqui, 2.000 quilômetros. Tá aí. Não, e tem uma do amigo meu que é melhor que a minha. Que é aquela, eu não vou dizer o nome dele. Ele já disse, contou no ar na Rádio Gaúcha, inclusive, famosa essa história, mas enfim, aquela é sensacional. Ele marcou, né, aqueles 138 da vida, aquelas, sei lá o que era, aquele troço.
6: É, cara.
23: Marcou e foi encontrar a guria, né? E aí passou de carro na frente do prédio dela, a guria desceu, entrou no carro dele. E ele conta isso: entrou no carro dele. Quando ele foi arrancar, ela, peraí que eu esqueci minha bolsa, esqueci o meu batom, alguma coisa assim.
4: Eu tenho que buscar.
23: Tem que buscar. Aí parou, desceu, até hoje, tá esperando. Não sabia qual era o apartamento, nem nada. Nunca mais voltou.
4: Sacanagem. Não, meu irmão, mas tu foi numa dessa
23: aí,
4: meu.
23: Eu caí nessa roubada aí.
6: Ô, meu, mas olha aqui, ó.
4: Olha que faz uma vídeo, seca, cara, né,
6: mas,
4: cara?
6: Não, mas olha aqui, se tu olhar o vídeo... Claro que é uma criação. Esse aqui pra ser criação de IA tá muito bom. Esse aqui tá. Cara, aí a mulher tá numa fazenda, ela tá com uma rã.
23: Então?
6: Vários gados, uma casa ao longe. Sabe aquela casa fica longe, assim? Parecendo aquele.
23: Não, coiá dá pra fazer tudo.
6: Não, cara, não tem. Cara,
4: não,
6: vai.
4: Não pode. Tem que desconfiar agora no negócio desse, cara.
23: Mas é que tinha Facebook com é que eu usava clonagem de outra, entendeu?
6: Claro.
23: Era uma página clonada.
4: Não,
23: na,
4: tua.
23: Na época, não, dela. Entendeu? Ela clonou de outra, com isso, fotos, com vídeos, com a vida. Ela pegou, sequestrou a vida de outra pessoa.
4: Pegou o Insta da, o Insta, o Face da pessoa.
23: Era
4: e
23: MSN na época?
4: Meu
23: tinha Deus. Insta.
6: Cara, mas faz tempo isso aí. Aqui teve um episódio que
23: a pessoa.
4: Pegou o Insta da, o Insta, o Face da pessoa.
23: Era MSN na época?
4: Meu
23: tinha Deus. Insta.
6: Cara, mas faz tempo isso aí.
23: Aqui

0: e tudo mais, né? Então, é que assim, ó, é que pessoa que quer dar golpe, ela vai bem afiada.
1: Pra quem não sabe, existia uma rede chamada 138, a primeira rede social que era por telefone, né? Eram salas, os chats.
0: Tu sabe que entrava
1: ali e ficava batendo papo com as pessoas.
0: Tu sabe que isso aí tudo começou um pouco antes, Heron. Isso aí começou pelo 130, que era um canal que tu podia escutar a hora certa.
1: Ah, esse aí é mais velho que eu. Tô
0: falando. 19 horas.
2: Esse aí não conhece aí.
0: Nem eu. É o mesmo que tem hoje na internet.
1: Tu é velho, hein, Chico?
0: E aí, nesse meio tempo, as pessoas se falavam. Criou esse canal e aí depois entrou o tal do 138.
1: Eu sei que cabia 5 pessoas em cada sala.
0: É, só que depois começou a ser cobrado, que tinha os impulsos e tudo mais, né?
1: Bate,
0: aí,
1: gente que passava madrugada inteira.
2: Mas tu tá louco.
1: Claro.
0: Exato.
1: E cada um tinha um apelido, não? O meu era Bacalhau.
0: Bacalhau? Bom, eu vou tentar ser rápido nessa
2: aqui. Vai, o que que aconteceu, Gil?
0: Mas um cara de 49 anos, ele viajou do Maranhão até Belo Horizonte para encontrar uma mulher que foi criada por inteligência artificial e ele acreditava ser real, gente. Aí o que que aconteceu? Ele viajou, só que aí quando ele chegou na cidade, ele começou, né, dando os dados da pessoa, ele começou a perguntar: vocês conhecem coisa e tal e bababá. E aí daqui a pouquinho alguém disse assim, deixou: não, senhor, isso aqui é uma
1: IA.
0: É isso.
1: Bah.
0: E aí, imagina, né, cara? Imagina o chão do cara.
1: Tá louco.
0: Deve cair.
2: Meu Deus do céu.
0: Mas é aquela história, né, cara? Só cai em golpe quem se deixar levar, não.
2: Mas
0: adianta.
2: Eu acho que no momento que tu tá aí na necessidade, que nem o caso do Heron que foi, né?
0: Aí,
2: tu acaba caindo mais fácil,
0: não,
2: é o Heron.
0: Cara, não, não.
1: Não era necessidade.
2: Não, é. Mas é.
0: Ô, meu, tu nunca ouviu isso. Ô, meu, ninguém nunca disse quando a esmola é demais, o santo tem que desconfiar.
1: Cara, foram meses. Tem gente que é profissional, cara. Eu tinha que dar os parabéns pra quem fez.
2: Uma vez aconteceu.
0: A própria mulher é essa que caiu na chacota aquela vez, aquela mulher.
1: Isso.
0: Com o Brad Pitt.
2: Uma vez aconteceu.
0: O que cara tá fazendo aqui?
1: O astronauta, aquela do astronauta.
0: Imagina o Guto parado com o caminhão, né?
1: Isso. Não, tem umas. Lembra do astronauta? Que o astronauta tava no espaço e precisava de dinheiro?
2: E aí?
1: Pra que ele precisava de dinheiro no espaço?
2: Tá comendo o quê, gente?
1: Caiu no golpe dá dinheiro pro astronauta. Não. Pra que ele precisa de dinheiro?
2: Não tem, gente. Ai, sacanagem. É um 38
0: tempo. Mas ele queria pagar a volta, né?
2: Aqui, ó, o Rubem botou aqui, ó, 138 Teleamigo. Em 1999 eu fazia 99. Aí na, como é que é, a portaria do Petrópolis, ele botou tênis clube, né?
1: Isso.
2: E na madrugada e na esquina em frente tinha um orelhão. Algumas vezes eu consegui entrar aí e conversar, muitas vezes não. Ele botou aqui, ó. 138, o Rubem Lopes que botou, viu? Aí. Que época, né, gente? É. Quem mais aqui, ó? Oi, alô.
3: Oi. Ah, essa história do Heron aí é do tempo da internet de escada, é. Né, lampião a gás. Capunga no final do terreno. Faz tempo, hein?
2: Ah, isso tu viu, gente?
1: Faz tempo.
2: Quem mais é que o Fabinho mandou oi pra gente também? Mais um recadinho aqui, ó, Gil. Oi, alô.
4: Bom dia, boa tarde, boa galera tarde. Da Encanto.
0: Magrão.
4: Tudo tranquilo e cheiro.
0: É isso.
4: Olha, velho, cachorrado comendo a minha vianda aqui, gurizada. Mas tá tudo certo, sempre estou atento. Aqui é o Magrão da Sinfinadeira, reto e direto, acampado aqui por Retiro do Sul. Chimbachu, fui.
2: É nóis. Não pode ser.
0: É o Timba Charlie?
2: É isso aí, o Timba Charlie.
0: Não, esse é o Magrão da Patroa aqui.
2: Tu viu aí, ó, gente? Magrão. Quem mais? O Fernandinho mandando um oi pra gente. O Leleco também mandou um oi, Leleco. Um abraço pra você.
0: Leleco.
2: Quem mais? Alô, oi.
5: Vai tomar chimarrão, cara. Tu levanta sempre reinando.
0: Ó. Oh, ah, que isso?
5: Dormiu com metade das orbas no rabo. Eita. E metade fora.
2: Que isso, o pessoal xingando.
0: Que isso?
1: Tem muita gente louca. Hoje perguntaram pra mim de manhã, quanto tá o aluguel do quarto? Olha ali, tu vai ver, tá ali. O cara só disse isso, bom dia, quanto é o aluguel do quarto?
0: Você é, alguém ligou pro motel, só pode.
2: Não pode ser verdade. Pode
1: ser. Olha ali, tá ali, tu vai ver.
0: Sim, aconteceu, o cara fez um combinado, um compilado ali.
2: Aqui, ó.
0: Mandou pra Encanto.
2: Então, como é que é? Paga o aluguel? Um abraço, aceita? Nota, um abraço. Olha aí, ó, verdade.
1: Aluguel de quarto?
0: Sim. É. Já é alguém que tá querendo algum encontro aí, ó. Paga o aluguel.
2: Eita, nós, gente, que coisa. O Regis mandando oi pra gente também, o Douglas também mandando oi. Nosso colega Zé Antônio. Zé Antônio, pelo menos estivemos na escola. Fala um pouquinho pra gente aí, ó. Vai lá. Teve uma ação muito legal na escola Jardim da Fonte, né?
6: Fez um agito na Game Show Encanto, na escola Jardim Trabalhador Encantado.
2: Aí, gente, top demais. Game Show, viu, Diogo? Aí, ó, dá uma olhadinha aí. Canta, você bota um papel, tu podia participar um dia desses nessas escolas. É bem legal.
7: Quanto é que paga?
2: Não, não. A gente.

0: não paga nada, né?
1: O que tem que fazer? Alguma vergonheira?
0: Não, é só ir lá e fazer perguntas, a gente faz um show com as crianças.
1: Pelado?
0: Lá, que pelado, cara.
2: Opa!
0: Ah, por que que eu vou pedir as coisas pra ele? Gil, vai, segue.
1: Vamos lá, vamos lá. Cara, essa aqui eu fiquei sabendo lá em Arvorezinha, cara. Quando eu fui visitar
0: o... É a terra do Guto.
1: Isso, fui lá visitar o Guto. Sabe que o Guto tem um cachorrinho lá, bem pequenininho, nos fundos da casa dele.
0: Ah, é?
3: Né? Foi no 0800, né? Sem vergonha.
1: Exatamente. E aí, o Guto resolveu levar ele no veterinário.
0: Vem aí.
1: Ah, doutor, tem uma coisa muito estranha que tá acontecendo. Mas o que que tá acontecendo, Guto? Não, é o seguinte, toda vez que eu tô cantando, agora o cachorro quer sair daqui do canil, quer sair correndo. Daí o veterinário disse: tá, mas e que música tu tá cantando pra ele, Guto? E aí o Guto respondeu: ah, qualquer uma que vem na minha cabeça eu começo a cantar. Aí o veterinário examinou o cachorro e disse: já sei o problema, Guto. E aí disse: qual, doutor? Ele tem bom gosto.
0: Ô, gente, e uma vez eu vou contar pra vocês, eu tinha meus 19 anos, eu tava me sentindo um cachorro.
1: Credo, uau.
0: Isso, um cachorrão. Você nunca se sentiu um cachorrão, Heron da Molinha?
4: Nunca, ele não se viu.
1: Ah, é que ele bota o nome depois, né? Não aprendeu, hein?
0: É que eu fiz a pergunta antes, assim, é difícil acontecer mais contato. Eu me senti um cachorro, assim,
1: e
0: gente.
1: Aí?
0: E aí o pessoal me recomendou de ir pro psicólogo, né? Só que o psicólogo não resolveu. Ele mandou ir num psiquiatra, viu, gente? E o psiquiatra me pediu quanto tempo que eu tava me sentindo um cachorro.
1: Ah, pois é, eu ia também te perguntar quanto tempo tu tá assim.
0: Ele disse que eu era filhote.
1: Não. Eu ainda perguntei pra ele.
0: Ah, desculpa, amigão. Chega no final, nome de quem?
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0: Ô, gente, manda um abraço Edgar, Thales, Sola e todo o time lá, o baixinho. 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Eita. Heron Felipe Dalmolin.
3: Eu sou um apreciador da natureza. Quando vejo as coisas, eu me emociono. A criação de Deus é uma coisa linda.
1: Olha.
3: Por exemplo, quando vejo essas nuvens todas no céu, elas me lembram a cerveja. A espuma da minha cerveja. Vanitivo.
0: Eu gostei.
1: Tá louco. Tu sabe quem não. Quem fica triste com essas do Heron aí é o Guto lá em Arvorezinha.
0: Por quê?
1: Não, cara, aquele dia eu tomei um foguetão lá, velho.
0: É? Como é que tu voltou de lá, mas Gil?
1: Isso é surpresa. Não, mas ainda bem que teve um espaço ali depois, teve o show do Leonardo ali, eu consegui me recuperar, daí aí eu só tomei água mineral.
4: Mas quando eu tava dirigindo, o senhor parou de beber, né?
1: Não, mas ali eu não tinha indo, né? Foi só lá na casa do Guto.
4: Se dirigir, não bebe.
1: Cara, eu dormi quase em cima das garrafas, velho.
4: O negócio é parar, beber na estrada.
0: Não, papai! Ah, tu tá doido, cara. Imagina os policiais escutando a gente nesse momento. Tu é um exemplo de pessoa.
1: É.
4: Tem gente que fica editando vídeo.
0: Verdade, não pode.
1: É, não pode contar. Gente, fofoqueiro mal informado é o pior tipo que existe. Porque alguém sabe quando faz fofoca da vida alheia, dos outros e tudo mais, ainda mais quando faz uma fofoca errada.
0: Olha aí!
1: Sabe por quê?
0: Por quê?
1: Nem pra fofoqueiro ele se reage.
0: Ô, gente, fofoca certa, é verdade? É bom ou é ruim? É mal?
3: O quê?
0: Se tu falar uma coisa que tu realmente aconteceu e aí isso se torna uma fofoca?
3: Claro que é mal, tu vai causar problemas.
0: É. Não, se eu vi,
3: um assunto, né, que não te diz respeito, tu fica espalhando aí.
0: Tá, mas ninguém pediu segredo, é fofoca isso?
1: Quem não pediu?
0: Tipo, eu vi o Giovanni Gil fazendo
1: o negócio. É. O que, eu saí bêbado lá do Guto?
0: É.
3: Tu não tem que te meter, deixa o Rio, deixa ele quieto.
0: É. Não, então dá.
1: Mas eu consegui chegar até lá.
3: Fofoqueiro.
0: Não, mas tudo bem. Instalei um aplicativo, gente, de treino todos os dias no meu telefone, viu?
1: Olha aí.
0: É, há 20 dias que eu tô indo ignorando as notificações.
3: Muito bem, vamos embora, acabou. Ufa. Manchetes, devido às reclamações, vamos com as manchetes mais tranquilas. Leonardo DiCaprio curte praia no Havaí com a namorada.
1: Olha que aí, Zé, que eu tenho a ver? Ele é o Leonardo.
3: Ele é famoso. DiCaprio. Romário volta a curtir noitada com loira surfista de 26 anos.
0: Mas já trocou. Assim,
1: quer se matar?
0: Ele se elegeu ou não se elegeu?
3: Não sei. Oh. E ainda, Avenida Brasil 2 aposta em 4 novos galãs de diferentes partes do Brasil.
1: Ah, mas nem terminou a reprise que tá dando de tarde.
0: Viu? Vai voltar já.
3: Opa.
0: Tchau, gente. Fiquem com Deus. Tava legal o Willi do Guincho mandou oi também.
1: Para, no meio.
0: Que legal, né, gente?
1: Ah, e o Guto?
0: Cadê o Guto? O Guto é gente boa. O Guto disse que vai. O Guto disse que vai pescar pra esposa, mas nem vai.
2: E o pior, amanhã.
0: Ele tá ligado aqui,
1: tá
0: amanhã.
1: Acredita que ele vai.
0: Tá escutando, sabe a esposa dele, né? A esposa dele tá escutando, será?
2: Acabou! Acabou mesmo. Vaza. Vaza.
1: Acabou!
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Chegou a hora da música falar mais alto de novo e nesse horário a música boa do passado, aquelas que marcaram época, deixaram saudade, você confere no oferecimento Cressol, todas as facilidades que você precisa, benefícios e soluções que facilitam a sua vida. 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Muito obrigado pela sintonia aí, você vai curtir uma bela viagem musical a partir de agora. Começando ao som da banda The Mission, sucesso lá dos anos 80, Severina.

0: Esse é o rapper Usher, que tá de aniversário hoje. Aí eu toquei essa aí, a mais famosa dele, chamada Yeah. Bem simples, Yeah. E é isso, Usher, de aniversário. A gente ouviu aqui no Clássicos da Encanto também o Genesis com That's All. Teve Bruce Springsteen, Born in the USA. Rolling Stones com Start Me Up, Propaganda, Duel e ainda The Mission, Severina. Músicas de vários estilos, de várias épocas, passando por aqui para fazer a trilha sonora do seu início de tarde. Daqui a pouco tem mais.
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0: A Polícia Rodoviária Federal registrou queda de 75% no número de acidentes na BR-386 durante o feriadão de Nossa Senhora Aparecida esse ano. No trecho fiscalizado pela Delegacia de Lajeado, entre Vitor Grefe e Canoas, foi registrado um acidente com uma pessoa ferida contra 4 ocorrências e 5 feridos no mesmo período do ano passado. Durante a operação, 5 pessoas foram presas, R$11.000 em cédulas falsas foram apreendidas.
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0: Vamos partir para a segunda parte da nossa viagem no túnel do tempo, recordando as grandes músicas, os hits que marcaram gerações, no rádio principalmente, é o Clássicos da Encanto.
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0: 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Vamos juntos. Tá chegando aí a Sandra Maria Madalena.

0: cara, eu cavoquei fundo no baú, 1964, pra música do Animals, The House of the Rising Sun. Parece aquelas músicas de Bang Bang, de faroeste, é bem da época mesmo. Os ingleses do Animals, com o grande Eric Burdon no vocal, pra fechar o Clássicos da Encanto. Aqui a gente busca de tudo que é lado. Teve B-52, teve Metrô, Lobão, When in Rome, Sandra, e assim vamos. Amanhã tem mais.
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0: Quem gostou faz barulho aí, churrasco, pô!
1: Fernando de Sorocaba, muito obrigado.
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3: Encanto! Encanto, bom dia, você que tá cedinho aí. Aqui começando, 5 e 5.
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3: Nossa, Encanto, bom dia, gente. Mais um dia de nebulosidade, atualizando você que tá aí cedinho. 12,5 graus.
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3: Bom dia, gente. 5 e 5. Tudo bom? Tudo bem. Aqui chegando cedinho. Bom dia.

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1: Bom dia! Bom dia, bom dia, minha gente! Bom dia! Bom dia, você que tá cedinho, já 15 hoje, tudo bem? Tudo ok? Você que pulou cedo, você que pulou aí já na companhia da Encanto. Você que tá aí já naquele corre na batalha, vamos juntos. Muita gente que o povo pula cedo. Vamos nessa. Atualizei aqui, 17 graus, não vale, hein? 17, tá bom? Você que tá começando cedinho, máximo hoje pode bater 22. Aquele enrosco de novo. Aquela coisa toda, né? Eita, nós, hein? Nublado. Pode ter pancadas rápidas de chuva também. Tô olhando aqui, gente, 38 também é bastante umidade, por isso tá molhada. Já, são bem fortes, né? Então cuidado, gente, você que tá na região mais alta aí, como é que tá a situação, me avisa também, vai me avisando e aqui vamos juntos, tá bom, gente? Você sabe, toda quinta aqui na Encanto é assim, ó.
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1: Mas a gente roda só das antigas, aquela antiga, a gente volta com ela, que foi sucesso, a gente roda de novo, tá bom? Você tá aí, bom dia. Só das antigas, hein? Pede a tua, ex. Pede a tua aí.
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1: Aqui, gente, Banda Artibis. Começou.

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1: Encanto 511, só das antigas, hein, gente? Você que tá aí, só das antigas. Bom dia!

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1: Bom dia, gente. 5:18. Bom dia, você que tá pulando cedo, tudo bom? Tudo bem, gente? Você que já pulou da cama com Encanto aí, vamos juntos. Você tá começando seu dia hoje só das antigas, hein? Feliz ter você aqui, o que tem de WhatsApp chegando, o que tem de gente pulando cedo. Eita, nós, hein? O que tem de recados aqui? Bom dia. Falei, o povo pular cedo não adianta, né? Então aí já na batalha. Ô, gente, ó, hoje tem ainda a possibilidade de pancadas rápidas de chuva, hein? Amanhã já limpa o tempo. Segundo a previsão, amanhã já dá acalmada aí, já limpa o tempo. Bom, segundo a previsão aí, pelo menos até hoje pode ter chance de chuva. Bom, gente, tá avisando você que tá aí. Bom dia. Deixa eu ver quem tá mandando aquele recado, pulando cedo, meu amigo Chico na linha da Notelli. A Nilce tá com a gente também. Nilce, bom dia. Bom dia aí de meu amigo Chico. Ô, Chico, tudo bom? Como é que tá aí, Chico? Tem encerração na linha da Notelli? Da Ilha Michelin lá escutando a gente. Valeu, Chigão. Bom dia. O Nilson mandou um oi aqui também. Dos amigos do Vale. Nilson, meu amigo. Gente boa demais. O Serrinha tá aí também. Serrinha, bom dia. Já pulou cedo também. Na companhia da Encanto. Meu amigo Bidi. Alô, Bidi. Pulou cedo? Tudo bom? Tá aí já também. Bom dia, meu amigo. Já cedinho, né? Quer ver mais quem tá aqui? Mandando aquele recado, pulando cedo. Tudo bom, Teta? Bom dia, já tô aqui, ó, escutando vocês. É a Glacy G3. Ô, Glacy, tudo bom, menina? Quem mais? É o Lourdes. Beijo. Na lida do campo, a minha amiga Lourdes. Tá ela, o John gosta, tem rádio novo aí. Valeu, Lourdes, gosto demais de vocês, hein? Tudo bom, no TBT toca aí, amada minha. É a Neus e o Ed. Tomando chimarrão depois na lida, né? Valeu, gente. O Caiuã. Caiuã tá com a gente aí também. Valeu, meu amigo. Tudo bom, Teta? Aqui é a Cleugênia, manda alusão aí a todo mundo, bom dia. As meninas da Dália, olha aí que legal, gente. Do refeitório, da Dália estão com a gente. Ô, Cleugênia, bom dia meninas. Abraço pra vocês aí, rádio ligado. Tudo bom, amigo Teta, toca uma música aí a todo mundo, todos os ouvintes no TBT, pode ser a música, é a Flor da Serra. Ei, Marcinho Gal, o nome dele. Alô, Marcinho Gal, é você. Tudo bom, Teta, aqui é a Daniela Vila, escutando vocês, capitão. São bandas. Ei, estou limpando a casa já, né? Isso aí? Mas, ah, menina, quintou aí na escuta de vocês, manda uma música do Rainha. Tá bom? Abençoado a todos vocês na escuta, em especial ao meu esposo Evandro, que tá amassando tapetão também, viu? Já na estrada. Olha que legal, Evandro, bom dia. A Dani já tá lá na faxina, já na lida. Que legal, né, gente? O rádio ligado, sintonizado, aí o dia fica mais rápido, né? Aí tudo rende mais. Quem mais aqui, ó? Bom dia, oi, fala comigo.
2: Bom dia, meu amigo Teta. Aqui é o Fábio de Garibaldi.
1: Fabinho.
2: Teta, hoje é dia da TBT, né?
1: Ah, pede aí.
2: Toca pra nós aí. Não vendo, eu não troco essa cama no dono do San Marino.
1: Ô, mano.
2: Ô, Teta. Ontem eu olhei que o teu vídeo lá que tu deu entrevista no podcast lá, falando da motorista do micro-ônibus.
1: Tu viu?
2: Não conseguiu fazer amizade com ela ainda.
1: Mas não sei quem é.
2: Valeu, meu amigo. Ótima quinta-feira, um abraço.
1: Bom dia, mas não achei mais, nem sei. Eita, mano, velho. Bom dia.
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1: 5:20, bom dia! Ei, Fabinho, tá aqui o teu pedido musical, meu amigo. Fico feliz, hein? Pela audiência de vocês. Pessoal pulando cedo. Alô, Nikita. Nikita, tudo bem, Nikita?

dia, gente. Você que tá aí, tá no Via Azul. Hoje só das antigas, hein, gente? Faz o seu pedido musical. Sinta-se em casa e à vontade, a nossa encanta. Amanhecendo no Vale. Bom dia.

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1: 5:28. Só das antigas, hein, gente? Sei que tá começando Amanhecendo no Vale. Como é que é na quinta aí?
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1: Bom dia, gente. 5:30, bom dia, tudo bem? Tudo ok? Você que tá aí na audiência da Encanto 5:30, bom dia, gente. Você que pulou cedo, você que tá na audiência da Encanto já cedinho, já naquele corre na batalha, amanhecendo dentro do vale. Segunda previsão, vai amanhecer com nebulosidade, aí, gente. Tomara que amanheça com sol, estamos aí já com saudade do senhor sol. É, tempo que não vemos. Segunda previsão, vai ser mais um dia assim, com nebulosidade pelo vale. Pode ter pancadas rápidas de chuva, mas vamos lá. Você tá aí na sua região, como é que tá, gente? Região mais alta, me avisa também se tem serração, não tem? Como é que tá a situação? Como é que tá amanhecendo? Tô olhando 386 aqui, gente, pista tá molhada, hein? Serração bem forte. Pô, gente. Então, olha aí, ó, serração pela região, e assim vamos. Você que tá aí também, passando a rua de meio também, ó, gente. Pista molhada, um pouquinho de serração, não é muita coisa, mas tem também, viu? Bom dia. Você que tá aí, vamos juntos. Intervalo bem rápido, tem notícias e informações. Você começando o dia bem informado, não sai daí.
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1: 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Nossa, Encanto com você? Bom dia, gente. Atualizando aqui, ó. 6:27.
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1: Notícias, informações do tempo, a gente já fala um pouquinho. Notícias, você que tá começando seu dia, vamos juntos. Você que tá na audiência da Encanto, olha só, novos equipamentos. A HBB oficializa a parceria com 5 empresas de Lajeado por meio do Pro-Hospital RS. Bom, gente, também trânsito, caminhão atinge casa e acende cobrança por segurança. Os portais aqui da nossa região. Também aqui, gente, gastro na rua. Projeta receber 15 mil pessoas nesse final de semana em Lajeado. Chamando a atenção, notícias aqui. Você que tá na companhia, tá na audiência da Encanto. Vamos nessa. Você que tá na audiência aí, começando o seu dia. Cedinho, né? Com Encanto. Mega Sena, gente. Mega Sena acumulou 170 milhões, hein? 170 milhões. Pode pagar no domingo, gente. Dom Domingo pode pagar 170 milhões, Mega Sena. Também, Senado aprova a PEC do fim da escala 6x1, viu, gente? Senado, então, aprovou, chamando a atenção aqui, 75 votos favoráveis e 1 contra. 6x1. Senado aí, aprovando aí a PEC 6x1. Chamando a atenção essa notícia aqui em todos os portais aí do nosso estado e o nosso Brasil. Um bom dia aqui, ó.
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1: Máximo hoje batendo 22, atualizando. 12 graus e meio no vale.
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1: De volta, gente! Bom dia! Bom dia, você que tá aí, tudo bem? Você tá começando cedinho. Bom dia, nosso Só Bandas, com você que pula cedo. Tudo bem? Pulou aí? Pediu a tua? Aqui, ó.
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15: Bom dia!
1: Mais ótimo dia bombando, gente. 22 para 6, hein? Você que tá aí? Vamos juntos, nosso Encanto. Deixa eu ver quem tá mandando recado aqui. Nanico, já mandei aqui. Ô, Naniquinho, bom dia. Tudo bem com você? O Nilson tá aí também. Nilson, bom dia, meu amigo. Fico feliz pela sua audiência, hein? Bom dia aos amigos do Vale. Meu amigo Adriano tá aí. O André, o Luiz, o Pintão, né? O Laudir tá com a gente também. Valeu, gente, pela audiência aí. Serrinha, como é que tá aí? Tudo certo? Valeu, meu amigo. Quem mais aqui mandando recado? Bom dia. Ô, Osmar. Meu amigo Osmar, tudo bem aí? Eita, Osmar. Tá na audiência da Encanto. Bombando nosso WhatsApp aqui. Tudo bom? Estou escutando vocês desde as 3 da manhã, viu? Ô, menina. Dizendo, tenho um Sônia. Daí já liga a Encanto. O Amir Vedói, pedindo música também. Loucuras de Amor, Mandenigna. A esposa Chayana. Valeu, meu amigo. Bom dia. Quem mais aqui mandando recado, soltando a voz, fala comigo, bom dia, oi.
16: Oi, Tetá, bom dia, tudo certo?
1: Tudo.
16: Como tá, amigo aí?
1: Tudo bem?
16: Manda uma pra nós aí. Toma aí no caminhão aí, destino aí, Boa Vista do Sul aí, passando por Encantado agora.
1: Aizá.
16: Beleza, Tetá.
1: Boa viagem. Bom dia, meu amigo, fica com Deus aí, tá bom? Boa viajada pra você, vamos juntos, garção, valeu, meu amigo. Quem mais aqui? Tudo bom, Teta? Tô aqui, Rosto Desmaquiados atuais, é o Marcelo. Ô, Marcelão, de estrela. Deixa eu buscar aqui, Rosto Desmaquiados. Eu não posso esquecer de nenhuma, né? Que hoje é só das antigas. É ou não é, locutor? Me diga aí.
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1: Ô, Neuciei de Bonomedia, a Nirlei tá aqui também. Tudo bom, Teta? Toca aí uma música pra gente. Segunda a domingo, é o Paulo São Cristóvão. Já vou tentar buscar aqui, Paulo. Tudo bom? Aqui é o Balói, Patrick, ligadinhos da Encanto, Capital, que liga, tá tudo certinho. Muito chuvisco, aquela chuva fina. Meu amigo, boa viagem aí, viu? O Evinho tá com a gente também, Evinho. Bom dia, meu amigo. Ele, ó, tô aqui escutando vocês. E assim vai, bombando o nosso WhatsApp com você que pula cedo.
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1: 20 para 6, aqui, ó. Banda Enigma.

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1: 15 para 6 os atuais. Mais um pedido musical das antigas, hein?

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1: Bom dia 10 pra 6. Só bandas. Vamos lá que dá tempo de mais música aqui também. Deixa eu ver quem tá mandando recados. Quem tá aí, todo mundo toca aí, o último baile. Quem é que mandou aqui o último baile? Leonildo já tá aqui anotado. Tudo certinho? Aqui é Betina, Cruzeiro do Sul. Toca uma das antigas Brilhação, Sétimo Sentido, Saudades. Eita, que legal. Bom dia, minha amiga. Valeu, menina. Fica com Deus. Betina, alô, Cruzeiro do Sul, bom dia. Aqui, ó, nosso amigo Luciano, na lida de Cruzeiro do Sul, também da saúde. Tá com a gente aí, bom dia. Quem mais aqui mandando recado? Bom dia.
2: Bom dia. Chiquinho. Boiadeiro.
1: Ei.
2: Em busca da boiada.
1: Ei,
2: hoje descansemos um pouco e bora, Titinha.
1: Isso aí, mano, velho. Bom dia.
2: Bora que amanhã tem show do Baitaca.
1: Aizá. Supermercado da Essência amanhã, gente. Show do Baitaca, hein? 6 da tarde. Todo mundo convidado, hein? Bom dia, oi.
3: Bom dia, Titinha.
1: Dia.
3: Pensamento do dia.
1: Ah.
3: Quinta-feira é que nem calcinha.
1: Eita.
3: Não é o que queremos.
1: Mas... Eita, deixa assim aí. Tá bom?
3: Bora. Toca aí uma do Corpo e Alma aí. A galera tá puxando os super achado.
1: Positivo?
3: O nosso amigo Patrola lá da Areal Porto Seguro.
1: Acordou?
3: Positivo.
1: Positivo. Bom dia, mano, velho. Aqui, ó, das antigas, hein? Tá aqui, ó, o teu pedido musical. Eita, essa

0: amiga Clarice Steffens, o Diego, todo o pessoal da Real Porto Seguro, né? Com a gente também, valeu, gente. Tudo bom, Teta? É a Nelly JBS. Manda alusão a todos nós que estamos na escuta desde as 3 da manhã. Valeu, gente. Ei, fico feliz, hein, pela audiência de vocês. Se eu não conseguir pagar todos os pedidos das bandas, você pode pedir a sua do Balzão também. Pede a sua. Manda aquele recado. Manda aquele bom dia. Faz o seu pedido musical aqui, ó, na nossa.
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1: 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Nossa, Encanto com você, bom dia! Você tá aí, gente? 1 para 6, pula da cama.
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1: Máxima 22. Serração baixa. Mas não vem sol não, gente. Previsão aí. Que pode ter chuva hoje ainda. Bom dia. 12 graus na região.
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2: Aquela mensagem positiva de todas as manhãs. Você que tá começando, gente. Você mesmo, você que tá aí. Olha lá, gente. Você que tá aí já em busca do pão de cada dia. Você que tá naquele corre. Você que tá buscando aí, vamos juntos, né, gente? Olha aí. Você que tá na companhia da Encanto, a mensagem do dia de hoje para você que tá começando cedinho. Quando você está focado, você não busca a grama mais verde. Você rega a sua. Olha que legal isso aqui, viu, gente? Quando você tá em busca do seu objetivo, você tá em busca aí do seu sonho, você não busca a grama mais verde, você rega a sua. Você vai em busca daquilo que você tem, do seu jeito, tá bom? Você não fica olhando lá a grama do vizinho, não. Você vai em busca. Você vai fazer com que a sua fique bonita e que dê certo na sua vida e assim é o seu dia. Vá em busca daquilo que você quer. Faça acontecer do jeito que você pode e com o que você tem, porque você é capaz e você consegue. Vá em busca. Bom dia, ótima quinta. É assim que a gente quer que você comece. Feliz e motivado, mais um dia. Ei, rega tua grama aí, você consegue. A tua é bonita também, vamos! E não tô falando de grama. Bom dia, 6:04, tá começando.
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4: Bom dia.
2: Bom dia, gente, 6:05, você que tá aí, 6:05, tudo bem, tudo ok? Você que tá começando, bom dia, minha gente, bom dia, meu amigo, bom dia, minha amiga, bom dia, você que pula cedo, aqui é modão, hein? Aquele modão chonadão, serração pelo ar, eita, meu amigo Geló já dizendo, tem até tanta serração, chega a ser um chuvisco, hein? Que coisa, que enrosco, ô, São Pedro, tá bom, né? Mas vamos lá, gente, que aqui tá começando. 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Bom dia. Vamos lá, que aqui tá começando. Aquela moda boa, né, gente? Com você que pula cedo. Com você que tá aí, faz o seu pedido. Tem aquela que você gosta? A gente roda também. Fique à vontade. Começando a nossa quinta. Modão bom demais. Com você que pula cedo. Bom dia.
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2: 37. Alô, meu amigo Cristiano. Pessoal das Churrasqueiras aí com a gente. Eita, meu amigo. Alô, Nico. Pessoal Belmonte já na atividade aí. Ei, Naniquinho. Mandamos ao Baixinho. Falei com ele ontem lá. Ei, Baixinho, tá aí?

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1: 6:11. Daqui a tempo que a gente não roda, hein? Você que tá ficando na estrada, gente. Boa viagem. Escutando um modão desse. Aí é bom demais, né? Ei, Caplinha, como é que você está? Tudo bem? Tamo juntos, né? Vamos lá, gente. Você que tá aí. 17 graus. Atualizei aqui. 17, gente. Ei, moda boa.

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1: 6h15, vamos juntos, gente. Você que tá aí, 6h15, começando. Bom dia, gente. Essa moda boa demais. Vamos lá, que amanhã é sexta. Aquele modão bom você escuta aqui, pede a tua também, viu, gente? Alô, Dé, tá aí já? Tudo certinho?

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1: Fala, Tita, bom dia, tudo
2: dia.
1: Certo?
2: Chiquinho.
1: Ô, Tita, consegue tocar Rumo a Goiânia, de Leandro e Leonardo, pra nós aí que é uma estrada?
2: Ei, tchau, mano, velho positivo, só se tiver a buzina aí, ah, cadê a buzina? Vai, vai que é tua. Mano velho, Marcelinho, positivo. A todos os amigos da Boleia, fico feliz de estar viajando com vocês, hein? No tapetão Proteção Divina, correndo, transportando o Brasilzão e lógico, né? Escutando o modão.

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1: Bom dia, 6h27. Ei, Balzão, bom demais, hein, gente? Com você que tá cedinho, 6h27. Você que tá começando, muita serração, hein, gente? Bastante umidade aí, pista molhada, eita, serração pelo vale. Tô lendo aqui, gente, 386. Tem que ser uma chuva fina, né? Eita, nós, hein? Como é que tá nessa região? Me avisa, gente. Como é que tá a situação aí? Vai me avisando também. O dia fica assim. Diz que amanhã começa a limpar o tempo, segundo a previsão, hein, gente? Diz que amanhã vai dar uma acalmada aí. Começa a dar limpada e quem sabe vem o sol. Deixa eu ver quem tá aqui. Meu amigo Naniquinho tá aí na audiência também. Nanico, bom dia, meu amigão. Tudo bem? Tudo certinho? Tamo juntos. Quem mais aqui? O André Linha Frank. 18 graus aqui. Valeu, meu amigo. Sucesso. Diz ele, abração. Aqui no lado. Toca aí Gilberto e Gilmara, Ciro com X. Vou buscar aqui, espera nós, tá bom? Bom dia, tá na escuta? Toca Felipe Falcão, seguindo seus passos, baita pedido, hein? O pessoal botou aqui, ó, aquela chuva fina também, Fabinho, ó. Cidade é isso, só me avisa. Quem mais aqui, mandando recado, bom dia, oi.
2: Bom dia, Teta, tudo bom?
1: Tudo.
2: Teta, queria ver se consegue rodar com as mineirinhas.
1: Pede aí.
2: Só quero te dizer...
1: Tá.
2: Pra todo o pessoal que tá ouvindo, tá bom? Um abração. Rumo ao trabalho. Pastela, um abraço a todos. E o Márcio Aguinaldo, de Bom Retiro do Sul.
1: Valeu, mano, velho. Deus abençoe aí, meu amigão. Ficar com Deus, hein? Quem mais aqui é bombando, hein, gente? Bom dia, oi.
3: Bom dia, Encanto. Bom dia, Teta.
1: Ô, meu amigo.
3: De volta do interior de Cano do Vale.
1: Como é que tá esse amigo aí?
3: Manda aquela música do Zé Camargo e Luciano. Eu não sei o nome dela, mas mais ou menos assim.
1: Como é que é?
3: Quando a saudade doer e a solidão machucar.
1: Eita, nós, hein?
3: Valeu, Teta. Um abraço.
1: Deixa pra nós, já. Vou buscar, vou voltar com ela. Pode ser? Deixa pra nós aqui. Quem mais aqui? Bom dia, oi. Tudo bem?
4: Bom dia, Teta.
1: Sim, meu.
4: Legal.
1: Tudo.
4: Toca uma música boa pra nós.
1: Tá.
4: Se for possível, moreninha linda.
1: Ô, amigão.
4: Um abraço.
1: Ei, Zimmer, como é que tá esse amigo aí? Valeu, gente boa. O Machado tá aqui também. Quem mais? Oi, bom dia.
5: Bom dia, bom dia, bom dia.
1: Olha aí.
5: Bora pra cima dessa quinta-feira.
1: Ei, Geló.
5: Vamos, Tetinha, bora.
1: Vamos.
5: Com o chuisqueiro na BR-386, mas tranquilo aí. Pouco movimento.
1: Que coisa.
5: Bora, bora, bora. Geló na área. Um abraço.
1: Meu amigo Geló, gente boa. Quem tá aí, o Tio Bitter?
6: Bom dia, Tetinha. Bom dia, tudo bem, Tio Bitter? Tô na lida já, cara. Cedo. Vamos fazer tio. Esse país ir pra frente. Aquele Vamos. Abraço. Toca o fio de cabelo aí pro Tio Bitter.
1: Eita, Tio Bitter. Vou anotar aqui, ó. Ei, Tio Bitter. Bom dia. Ei, feliz pela audiência. Alexa, todo volume lá. Alexa, volume máximo, é? É isso aí. Salete tá aí. Abelzinha também. Vocês são top demais, gente. Valeu pela audiência de vocês, hein? A gente costuma falar aqui, além de ouvintes amigos, e assim que funciona a nossa Encanto. Intervalo rápido. A gente vai aqui atualizando você com o tempo. Informações. Não sai daí. Na volta tem o seu modão.
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2: Encanto, vamos lá? 6:30, você que pulou cedo, 6:30.
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2: Máximo hoje batendo em 22. Vamos atualizando você que tá aí. Bom dia, gente. 12,5 graus.
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2: De volta, gente. 25 para 7.
3: Vamos juntos.
2: Aqui, ó. Bom dia, bom dia, bom dia.
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2: Mas tô olhando aqui, gente, as câmeras, até atualizei, né? Lajada estranha aí, uma chuva fina. Aquela chuva de molhar bobo, né, gente? Aquela chuva, aquele chuvisco. Tá sim, hein? Pista molhada, então vai com calma, vai com atenção. Como é que tá na sua região? Me avisa aí também, gente. Já fica assim, né? Previsão é assim, nebulosidade, pode ter pancadas rápidas. E amanhã começa a dar uma limpada no tempo, tá bom? 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Marcelo, bom dia, vamos lá, que tem modão.
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2: Meu amigo Dudu, ô Dudu, aumenta o volume aí. Ei, Duduzão. O Dudu tá com a gente aí, rumo ao CBR. Isso aqui é moda boa demais, meu amigo Dilei também. Tamo juntos. Só que tá plantando cedo, Jorge também mandou um oi. Alô, Ronaldão, um abraço pra você aí, meu irmão. Bom dia.

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1: 18 para 7. Ei, hey, Felipe Falcão, pedido musical aqui. Alô, Fábio, tá aí teu pedido. Alô, meu amigo Creminho Positivo, já na boleia do caminhãozão. Vamos juntos, que a

0: Felipe Falcão, moda boa demais.
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0: 15 para 7. Alô, meu amigo Thales, ele foi dessa aqui, ó. Alô, Edgar, tá aí já, pessoal Belmonte. Alô, gente. Você que tá na companhia. Alô, Paludo, Paludinho. Pessoal aí, levando a mina dos estudos.

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1: 10 pra 7, alô, Tio BT, tá aí, ó. Eita, moda boa. Tamo junto, Ana Maria Pérez, tá com a gente aí também, tudo bom? Marcelão no corre na entrega do pão. Vamos junto. Salete, bom dia. Eu tô aqui, tô na escuta.

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1: Bom dia, gente. 7 para 7. Ei, modão bom demais, hein? Vamos lá, gente. Vamos lá, que tem uma chuva fina pelo vale, pela região. Encantado ainda não chegou, Lajado, tá aquele enrosco, né? E tá lá na serração, aquele dia de inverno, mas... E a primavera que tá aí, e nada do sol, né? Deixa eu ver quem tá aqui. Tudo bom, Teta? Bom dia, manda um oi pra gente. Estamos aqui na estrada, na luta, Três Rios, Rio de Janeiro. Capital da bala perdida. Que isso. É o palco do momento, escutando vocês. Ô, Santinho, boa viajada aí. Aí tem sol, né? Tá lá em Três Rios, Rio de Janeiro, escutando a gente. Valeu, mano velho. Que legal, hein? Bom dia, fico feliz. Bom dia, oi.
2: Bom dia, Teta. Bom dia, abençoado a todos que estão na rodagem, hein?
1: Positiva!
2: Tá com uma bem legal pra nós. Boa quinta-feira a todos aí.
1: Fechou.
2: Grande abraço.
1: Eita, esse aqui é o Creminho, nosso amigo. Bom dia. Oi, quem mais?
3: Bom
1: Oi.
3: Dia, bom dia, Teta. Tudo belezinha, guri?
1: Tudo belezinha.
3: Bora pra cima do dia, começando o dia cedinho.
1: Isso aí,
3: velho. Uma abençoada quinta-feira pra todo mundo. Uhum. E não podia faltar, né? Quero ingresso pro cinema.
1: Beijo,
3: Bel. É, Mod aqui de Encantada. Abração, guri.
1: Valeu, Belzinha. Ficar com Deus aí, tá bom? Julianinho na lida do campo, Ademilde tá aí também. Ô, Luiz, oi.
4: Bom dia, Teta. Bom dia a todos os ouvintes. Bom dia, meus coleguinhas da Palma Sul. Gilmar, não escuta, né, Gilmar? Vou tentar. Seria possível tocar Filha Adotiva hoje?
1: Bah.
4: Se der, eu fico feliz. Se não, também fico, Teta.
1: Tá bom. Bom dia, meu amigo. Mas eu vou ter que dar um jeito. Semana tem que pagar essa dívida aí, tá bom? Bom dia, Teta. Um dia positivo nessa quinta, vamos lá, ligados no baúzão. Oi, Munir, quanto tempo passa o sobrado? Se possível pra gente, último beijo, aquele abraço. Eita, meu amigo, você é gente fina demais. Ivonir, valeu, meu amigo. Deixa eu ver quem botou aqui, ó. Feliz dia dos professores, verdade, hoje é dia do professor, né, gente? Eita, que legal, Grazi. Vai tá mensagem. Tá com a gente aí, feliz dia dos professores. Todo mundo se deslocando aí, a Grazi tá aí. A Profilete deve tá aí também. Com todas as dificuldades, continua espalhando educação. A todos os pequenos, né? Um beijo especial hoje a todos os professores. Aqui, ó, beijo. Aí, todos se deslocando, ligados em canto. Se estiver aí, ei, você, meu amigo, minha amiga, você, professor, feliz pelo seu dia, tá bom? Bom dia.
5: Oi. Bom dia, meu querido, bom dia, tamo junto.
1: Oi.
5: Aqui tá vindo a geração também, né? Até agora não tinha. Tinha um pouco de céu azul aí, mas...
1: Pouca
5: vai
1: coisa.
5: Vai ser daquele jeito.
1: Emburrado.
5: Tamo junto, meu querido.
1: Com Deus. Beijo. Beijo, Rosana tá aqui também. Rosana, bom dia. Oi.
6: Bom dia, Teta.
1: Tudo bem?
6: Certo?
1: Tudo.
6: Roda pra nós aí, velho casarão.
1: Eita, nós, hein? Só pedido bom, hein, gente? Vocês são top. Aqui juntos. Bom dia.
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1: Nossa, encantou? Vamos lá, atualizando você que tá aí, gente. Vamos nessa, 12 graus e meio no vale. 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Fala, gente. Vamos lá, que depois da propaganda política que tem aí, tá chegando...
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8: Máxima 22. Chovendo pelo vale, chuva fina aí, mas chovendo pela região, né? 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
7: Bom dia, gente, 7:10. Vamos nessa, Sertão Encanto chegando. Você que tá aqui, ó. Bom dia, bom dia.

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1: Bom dia, minha gente. 712, tudo bem? Tudo certinho, que bom ter você aqui no 100.1 no aplicativo, você que tá ligado, tá no site da Encanto, tá aí na Alexa. Bom dia, você que começa cedo. Vamos lá, diz o ditado, Deus ajuda quem cedo madruga, né? Rádio ligado, você pegando a estrada, aquela chuva fina caindo pela região. Mas vamos juntos, serração, mas aqui tem um modão, bom demais, né? Começa feliz, é o mesmo preço, gente. Bota na mente tudo aquilo que você deseja e vai buscar. Vai buscar, vai correr, que vai dar certo. Juntos, começando.
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1: 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Bom dia. 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Bom dia. Vamos lá, gente, que aqui tá começando. Tem música boa, tem o seu recado, tem o seu áudio. Que vale cinema, tem canto na sua casa. Hoje acontece muita coisa legal. Aqui, ó.
2: Essa.
1: Alô, Fernandinho, seu doce com a gente. Vai, Nandinho. Alô, Tonioli. Alô, Cleiton. Alô, você que tá aí. Bom dia. Seja bem-vindo à nossa Encanto. Foi sucesso? A gente volta. Essa rolou todos os dias com o Heron Dalmolin, das 2 às 3. Uma pitadinha no sertão.

0: Na estrada.
1: Bom dia, Tetinha.
2: Tchau, Chiqui.
1: Então, bebê.
2: Ei, tchau, mano velho.
1: Com aquela amor daquele. Mariana Fagundes pra nós. E vamos pra cima do dia. Vamos dar, meu filho. Mariana Fagundes.

0: bom dia, minha gente. Bom dia, você que tá aí, tá na audiência. Vamos juntos ao som de Ana Castela. Tudo bem aí? Tudo certinho? Vamos juntos. Alô, meu amigo Fernandinho, tá com a gente, seu Doces. Fernandinho, bom dia. Tudo bem contigo? Já pediu música aí, adeus, Nandinho. Ei, Tonioli, o Cleiton. O meu amigo Brunão, erva mate amável com a gente. Alô, Brunão, tudo bem contigo? Tá aí na audiência já também. Ei, Brunão. Gente, atualizando você aqui, ó. 130, bastante movimento, bastante carregada. Lentidão aí a 453, já tem também. Quem vem de Arroio do Melajado, hoje chamando a atenção a 453, Jardim do Cedro. Quem vem de Santa Clara do Sul aí no Jardim Botânico também. Lentidão, tá bom, gente? Então acessa aí a 130, chegada a 453. Bastante lentidão. Bom, pista molhada, vai com calma. Teve hoje pela manhã aquela chuva fina. E assim fica o dia. 22 a máxima. Deixa eu ver quem tá aqui. Mandando recado, tudo bom, Teta? Bom dia, manda um oi pra gente. Quem é que soltou a voz aqui? Vai lá, pode soltar a voz aí, bom dia.
1: Ô, Teta, toca aí pra mim a música do Cleiton e Romário, Desacelera Esse Passo. Tá. Ou então a do Gustavo Lima, Retrovisor.
0: Top!
1: Tá bom? E te marquei lá no Instagram, lá na Eita, foto.
0: Positivo!
1: Valeu, um abraço, Adilson aqui.
0: Ei, Adilson, um abraço pra você, meu irmão. Ficar com Deus, tá lá no Rio de Janeiro escutando a gente. Aí é bom demais. Bom dia, meu amigo. Tudo bom, Teta? Toca Gustavo Lima. Quem é que pediu aqui? Clarice Becker. O Adilson tá na lida. Adilson, bom dia. Quem mais aqui? Oi.
2: Bom dia, meu queridão.
0: Dia.
2: É nóis, né? Engano, Teta. Tamo junto.
0: Como é que tá aí?
2: Boa quinta-feira, todos os ouvintes da Engrana. Tamo junto, meu irmão.
0: Bom dia, Rodrigão. Fica com Deus aí, tá bom? Alô, Marcelo. Alôzão a todo mundo. Abraço pra vocês. O Sandro também. Estamos aí, o pessoal da Lassi usando. Valeu, Sandro. Valeu, gente. Alô, turma da Lassi. Alô, Éder. Tá com a gente. Ei, Edinho. O Éder. Toda a família Miller aí. Bom dia. Tudo bom? Esperando na janela o nome da música. Roda pra gente. Escutando vocês aí. É a Bruna. Oi, Bruninha. Tudo bom, menina? Anotaram aqui teu pedido musical também, tá bom? Intervalo bem rápido, tem o Renner que tá aqui também. Bom dia, rede atua, solta a voz. Tem previsão do tempo chegando também. Sertão Encanto. Nosso Sertão atualiza você. 7:30, ótimo dia.
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0: Encanto. nebulosidade pelo vale, gente. Chuva fina teve. Eita, que tempo doidão e maluco, viu, gente? Hoje, máxima batendo aí os 22. Fica assim, gente. Tem 10 milímetros. Pode ter sol com algumas nuvens também. Bom, gente, amanhã também pode ter pancadas rápidas de chuva. Depois vai limpando o tempo. Final de semana, segunda previsão, pode limpar o tempo. Amanhã ainda tem esse enrosco, como se diz, esse chove não molha, né? Quanto tempo sem sol? Desde quinta passada, gente. Última vez que veio sol, uma semana sem sol. Mas ele vem. Segunda previsão, final de semana é de sol, hein? 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
12: Positivo, copiou daí, galera.
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0: Máxima hoje batendo aí, gente, você que tá na audiência. Máxima de hoje vai bater aí os 22, atualizando você. 18 graus no vale.
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0: De volta, gente! 22 para as 8. Bom dia, bom dia! 18 graus no vale, tamo juntos. Você que tá na audiência aí, bom dia, gente. Aqui, ó. Nosso Sertão de volta. Vamos atualizando a 130 aqui. Eu gosto de falar pro pessoal, já tá saindo, né? Você tá saindo, filhão, vai à escola, aquele corre todo, ó. 130, bastante congestionamento. Que é normal, né, gente? Mas um pouquinho mais hoje, quem vê de Arroio do Meio Lajado aí na 130. E quem também pega aí, ó, Cruzeiro do Sul, acessando a 453, também tem lentidão. Bom, gente, vai na boa aí. 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Bom dia. 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Bom dia. Todos os estilos musicais, Encanto Toca. Alô, meu amigo Fernandinho, tá com a gente aí também. Fernandinho Mente, teu pedido musical, chega aqui, ó. Multiverso Encanto. 20 para as 8, Nandinho, aumenta o volume aí, vai. Moda boa. Bom dia, meu irmão.

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0: 15 para as 8. Oh, encantado, gente. Sol com algumas nuvens, hein? Tempo maluco, hein? Bom dia.
1: Essa eu lembro lá do meu MS, hein, Daniel? Lá do Mato Grosso do Sul, ó. Só na Guarani.

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1: Hello, meu amigo Moa, tá com a gente aí, 10 para as 8. Bom dia, gente. 10 para as 8, tudo bem aí? Brunão, aumenta o volume aí.

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1: É inevitável.

0: quê? Fala pra mim, vai.
1: Sertão Encanto. 8:02, bom dia, gente. Encantado, chegou sol, hein? Eita, coisa boa. Bom dia, gente.

0: ótimo dia, vamos lá, gente. Me avisa se chegou o sol aí, tá bom? Me avisa se deu de chuva. Estamos precisando, tá bom, gente? Bom dia, vamos juntos. Lajeado ainda tá nublado, gente. Ainda nublado. Ao som de Eduardo Costa, vamos juntos com você que tá aí. 8 em ponto. Atualizando a 130, aquela aliviada aí depois das 8, né? Tudo certinho. Fala, meu amigo Volmir. Pessoal Newscar com a gente. Ei, Volmirzinho, bom dia, meu amigo. Fica com Deus aí, tá bom? O Messias vai chegar com a gente lá. Alô, Messias, abraço pra você. Bom dia, meu amigo. Tudo bom, amigo? Tudo bom, Teta? Tô aqui tomando mate em casa, cheguei à noite. Tava aí, tudo certinho. Passei duas vezes aí pro Mussum. Se desviou, tá terrível. Verdade, meu amigo, beleza. Não tá fácil, estamos precisando dessa ponte aí. Abraço, meu amigão. Mas Colinas Estrela aí, tá um tapete a rodovia. Eu passei também final de semana, tá bom demais. Aí você que roca Colinas aí, ó, top demais, hein? Valeu, meu amigão, beleza. Bom dia, meu amigo. Quem mais aqui eu mandando recado? Oi.
1: Bom dia, pessoal da Encanto, tudo certo?
0: Tudo.
1: Dia não tá muito bonito, né? Mas quem faz o dia ser lindo somos nós.
0: Isso aí.
1: Então bora pra cima da quinta-feira. Meu nome é Mariela em Borges Fritz. Me coloca aí no sorteio dos ingressos do cinema, por favor. Valeu,
0: fechou, fica com Deus aí, tá bom? Quem mais aqui? Ah, Maria de Lourdes está aí também, o Renner tá aqui também, bom dia, oi!
2: E Leonardo, como é que vai, amigo? Quero deixar hoje um abraço, um parabéns especial a todos os professores que ajudam.
0: Olha aí,
2: professor,
0: verdade!
2: Uma categoria tão importante.
0: Ô, Wilson, show!
2: Na parte da educação, dos conselhos, aprimoramento das crianças.
0: Verdade!
2: A evolução das nossas crianças. Deixa um abraço a todos.
0: Ei, Wilson, que legal, meu amigo. Bom dia, isso aí, verdade mesmo. Beijo a todos os professores, hein? Oi!
3: Bom dia, Teta, bom dia, galera da Encanto. Oferecer a música aí pra galera que tá na escuta da Encanto, Irajá Vieira, de Teutônia, quero participar do sorteio dos ingressos para o cinema. Um abraço.
0: Valeu, meu amigo. Alô, meu amigo Sacola. Alô, Sacolinha, tá aí também? Ei, saiu o futebol, Sacola. Abandonou? Ah, o futebol abandonou. Ah, tá bom, bom dia.
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0: Nossa, Sertão, Sacola, o futebol abandonou ele falou, né? 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Bom dia. Aqui. Nosso Sertão. 8 e 2.
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1: E atenção na dica de saúde, gente, para evitar grandes perdas de vitaminas dos vegetais. Alguns cuidados no momento de fazer. Atenção aí, gente, cozinhar os vegetais no vapor, no micro-ondas, ou refogá-los rapidamente, em vez de deixá-los em água fervente. Assim diminui o tempo de contato que ficam expostos ao calor, caso o cozimento convencional seja necessário. É aconselhável cobrir os vegetais com pouca quantidade de água, tá bom? Aí você não perde as vitaminas dos vegetais. 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
1: Máxima hoje batendo aí, gente, 22. Encantado tem sol com nuvens. Lajado nublado, como é que tá na sua região? 18 graus, bom dia.
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1: 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De volta, 8 e 8. Bom dia, gente, 8 e 8. Tudo bem contigo? Vamos lá, mesmo formando Mato Leitão, continua chovendo, hein? Valeu, Moisés. Encantado tem sol, hein? Sol com nuvens, Encantado, coisa boa, gente. Eita, o sol tá de volta. Bom dia, manda alusão ao meu amigo Mateuzinho, tá com a gente também, pessoal do DV aí, alô Fernandinho Mendes, bom dia meu amigo, tamo juntos, né, gente, você que tá ligado no Encanto, aqui, produtos Dália, Dália Alimentos sempre vai bem, Dália na sua mesa, qualidade Dália em todos os dias, né? 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Um ótimo dia. Tudo bem aí? Alô, meu amigo Fabiano, pessoal LF. Já na estrada aí, Fabianinho. Bom dia, meu amigo. Vamos juntos. Você que tá ligado aqui, ó. Bom dia. 8 e 9.

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1: Bom dia, gente. 8h27. Bom dia, tudo bem aí? Tudo certinho? Começa. Eita, ficou mais forte o sol aqui encantado, hein, gente? É, tô falando. Se não tem na sua região encantado, tem sol. Tá bom, gente? Sei como é que tá. Deixa eu ver como é que tá o som aqui pela ponte. A gente consegue ter acesso aqui às câmeras. Como é que tá a situação aí? Se tem sol ou não tem? Como é que tá? A gente vai atualizando você. Quem mais manda um recado? Meu amigo Fabiano. Tá, o Fabiano. Tá aí, taxista. Bom, o som também tem sol, hein, gente? Vespasiano também deve ter. Lajado tá meio emburrado ainda. Mas vem, daqui a pouquinho tem um sol chegando aí também, tá bom, gente? Deixa eu ver quem tá aqui mandando recado. Meu amigo Messias, pessoal da Flash Car, já. E ô, Messias? Tudo bem, amigão? Como é que tá aí? Tudo certinho? Então tá bom demais. Valeu, amigão. Quem mais aqui mandando recado? Soltando a voz, fica à vontade, gente. Pode soltar a voz aí, ó. Bom dia, oi.
2: Bom dia, Tetinha. Tudo certo, meu querido?
1: Ô, menino.
2: Speed Mussum aí, hoje tamo aí por Encantado. E vamos pra cima.
1: Pintou
2: um solzinho bombando e toca uma boa pra nós aí do Henrique Juliano, meu querido.
1: Ei, tchau, mano velho, tá na ponta da agulha, deixa pra nós aqui, tá bom? Bom dia. Quem mais aqui mandando recado? Meu amigo mandou aqui, ó, quer ver? Oi, bom dia.
3: Bom dia aos ouvintes da Encanto FM.
1: E aí?
3: Bom dia, Teta Rodrigues.
1: Chique.
3: É, caveira na área. Bora, que
1: tudo
3: show!
1: Saí.
3: Vamos lá, gente, vamos lá. Vamos agradecer a Deus por mais esse dia lindo, maravilhoso.
1: Verdade, o sol chegando, meu amigo Caveira. Tudo bom, Teta? Aqui seguimos, né, na escuta. Vamos lá, mais um dia, Belzinha. Beijo. Tem mais gente que tem recados aqui. Vocês são top, hein? Bom dia.
4: Bom dia, Tetinha. Com Deus nos ame.
1: Câmbio.
4: Um abraço pra todos os amigos do Nene aí, tá?
1: Bom, Nene, bom
4: pra
1: dia.
4: Pra todos, de Ásia, sem exceção.
1: Com Deus.
4: Tá? Fizeram sempre pra não magoar ninguém.
1: Isso aí.
4: Ai, ai, ai. Um beijo, um abraço,
1: Câmbio! Eita, pessoal, já botou aqui o Mussum, ó. Alê, Mauricião, um abraço pra você, meu amigo. Maurício foi a forte com a gente. Dizendo, ó, Mussum, tem sol também. Eu pedi aqui, ó, fui olhar a ponte, tem sol. Tem coisa boa, gente. Que saudade do sol. Ai, vamos nessa. Vamos juntos. Você que tá na companhia aí, viu? Vamos juntos com o Encanto. Quem mais aqui, ó? Tudo bom, Teta? Manda alôzão aí. A todo o pessoal do táxi, do Iago. Relajado, alô, Iago. Tudo bem contigo? Tudo bom? Estou na audiência também, meu amigo Jorge. Alô, Jorge. Tá aí. Bom dia, amigão. Vocês são top demais, hein, gente? Valeu pela audiência, pela amizade. Juntos, aqui, ó. Nosso Sertão atualiza você. 8h30.
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1: Notícia na Encanto, ser bem informado, você que tá começando seu dia aí, vamos juntos, gente. Atenção, a Gergues decidiu que o governo do estado precisa aprovar um estudo técnico, alterar aí o traçado da 287 em Santa Cruz do Sul, antes de analisar o reequilíbrio financeiro do contrato com a concessionária Rota de Santa Maria. A proposta prevê reduzir as curvas entre os quilômetros 96 e 98 na localidade aí de Pinheiral, atendendo aí a um pedido da prefeitura. A concessionária solicita que os custos da intervenção sejam incluídos no contrato, já que a obra não estava prevista na concessão. Após a aprovação estadual, o processo volta para análise da agência reguladora. 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
2: Máxima hoje, gente. Batendo aí. Você que tá na audiência. Máxima hoje bate 22. Atualizando você, 19 graus, hein?
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2: Teu pedido musical, gente. 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
2: Volta, gente, 24 para as 9. Bom dia, tudo bem aí? Máximo hoje batendo 22. O sol tá de volta em algumas cidades da região, algumas cidades, hein? Valeu, mas vamos lá. Bom dia, gente. Você que tá aí, me avisa, hein? 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
1: Bom dia!
2: Bom dia, gente. 10 para as 9. Bom dia. Você que tá aí, a gente tá feliz que o sol chegou, gente, hein? E o pessoal me avisando, ó, aqui também tem sol. Deixa eu ver quem tá mandando recado aqui. Mandando ver. Deixa eu ver quem mandou aqui, ó. Tudo bom, tô escutando vocês. Manda um oi pra gente. Olha aqui, meu amigo Leôncio, o pessoal Newscar. Bom dia a todo o time. Oi.
3: Bom dia, Teta. Um ótimo dia pra nós aí. Valeu, um grande abraço.
2: Valeu, meu amigo Leôncio. Abraço pro Volmir, a Cíntia, todo mundo aí. Tudo bom, Teta Quinto. Estamos escutando vocês. Sol, eita, boa quinta, o baixinho, o pessoal da lavagem aqui do posto. Bom dia, o baixinho, sol. Todo o pessoal da lavagem fica feliz, né? Meu amigo também aqui, ó, o Pitol. O Edinho, Edinho, tá aí? Pulou? Abraço pra você, Edinho. Bom dia, meu irmão. O Zilmar, tudo bom? Escutando vocês, vinha Vulgo 25, de Corrinas. Ouvi uma música aí, Verônica Marrone. A todos que estão na companhia, nos calçados aí. Roca Salles. Ô, Zilmar. Bom dia, meu amigo. Aumenta o volume. Se você comanda o som, aumenta aí. Tudo bom? Olha a Michi da lavagem. Zé, também tô escutando vocês. Alô, Michi. Bom dia, minha amiga. Oi.
4: Bom dia, Teta. Como é que tá?
2: Tudo bom? Tudo?
4: Tudo bom aí, mandar um abraço aí pro Leandro aí que tá de ouvido ligado lá.
2: Ô, Leotinho, fechou.
4: Valeu, um abraço aí, tudo de bom.
2: Tudo de bom, ficar com Deus aí, bom dia.
5: Bom dia, tá, meu querido.
2: Tudo
5: Jonathan,
2: chique.
5: Como é que tá, meu?
2: Ei, Jonathan, tudo bem?
5: Tudo demais? Oi, de meio também. Abriu o sol agora aqui na loja aí, ó. Coisa mais linda, solzinho tá vindo aí, ó. Graças a Deus.
2: Show de bola, um bom dia aí, viu? Eita, que legal. Quem mais aqui do meu amigo Teta Montanha de Mussum? Manda uma música aí, o Pai Pedro, o Birinha, o Matias. Manda uma música aí, o amigo Vini. Ei, Vini. Pode deixar, meu amigo. Alô, Birinha, Pedro. Alô, Matias. Bom dia. Ó, o sol veio e já se foi. O Alessandro de Palmas que botou. Quem mais aqui mandando recado? Meu amigo Genésio. Ô, Genésio, bom dia. Venâncio tá chuviscando, Marquinhos que botou. Que tempo maluco. Alemãozinho, oi.
6: Bom dia, Tetinha. Bom dia, Encantadinha.
2: Dia, tudo
6: meu
2: bom?
6: Meu alemão de Forquetinha. Estamos aqui no recolhimento de um suquinho da mimosa. Eu acho que o sol vai sair. Já viu o sol?
2: Vai, tá vindo.
6: Olá, Tetinha. Manda uma música legal aí pra galera do suco da mimosa.
2: Tá bom.
6: Meio quilo. Pra galera lá do Encantado, Radaélio, Genesine, pro Sandro, pro Marcelo. Também pro meu filho, Wellington, que tá estudando, fazendo faculdade no dia do professor hoje, pra ele também. Valeu, Teta. Manda uma música legal pra nós aí. Valeu, um abração.
2: Bom dia, meu amigo. Ei, boa demais de você, alemãozinho. Bom dia!
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2: O nosso sertão aqui chega com vocês, gente. 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Faz a sua aposta, Alô André Eli. O Eli tá aí. Alô Douglinhas. Ô Douglas Cunha. Bom dia. 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Vamos juntos. Daqui a pouquinho tem Encanto. Tá mais on, hein? Daqui a pouquinho.
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2: Nossa, encantou. Bom dia, você que tá aí. Vamos juntos. Aqui, ó. 9:05.
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2: O ministro do STF, Cristiano Zanin, deu 48 horas para a Anatel explicar falhas no acesso gratuito ao serviço da Justiça Eleitoral durante o primeiro turno das eleições. A agência também terá até o dia 22 de outubro para corrigir os problemas identificados em aplicativos como e-título e também o Pardal, usado para denunciar propaganda eleitoral irregular. A decisão busca garantir o acesso gratuito a esses serviços durante o segundo turno. 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
2: Mas
12: confira agora o que tá bombando nas redes sociais.
2: Mas agora fechou todas. Bom dia, nosso colega Gabriel, tá na linha aí. Bom dia, oi.
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2: Show de bola, então dá uma olhadinha, gente, acesse, fica sabendo de tudo aqui, ó.
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2: Máximo.
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copos especiais, colecionáveis, especiais, expovaliais, aê! Se liga aí. Tchau, gente. Era um Felipe Dalmolin tá chegando. Vai que é tua. Fica com Deus. Bota

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1: Muito obrigado, Teta Rodrigues, grande abraço, vamos juntos. Bom dia, gurizada, tudo bem? Mais um dia esperando aquele sol que não vem, aquele tempo nublado, daqui a pouco a gente fala da previsão do tempo. Nesta quinta-feira, 15 de outubro, desejo um excelente dia pra você, coisas boas aconteçam. 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Esses são os parceiros, claro, você também na parceria, nosso WhatsApp continua à sua disposição, 998-39-101. Vamos junto aqui, 93. Começar com o pop internacional da Olivia Dean, grande som.

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1: Ah, canção rei. 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Diz.

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1: Aí o Pichote no meio do processo, fechando o bloco aqui no nosso Vitamina 100, na sua Encanto FM. Projota e Melim, Wesley Safadão com Rei Vaqueiro e Olivia Dean, pra abrir os trabalhos de hoje. Programação DJ Diego Marçal. Bom dia, boa quinta-feira pra você. Quinta-feira nublada. Eu cheguei até a ter esperanças vendo assim, né? Ah, ali tá aparecendo uma réstia de sol, uma nesga. Mas é ilusão. Hoje a previsão tá dizendo que vai ficar essa nhaca aí. Pode até ter alguma abertura ou não. E se você tiver algum, na sua cidade, alguma foto de sol, manda pra mim que eu quero ver, porque eu tô com saudade, não lembro como é que é o sol. Então, queria ver. Manda aí pro 998391001. Você pode participar também das nossas promoções. Encanto na minha casa, invasão nas obras. Tem o pit stop daqui a pouquinho nas ruas. É Encanto fazendo a sua manhã de quinta-feira melhor. Pelo menos a gente tenta, né? Vamos pra previsão? Vamos lá. Texto diz o seguinte, meus amigos, para hoje, o tempo segue instável no vale, nebulosidade predomina na maior parte do dia, podem ainda ocorrer pancadas de chuva, tem 10 milímetros, 15 milímetros para cair de chuva no vale, tem ainda risco de temporais isolados, raios e rajadas de vento. Pode ter abertura bem pequena aí. Amanhã, aí tem divisão, as instabilidades associadas à atuação sobre o estado, mantém o tempo instável no vale. A nebulosidade varia, mas a abertura de sol é esperada, principalmente a partir da tarde. E o sábado também deve trazer sol pra gente aí, com alguma coisa de garoa, 3 milímetros apenas. Então, vamos esperar pra que a coisa melhore e traga um fim de semana ensolarado. Hora certa na Encanto, a rádio que te dá ingressos pro cinema. 9:17.
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1: Vamos lá então, falar de Expovale Construmóvel. Atenção, a Expovale Construmóvel 2026 vai ter passeios especiais de Cedelinho nos dias 13, 14, 20 e 21 de novembro em Lajeado. A atração terá saídas do Parque do Imigrante e vai permitir que os visitantes conheçam outros pontos da cidade durante as feiras. O passeio vai custar R$13 por pessoa, com entrada grátis para crianças de até 5 anos. Parte da arrecadação será destinada ao Rotaract Clube Lajeado. Vem aí, Encanto vai estar presente, mais uma Expovale.
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1: Em Lajeado, tempo nublado, com esperança de aberturas de sol. Temperatura não passa dos 21 graus de novo hoje. Agora 19 graus.
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1: 9:22. Vamos adiante, tocando música boa, a trilha sonora da sua quinta tá aqui, ó. Aqui, ó. 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Mandar um abraço aqui para nossa ouvinte, a Marisa Bruxel, que mandou foto sol em Arroio do Meio. Só que, assim, tecnicamente é sol a foto que ela manda. Aparece aqueles filmes de terror, com aquelas nuvens pretas, assim, tá aí um sol lá querendo, lá no fundo. Pode ser que agora já, ela mandou 9:18, são 9:24, já não tenha mais esse sol aí, cara. Tá difícil. Vem chegando o som, Maluma e Shakira no Multiverso.
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0: Mari Fernandes. Tá aí o Country Beat com a Mari Fernandes, um peão desse, rodando aqui no Vitamina 100. Ótimo dia pra você ligado aqui. A briga das nuvens vai ser assim durante toda a quinta-feira. Trânsito, se tiver alguma informação, manda pra gente, 998-39-1001. Já informo que hoje, pra galera que vai pegar aí a 287 pra Santa Cruz do Sul, pra Santa Maria, pra aquele lado lá, não haverá detonação de rochas. Informação aí da concessionária, Rota de Santa Maria. Então não terá a interrupção que acontece às terças, quintas e sábados, normalmente, né? Pra duplicação da rodovia. E tomara que não tenhamos cenas como que vimos ontem, né? Meu Deus, o vídeo circulando aí nas redes sociais, liberado pela Brigada Militar em Lajeado, cenas de filme de perseguição policial americano, filme de cena de videogame, a câmera, né, focando o trabalho da polícia, da ROCAN, impressionante, perseguindo um cara ali com um carro enlouquecido na 130, que gerou acidente, coitado do outro, né, cara, que veio, não tinha nada a ver com a história. Aliás, muita gente que não tem nada a ver nessas horas aí, é uma roleta russa danada. E terminou no trevo ali, naquele trevo onde dá um monte de acidente na entrada para Cruzeiro do Sul, para Jardim do Cedro, em Lajeado. Então, com calma, pensando sempre no outro também, no trânsito, é importante. Não adianta a gente só tá certo, o outro tá errado. Ah, mas eu tava certo. É pior, né? Não adianta tá certo em determinadas situações. Enfim, vamos junto. Torço para que tenhamos uma grande quinta-feira aí.
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0: Se tiver informação de trânsito, já sabe, compartilha, 998-39-1001. Hora certa na Encanto, a rádio que dá aquela churrascada na sua obra. 23 para as 10.
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8: Dois jovens aqui de Lajeado embarcaram domingo com destino à Ucrânia, onde devem atuar junto às forças militares do país na guerra contra a Rússia. Os brasileiros têm experiência nas áreas de segurança e saúde e passaram pelas etapas de seleção para o serviço militar. A chegada ao território ucraniano está prevista para hoje, mas ainda não tem informações oficiais sobre as funções que eles vão exercer, nem sobre a unidade militar a qual serão vinculados. As identidades dos dois não foram divulgadas oficialmente pelas Forças Armadas Ucranianas, nem pela Embaixada da Ucrânia no Brasil. 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
8: Tamo junto! E olha aí, nesse sábado tem bailão flashback no Busoli, hein, doutor Ricardo? A segunda edição com a super banda PF no bailão. Todo mundo lá, mais uma Multiverso Encanto e Busoli. DJ Carioca vai estar por lá também, botando o som pra galera. 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Corsan, nossa natureza movimenta o Rio Grande. 15 pras 10, vamos tocar música aqui. O nigeriano Rima fez sucesso em todo mundo e a Encanto tocou. Essa rolou em 2022. Calm down. Essa rolou.

0: o Sorriso Maroto com Ferrugem, Grupo Bens a Deus e suas perdas e danos, fechando o bloco do Vitamina 100. Manda um abraço pro Júlio Ritter, trabalhando com a escavadeira, mandou vídeo aqui mostrando sol em Arroio do Meio. Tá bem louco o negócio, porque acabo de receber também o outro vídeo aqui do nosso outro ouvinte mostrando a chuva em Santa Cruz do Sul. Santa Cruz é a terra da chuva, né? Como chove em Santa Cruz do Sul? Deixa eu ver quem é o nosso ouvinte. É o Ricardo. Valeu, Ricardo. Vejam só que tempo maluco pra tudo que é lado. Em Lajeado tá nublado ainda. Bom dia, manda música pra mim. A Nora Indianara que tá fazendo faxina. Obrigado. Obrigada, ela tá mandando aqui. Ela tá usando o WhatsApp aqui da Maritana. É isso aí. Show. Pode deixar. Qual é o WhatsApp para participar das promoções? Pergunta a nossa ouvinte aqui, tomando um chimarrão no perfil, não tem o nome dela. É esse mesmo. É esse aí. Manda aí. Pode participar. Tem alguma dúvida? Acesse o site encantofm.com.br. Tá tudo explicadinho. André Luiz Schneider dizendo que tá 20 graus em Teutônia, mandando sucesso para todo mundo. Tá nublado agora. Que beleza, mensagem apagada, uma mensagem apagada, mais uma mensagem apagada, mais uma mensagem apagada da Jaqueline. Muito obrigado por tantas mensagens, tenho certeza que eram lindas. Coitados das mensagens, foram apagadas. Hoje eu tô com espírito. Bom dia, na escuta da Encanto, tomando um cafezinho com as crianças em casa. Bah, isso aí é um cafezinho, queria ver quando é que é o cafezão, tá? Muito bom, tem até omelete, eu também, tempo como omelete de manhã cedo. Ovos. O ovo é o alimento mais completo do mundo, dizem, pelo que eu sei, depois do fígado, sabia? Tem tudo, tem todas as vitaminas, sais minerais, menos a vitamina C, não tem no ovo, o resto tem. E é relativamente, por tudo que ele oferece, é barato, né? Mia e Maia, estamos na escuta, toca pra nós o Léo Foguete, beijão, estamos na escuta, valeu. Bom dia, manda um salve pra nós em Barros Caçaua, é o DJ Thiago Laureano na escuta, valeu DJ Thiago. E eu já vou chamar Giovanni, Gil e Gabriel na sequência.
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0: A emoção também em Arroio do Meio, conta tudo.
1: Bom dia, Heron, dá um ali.
0: Bom dia.
1: Então, meu querido, vamos. Não é bem aquilo que a gente estava querendo, mas estamos quase lá, hein? Nossa, final de semana à vista já, hein, meu querido? Bora, partiu Pit Stop, e onde é que nós estamos? Hoje, chique, bacanizado, juntos e misturados. Hoje é Blitz também com a emoção e Pit Stop, Blitz premiada, Pit Stop, tô aqui com o Douglinhas. Douglas, chama a galera e diz onde é que nós estamos.
2: Fala, Gil, fala, Heron, alô, ouvintes da Encanta FM, estamos às margens da RS 130, bem pertinho do Dália Supermercados aqui, né, Gil? Esperando vocês com muitos brindes, vem pra cá, corre que a gente tá esperando vocês.
1: Maravilha, eu tô com ele aqui do lado, é ele, Gabriel, querido, o que nós temos aqui, Gabriel?
3: Fala comigo, Giovanni Gil, aquele baú misterioso com frotas de brindes renovadas, produtos Sul Doces, aquele doce pra adoçar teu dia, adesivo pra tá colando aqui junto com a gente, a lixeirinha personalizada da Encanto.
1: Maravilha, partiu o Pit Stop e também Blitz premiada Encanto FM.
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0: Candidato à presidência, Flávio Bolsonaro prometeu apoiar obras de proteção contra enchentes no Rio Grande do Sul, caso seja eleito. 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
0: E a temperatura em Lajeado, 19 graus.
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0: Na nossa rádio tá chegando o som da galera. 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

0: 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Bom dia! 10:07, 19 graus em Lajeado, tempo nublado.
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2: Amanda de Boqueirão do Leão toca Maiara e Maraíza.

0: É o Love Rádio Nacional, novo sucesso do Detonautas, novo de algum tempo já, né? Que a própria Encanto já vem tocando, o pop nacional também tá aqui na receita de bolo da rádio mais eclética do Brasil, melhor do pop nacional, internacional, sertanejo, pagode, tudo que bomba por aqui e lá fora a gente bota pra tocar. Alô, Cristiano, aquele abraço, tá nos ouvindo, indo pra Soledade, mandou foto aqui da estrada, diz que todos os dias ele vai de Novo Hamburgo à Soledade. E diz que tá curtindo a rádio aqui, chamando de Rádio Top. Muito obrigado, tomando aquele café, pelo que vejo aí, né, na estrada. Vai com calma, vai e volta em segurança. Que bom saber que você tá bem e tá ouvindo a gente sempre. Bom dia, meu amigo. Aqui é o Gelson Luiz Velke, de Santa Cruz. Chove no momento, mas com umas ranhaduras de sol. Valeu. Trabalhando e ligadaço na Encanto. Grande abraço. Tamo junto, meu brother Gelson. Abraço. Quero participar do... O que que ele quer aqui? A Dália, Berenice, Berenice, Dália é nosso parceiro aqui, mas não sei dessa promoção, tô por fora, é deles, é alguma coisa diferente aqui, tá? Grande abraço, deixa eu ver quem mais tá mandando recado, olha o recado de áudio aqui. Alô?
1: Oi, sou a Maria Tereza Brás.
0: Olha.
1: Lambari encantado.
0: Olha aí a Maria Tereza.
1: Ah, assim, oi, bom dia, Irã.
0: Bom dia.
1: Como é que você tá? Tudo
0: eu
1: bem?
0: Eu tô bem, tô muito bem, Maria.
1: Eu quero desejar um parabéns para todos os professores pelo dia do professor.
0: Boa,
1: né?
0: Bem lembrado, bem lembrado.
1: Para todos os professores no geral.
0: Uhum.
1: Ah, inclusive pro esse colega de vocês,
0: o Adriano
1: de Moraes.
0: Isso,
1: é hoje,
0: já
1: né?
0: Mandei parabéns para ele, isso aí.
1: Dia do professor.
0: Isso aí, valeu, minha querida. Tá aí ela, sempre ligada com a gente. A Tere, ela assina como Tere no WhatsApp aqui. Bom, eu preciso falar rapidinho aqui de futebol, porque ontem o Palmeiras venceu o Fluminense na Libertadores, 2-1 na partida de ida. Olha, vai dar Palmeiras e Flamengo pelo jeito na final. E na Sul-Americana, o Atlético carimbou o passaporte, fez 3-0 no Montevideo City Torque, aquele que pegou o Grêmio lá no início, lá e tá aí brigando ainda, mas o Galo deverá pegar o Vasco. Bem que o Vasco ainda tem um jogo contra o Boca Juniors. O Flamengo joga amanhã, 9:30 da noite, contra o Racing, pra ver se também faz bonito. O jogo é lá na Argentina. Dupla Grenal jogando no final de semana. O Inter amanhã, 8:00 da noite, sexta-feira, contra o Mirassol em São Paulo. O Grêmio, domingo, 4:00 da tarde, em casa, na Arena, em Porto Alegre, contra o Cruzeiro.
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4: Ei, Lajeado, tempo nublado, tá com cara de chuva e a temperatura paradinha. 19 graus.
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0: trabalho, o seu descanso, a sua atividade física. Tamo junto, muito obrigado pela sintonia aí. Não esquece de pedir sua música, 998-39-1001. 11 da manhã tem as mais pedidas de hoje. 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
2: Aqui é a Fernanda de Teutônia, toca Dilcinho.
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0: Legal, mas esse som desencavado pelo nosso DJ Diego Marçal é a turma dos DJs, porque essa aí é do DJ Topo com o seu Jorge, quem não quer sou eu, mas remixada pelo Dub Dogs e pelo Santi. Que legal, show de bola, mais um clássica da programação da Encanto, esses sons dançantes, né, eletrônicos. Você ouviu ainda Marcos e Belucci, Alok, Ian e Dilcinho, é a rádio mais eclética do Brasil, acompanhando a sua manhã no Vitamina 100. Bom dia, Zilmar Santos, o vulgo 25 de Colinas, pedindo música por aqui, mandando grande abraço pro pessoal dos Calçados de Roca Salles, também pedido musical aqui, que é essa aqui, eu vou ficar te devendo pro Clássicos, é a Cera, aquela do Surto, Gabriel pedindo aqui, pode deixar que eu toco depois. Deixa eu ver recado de áudio aqui da turma também, as meninas que mandaram um videozinho aqui trabalhando e mandaram áudio também.
1: Bom dia, tudo bem? Aqui é a Cassiele de Boqueirão do Leão, da filial Cassiele. 516. Das lojas Quero Quero.
0: Quero mandar
1: um abraço para toda a minha equipe aqui da filial.
0: Muito bem, fazendo propaganda grátis aí, que coisa. Valeu, grande beijo, obrigado pela audiência aí sempre. Quem é que disse antes que em Roca Salles tinha sol, cara? Acho que tá difícil a situação, acho que agora preteou os olhos da gateada para tudo que é lado, que na Lajeado tá bem nublado.
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0: Olha ele de volta, Teta Rodrigues.
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0: A chamada PEC da segurança foi aprovada pela Comissão de Constituição e Justiça do Senado e segue para votação no plenário. O texto prevê a criação de polícias municipais e do chamado Sistema Único de Segurança Pública para ampliar a integração entre União, estados e municípios no combate ao crime organizado. A proposta também estabelece regras mais rigorosas para facções e milícias, incluindo a proibição de saídas temporárias para integrantes desses grupos. Para ser aprovada no Senado, a PEC precisa de pelo menos 49 votos favoráveis em dois turnos de votação.
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0: 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Em Lajeado, no centro e no São Cristóvão. 19 graus.
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0: Bora pro bloco final do Vitamina desta manhã de quinta, porque 11 da manhã tem as mais pedidas da Encanto, acompanhando o seu dia. Bom trabalho aí, vai com calma na estrada.
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0: Quero dar dois recadinhos rápidos. O primeiro deles é que não esqueçam de mandar áudio. Manda áudio aí pro 998-39-101. Qualquer recado, qualquer pedido musical, por áudio, concorre a par de ingressos pro cinema. Gabriela Pires, de Arroio do Meio, foi que se deu bem ontem. O ingresso tá valendo bem, hein? 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O segundo recado é que tem bailão flashback no Busoli nesse sábado em Doutor Ricardo. É a segunda edição com a super banda PF no bailão. E ainda DJ Carioca e DJ Leandro com o melhor do flashback. Mais uma Busoli e Multiverso Encanto. 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
0: Nossa próxima atração é Daniel com Luan Santana.

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0: É, o pop coreano tá aqui, o K-pop com Cat's Eye Debut, fechando o Vitamina 100 da sua quinta-feira, com alto astral, e você não perde por esperar, porque daqui a pouquinho só o filé do filé, as mais pedidas chegando na sua manhã.
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0: 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E a hora? 11:01.
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0: 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Agora 20 graus, vai a 21 no máximo. 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
3: 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Litro do leite na indústria em média 2,65. Saca de soja R$ 136. Saca de milho R$ 62. Quilo do suíno 6,02. O dólar tá 5,05. O euro 5,67 e o grama do ouro R$ 656. 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
1: Muito bem, senhoras e senhores, peço licença para fazer uma pausa e volto ao meio-dia com Sem Censura, depois com Clássicos da Encanto e fechando a minha participação com o Essa Rolou. Agora eu passo a bola para ele, Cris Costa, que vai apresentar as mais pedidas de hoje para você. Uma passagem aqui dos nossos estúdios de Lajeado, vamos para Encantado. Cris, tudo contigo.

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1: Até logo mais, 12:10, tem o Sem Censura e ele estará de volta. E agora a gente traz aqui as mais pedidas da Encanto, a música que você pede, que você implora pro locutor tocar. Volta agora. Qual é? 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Vai começar.
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1: É só filé. Fala, moçada. Cris Costa na área. A partir de agora, começando mais uma edição das mais pedidas aqui pra você, diretamente do nosso estúdio principal em Encantado, Cidade do Cristo Protetor, neste dia nublado, neste dia muito especial, porque é dia daquele que ensina todas as outras profissões. É a profissão que ensina todas as outras profissões. Dia do professor. Parabéns a todos vocês, professores, professoras, né? Nosso carinho, nosso respeito, nossa admiração por esse belíssimo trabalho que vocês exercem, tá bom? Parabéns, professor, pelo seu dia. 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

0: 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Um abraço, Dani e Sérgio. A partir de agora, senhoras e senhores, está no ar.
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0: E a galera não para de pedir essa aqui, ó. Grupo Menos é Mais com Pablo. Saudade inconveniente.

0: Encanta FM, o Vale é 100, tá aí o som com Vitor Clay, Joyce Alane, abalo psicológico aqui na programação, fechando o primeiro bloco das mais pedidas da Encanto. Tem áudio chegando e áudio a gente coloca no ar. Fala aí, queridona. É, cadê ela? Tá aqui, ó. Fala, minha querida.
1: Bom dia, Encanto, tudo bem?
0: Bom dia, tudo.
1: Elisiane Carini, de Lajeado.
0: Oi.
1: Eu quero concorrer aos ingressos do cinema.
0: Tá bom, boa sorte, querida. Tem mais áudio chegando.
2: Bom dia, Rádio Encanto.
0: Bom dia
2: a todos. Eu quero concorrer aos ingressos do cinema.
0: Ó.
2: E desejo um dia abençoado a todos. Beijo.
0: Beijo, querida. Quem é que é essa aqui? Eu conheço essa voz aqui. A Neuza, né? Beijo, Neuza. Mande a sua mensagem pra gente, 998-39-1001.

0: 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Gustavo Adolfo e a hora. Em português, 11:20.
1: Now it's 11:20 a.m.
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0: Já estamos de volta aqui na número 1 do Vale, 11:25. Ótima quinta pra você. 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Abraço, Dani, Sérgio. 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

0: Santa FM, tá aí o som com Anitta e Alexandre Carlo, abre caminho aqui na programação, vamos trazer áudio, vamos.
1: Adeus, bom dia, Encanto.
0: Bom dia.
1: Tudo bom?
0: Tudo
1: Aline,
0: bem.
1: Aline de Lajeado.
0: Oi, Aline.
1: Quero concorrer aos ingressos e desejar hoje um feliz dia do professor para todos os professores, inclusive para mim, que também
0: legal.
1: Sou professor em Cruzeiro. Beijo, uma ótima quinta para todo mundo.
0: Beijo, Aline, parabéns para você e todos os professores. 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Carlão Gesso e a hora. 22 pro meio-dia.
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0: A Girando Sol realiza no dia 14 de novembro a abertura do Natal Iluminado em Arroio do Meio, com show gratuito da família Lima. A programação começa às 7 da noite na sede da empresa e celebra os 35 anos da indústria junto à comunidade. Após a apresentação musical, haverá show de fogos, acendimento das luzes natalinas e chegada do Papai Noel. O evento está confirmado mesmo em caso de chuva e a organização orienta o público a levar cadeiras. 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
0: Já estamos de volta, 17 para o meio-dia, com as mais pedidas. 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
0: Jeito moleque sutilmente.

0: Danilo e Davi, eu não sou terapia aqui na programação da Encanto, fechando as mais pedidas de hoje. Vem aí na sequência a propaganda eleitoral obrigatória e meio-dia e 10 tem o Sem Censura.
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1: Manchetes dos principais portais de internet. UOL, com fim da 6x1. Lula avança a agenda eleitoral no Congresso e oposição tenta rebater com redução da maioridade penal. Terra, quando começa a valer a escala 5x2 após aprovação no Senado? Entenda. IG, ponte entre China e Coreia do Norte, é inaugurada 12 anos após a sua construção. Clique RBS, fim da escala 6x1, entenda a mudança na jornada e os próximos passos para a regulamentação. G1, plenário do Senado deve votar hoje PEC da Segurança Pública. 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Rapaz do céu. 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
1: Encanto FM, a temperatura 20 graus.
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1: Muito bem, hora da conexão, Encantado Lajeado, estúdio multimídia da Encanto, estúdio panorâmico. Vem aí na sequência a propaganda eleitoral obrigatória, logo após o Sem Censura. Eu tô de volta a partir das 3 da tarde com o programa interativo 100 por hora. Grande abraço, ótima quinta-feira pra você.

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2: Aí eu também não esqueço de tu. Ai, papaiozinho, tudo bem contigo? Tá chegando a maluquice do rádio. É o momento de espantar o mau tempo. É o momento de a gente elevar a energia positiva. É ou não é, meu amigo Giovanni
3: pastor,
2: Gil?
3: Pastor Tita.
2: Amém, Senhor.
3: Amém.
4: Aleluia.
2: Isso, papel, você está meio cabisbaixo hoje, papelzinho.
3: Ah, daí eles fizeram essas mudanças aí, eu não gostei.
2: O que houve?
3: 16 por 1, aí 5 por 2.
2: Não, mudou, cara, mudou.
3: Então, mudou. Eu prefiro 6 por 1.
2: Como assim, meu?
3: Ué, eu acho melhor folgar 6 do que
2: folgar 5. Não,
3: do que folgar 5.
2: Não, tu tá errado, meu, não é isso aí, meu. É o inverso.
3: Isso.
2: O
3: que é o inverso?
2: O inverso, você trabalha e folga. Eu não vou me meter nisso aí.
3: É.
2: O menor número é o que tu folga aqui daí, tá?
3: Bom, mas então
2: não
3: tá,
2: é
3: ruim igual.
2: Tá ruim igual. Gente, chegando com você que tá aí, talvez no carro, talvez em casa de boa, ou talvez descansando aí, né? Muitos estacionam e fazem aquela soneca do meio-dia.
3: Isso,
2: e a gente faz aí, a gente faz a animação do seu meio-dia.
3: Sim.
2: Tudo bem contigo?
3: Tudo bem, Tetinha. Grande abraço a Adriano Moraes, hoje sim, de aniversário.
2: Olha aí.
3: Abraço aos professores, dia do professor.
2: Verdade.
3: Hoje. Dia do educador ambiental também.
2: Olha aí,
3: muito
2: que legal.
3: Importante nos dias de hoje.
2: Rapidinho aqui do 100. Nome da professora que vem na tua cabeça, assim, rapidão.
3: Ah, nome de professora. Ernestina.
2: Olha aí.
3: Minha primeira professora.
2: Gil.
3: Marlene Fauri.
2: Olha, Elza, minha professora foi. Aí, ó.
3: Ah, é?
2: Olha aí, ó.
3: Ela era.
2: Elza.
3: Ela era professora de geografia, se eu não me engano.
2: Oh.
3: Sabe quando eu era piá, sempre tive pavor de matemática, né?
2: Então
3: eu me escondia, eu tentava me esconder atrás dos colegas quando começava as perguntas. Não sei
2: por
3: que
2: nem tinha. Fala isso aí.
3: Tinha isso na tua
2: tinha
3: sala?
2: Tinha o ditado?
3: É,
2: ditado.
3: Errou, 3 vezes 7, entendeu? 21. Aí o cara
2: tinha que
3: me escondia, cara.
2: E o português me
3: bate. Isso aí não era tabuada?
2: Tabuada.
3: Tabuada, não era ditado. Ditado era aquele que tu separa.
2: Mas é um ditado, não deixa de ser um ditado.
3: Tabuada, tabuada.
2: Eu era um ditado.
3: Eu tinha medo da tabuada. Ditado é aquele que tu vai falando as palavras, ela te diz uma palavra, tu vai separando.
2: Eu fazia esse negócio aí, me escondia quando tinha português. Eu
3: até hoje eu me atrapalho na tabela, na tabuada do 9.
5: Não, cara, mas a do 9 é a mais fácil.
3: É mesmo?
2: A do 10 é a mais fácil.
5: Cara, eu teste de calculadora, quando eu fiz a mecanografia, o teste nas calculadoras era a tabuada do 9.
2: Então diga 9 vezes 9.
5: 81.
2: Olha 8
5: vezes
2: 9, 72. 72.
5: 9 vezes
2: 9,
5: 64.
3: 9
2: vezes
3: 5.
2: É, 45. Olha aí. 9 vezes 10, então.
3: 90.
2: Olha, eu não gostava quando acontecia de português. Matemática até eu ia bem, né? Português eu me escondia.
5: Cara,
2: e um dia a professora me achou. Ah. E ela disse assim: dois pronomes. E eu disse: quem? Eu. E ela disse:
5: O que é legal, cara.
2: O quê?
5: Sabe por quê? Porque eu vou mostrar pra vocês aqui na calculadora, porque era um teste que a gente fazia, onde a calculadora aparecia todos os decimais de 1 até o 9, no caso, né? Porque 9 vezes 1, 9.
3: Tá.
5: E aí apareciam todos os. Quer ver? Deixa eu
2: contar. Giovanni Gil explicando a tatuada do 9 a você, nosso ouvinte.
5: Eu vou tentar pegar uma calculadora aqui e fazer rapidinho aqui, ó. 8 vezes 9.
2: Tudinho.
5: Tá?
2: Quanto é que é?
5: 9? 81, né?
2: Tá
5: não,
2: bom.
5: 72.
2: 72. Ele consegue errar fazendo no telefone.
3: Na cabeça ele acertou.
2: Né? Isso, no telefone ele errou. E aí, Gil?
5: Não, é que ela aparecia todos os números na calculadora.
3: E não aparece mais?
5: Não, na calculadora aparece todos os números.
3: Ah, tá, na calculadora.
2: Isso. Só na calculadora?
5: Só na calculadora.
2: No telefone não?
5: Não, aqui não apareceu.
2: Ah não, Gil, gente. É. Mas todos os professores, aquele beijo especial a vocês, né,
3: Gil? Posso contar piada de aula?
2: Pode.
3: O professor fazendo a chamada.
5: Isso.
3: Paulo, presente.
5: Isso.
3: José, presente. Anísio, presente. Tomás. Tomás.
5: Tomás.
3: Tomás. Aí o cara diz: não é Tomás, é Thomas. Aí o professor perguntou:
0: Thomas? E ele, perfeitamente.
2: Gente, tá começando!
5: Sem censura.
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2: Gente, é festa, é amanhã. 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
0: Thales. Mas é o mínimo, né? Saber o horário.
2: É isso aí, mas a gente já tava definindo lá.
0: Eu, quando ando no parque, eu sempre pergunto a hora pras pessoas.
2: É isso aí, muito bem. Alô, Thales, alô, Edgar, Sola, seu Ângelo e todo o time, Supermercado Presciência, esquina da economia. Ô, gente, hoje é dia 15 e meio do mês, vamos nessa.
0: Eu tenho uma pergunta, tenho uma curiosidade.
2: Pode fazer.
0: Por que que os caras que estão no parque ali, eles não trabalham? Por que eles querem saber a hora?
2: É verdade, boy, tem que fazer almoço? Tu acha que eles não comem também?
0: Sim, né, mano? Sempre perguntando a hora.
2: Ô, papel, lá na roça você vai concordar um negócio comigo aqui.
0: Diga.
2: A gente tinha habilidade de olhar pro sol e saber que hora
0: é. Só ali.
2: Isso aí, né?
0: Mas credo.
2: Mas quando tu olha, como, às vezes, assim, ó.
0: Pela sombra que faz, tu sabe. Meio dia, tu tá aqui, é um pino.
2: Isso, credo. No pino, assim, ó, como no plumo.
0: Isso aí.
2: Isso. E aí, tá tudo certo. Seu Valerio, conhece alguém que tá de nível hoje?
3: Cara, hoje tem bastante gente que a gente conhece aqui, cara.
2: Vai.
3: Dá um abraço. O Clayton Conrado Heineck. Grande Clayton lá da Moto Mecânica.
2: Olha aí.
3: O Carlos Sander, cara, secretário do prefeito Sidney Ecker ali em Arroio do Meio.
2: Tá.
3: Também a nossa colega de rádio, a Rita de Cássia. Parabéns pra Rita. E também, quem mais aqui? O Marcelo Moraes, eu acho que é parente do Adriano, né?
2: Olha aí, Marcelinho, felicidades.
3: Isso, parabéns.
2: Se você conhece alguém, cara, que tá de nível aí, manda isso, aquele recado. A gente faz uma homenagem, manda um beijo especial, que aqui, gente, tem pensamento pensante. Heron Felipe dá um molinho.
4: Um dia nublado assim é a natureza me dizendo: calma, não precisa te esforçar muito. É. Giovanni Gil.
3: Gil. Cara, infelizmente a gente tem que lembrar que as eleições estão chegando. Promessas aparecendo, candidatos sorrindo, e eu aqui pensando com o meu, eu com eu mesmo.
2: O quê?
3: Meu Deus, eu só queria um mês em que o salário sobrevivesse até o fim do mês. Giovanni Gil.
4: Boa.
2: Ai,
4: gente. Eu não sobrevive nem ao primeiro, não, porque não, entrega não. Tudo pra... Tu é japonês, né? Tu sabe que no Japão entrega tudo pra mulher.
2: Tudo pra mulher.
4: Mais de metade dos homens, a cultura japonesa, esses dias eu li uma pesquisa.
2: Não sabia disso.
4: Mais de metade dos homens japoneses entregam integralmente o seu salário para suas esposas.
3: Mas tu sabe por que lá
2: isso acontece? Mas isso aí pode?
3: Lá, né? Mas tu sabe por que isso aí acontece lá?
2: Porque
4: no caso dos homens que trabalham e mulher que está em casa, que não trabalha, né? Que é doméstica. Mas não trabalha fora, eu quero dizer.
3: Mas tu sabe que essa... Primeira, uma metade conseguiu fazer o que seria certo de todos.
4: Que é o quê? É
3: eles lá abrir os olhos.
4: Tá, tá.
2: Epa! Quando você pensar em desistir, gente, lembre-se do cabelo do seu bumbum. É verdade, gente. Mesmo lá, ele continua crescendo. Então não desista, viu, gente? Viu? Não desista.
3: Mas ali tem adulto.
2: Viu, gente?
0: Quanto tem ali na entradinha ali?
3: Isso,
2: né? Ah, tem cabelo, né?
0: Então tem entrada.
2: Opa! Ai, gente, aqui, ó, Zé, seja bem-vindo!
4: Muito boa tarde, Rádio Ouvintes. Desde já, as nossas desculpas por tanta bobagem.
2: Tem informação do tempo, Zé, alguma coisa?
4: Sim, está nublado.
2: Muito
4: vamos
2: bom.
4: Vamos agora. Vamos com a principal notícia de hoje com o repórter Giovanni Gil. Oh. Empreendedorismo. Modelo fatura quase 500 mil por mês apenas para conversar com um milionário.
2: Olha! Gil!
3: Mas tu sabe que isso aí o pessoal tá partindo, muita gente tá partindo pra IA, né? Mas essa aqui tá...
5: Eu acho que essa aqui. Credo.
2: O que, que deu, Gil?
0: Não, só não, pra não, falar não, tudo isso, a mulher tem que ser uma.
2: Meu Deus do céu.
5: Pelo amor de Deus, cara.
0: Não tem como.
5: Não, é. Não a pagar. Situação é robusta.
2: Meu Deus.
0: Credo. Mas o que o cara quer conversar?
5: Pra que perder tempo? Vamos lá, pro tete a tete.
2: Vapu, vapu, vapu. Que isso, Babel? Você tem que achar.
0: 500 pra falar, imagina quanto é que seria. Tá
2: louco. Na verdade, nada mais, nada menos do que um psicólogo pra sua vida. Eita. Você não tem um psicólogo na sua vida?
0: Não, não tenho.
2: Aquela pessoa que tu te assim.
0: Eu não sou louco?
5: Não, olha, só, olha só, olha só.
2: Calma aí, Gil. Desculpa te interromper, mas eu não aceito o papai falar isso. Que muitas vezes a gente precisa ter alguma conversa.
0: Desculpa, sou louco então.
2: Não, como profissional. Pode seguir, Gil.
5: Olha, uma modelo e também ela é produtora de conteúdo adulto. Conhecida como
2: adulto.
5: Namorada mais perfeita do mundo.
0: Não, já ficou engraçado. Ela produz conteúdo adulto e só vai lá conversar.
5: Exatamente.
0: Com o cara.
5: Exatamente, por enquanto. Cara, ela revelou que está recebendo o equivalente a 490 mil.
0: Não é 500.
5: Não, meu 400, Deus. Tá faltando 10.
0: Não, é já, me serve. Já eu ajuda. Falo contigo, Teta, por isso. 10 mil.
5: Olha, esse milionário, ele paga essa quantia pra Cici Rose.
0: Ah, Cici Rose.
5: Isso, ela não precisa, olha só o detalhe. Ela não envia fotos exclusivas.
0: É, sempre tem a lista do que a mulher não faz.
5: Isso. Aí, epa! Ela também não tem que expor nudez por
0: quando
5: vídeo.
0: Quando é completo.
5: Tudo o que é nada mais, nada menos que um misterioso magnata pede, segundo a canadense, é a modelo simplesmente conversar com.
0: Ah, mas ela tem que falar ou só ouvir?
5: Não, ela tem que conversar. Ah. Eu não sei, daqui a pouco ele pede pra ela conversar.
2: Meu Deus.
0: O que? Conversa sobre o quê? O granal?
5: É, pode ser também. Como é que tá a previsão do tempo?
0: É o tempo,
2: essa coisa toda aí, viu?
5: E a relação, cara, ela ficou tão estável que a Cici, ela trata o multimilionário como até de namorado.
2: Ah, não, mas é só conversar.
0: É, mas por que é só conversar?
5: No divã improvisado.
2: Não, Gil, não.
5: Os dois têm conversa sobre temas cotidianos. Conversamos sobre, revelou ela, conta com 2 milhões aí de seguidores no seu Instagram.
2: Só pra conversar.
5: De acordo com a reportagem do Daily Star.
0: A Daily Star?
5: Isso. É pode ser literalmente sobre qualquer coisa.
2: Ai, meu Deus.
5: Isso. Dramas de trabalho, algo engraçado que tá acontecendo, o que ele comeu, o que está lhe causando um pouquinho de estresse. É basicamente uma atualização diária. Na verdade, é um diário falante.
0: O senhor me desculpa, mas eu tenho que falar.
2: O que tem que falar?
0: O povo tá pensando.
2: Pensando o quê, Babel? Tu vai com calma nessa aí que tu acaba fazendo as coisas aí
0: me
2: complica.
0: Desculpa.
2: Que é?
0: Os caras não têm.
2: Ei, sai daí, Babel! Tu não pode usar
5: isso aí.
2: Ei, por que tu acha que ele não tem?
5: Cara, olha só. Não, olha só, cara. Aí, tipo assim, o que que você comeu hoje?
0: Ali?
5: Né?
2: Não.
5: O que que tá lhe causando esses estresses?
0: O que que ele queria comer?
5: Já houve momentos em que pensei, estamos mesmo discutindo o seu almoço agora. Mas como adoro gastronomia, também gosto das conversas, segundo ela. Antes dessa polêmica sobre a lua, a Cici ganhou um grande destaque na mídia depois que os pais se ofereceram para pagar viagens dela pelo mundo para que ela namorasse os seus filhos.
2: Meu Deus!
5: Olha só, cara. Após ela ter sido rotulada como a namorada perfeita.
0: Mas por que que ele paga esse dinheirão todo?
2: Só pra conversar.
5: É que ela tem alguns atributos.
2: O que que ela tem que o Heron não tem?
5: Nossa, mãe, pra começar, um zerbeg, credo.
0: Pra conversar, eu acho que ela não tem. Só se ela fala a língua dele, eu não falo, não sei.
5: Olha, a canadense de Toronto acredita que a história repercutiu porque os relacionamentos modernos se tornaram cada vez mais difíceis.
0: Ah,
2: e aquele negócio é uma polêmica que todo mundo fala. Você acha que não tem amizade entre homem e mulher? Existe aí, ó. Concorda com isso, claro, ou não concorda, claro,
0: Jonathan? Amizade com 490 mil. Baita amizade.
2: Ah, amizade.
5: 490.
0: É, isso é um emprego, não é uma amizade.
5: Ah, louco.
2: Cara. Meu, deu só pra conversar, Gil.
5: Não. Aí não me fazem eu perder meu tempo.
2: Eles iam mandar esse valor, eles iam mandar nós ficar quietos, tanto que nós ia falar.
0: O cara tem que ter, o cara tem algum problema aí que a gente não tá contando,
5: exato,
0: né?
5: Exato.
0: Não é possível.
5: Não, mas sabe que agora voltando à questão da IA, tu sabe que é um dos problemas, né, que o pessoal é que a IA, ela é muito, digamos assim, ela ajuda muitas pessoas porque ela é tipo, ela é queridinha.
0: Sim.
5: Tipo, a IA não vai dizer, vai te catar, o Giovanni Gil, para com essas frescuras, vai ser homem nessa vida.
2: Ah, mas ela tinha que falar isso aí também.
5: Mas parece que a IA ainda não tava assim, então.
2: Ué, papel, né? Tem que criar uma IA que fala isso.
0: Sai daí, eu prefiro uma boneca inflável. Opa!
5: Tipo, cara, me lembrou do paieiro, cara.
2: O que deu paieiro, meu?
5: Não, o paieiro foi ali naquela casa dos Vapo Vapo.
2: E aí ele não tinha
5: muito dinheiro.
2: O que ele fez?
5: Daí ele disse, mas tu não tem uma bem baratinha? Ela disse, eu tenho.
2: E aí?
5: Oh, daí ela disse, não, eu tenho uma bonequinha inflável.
2: Oh.
5: E aí, cara, só que aí o paieiro tinha umas fantasias, assim, meio, né, aquelas coisas. E não é, cara, que a boneca daqui a pouco ele pega, virou ela de bunda, assim.
2: E aí, meu?
5: Ele foi lá e deu uma mordida.
0: Vapu.
2: No bumbum dela?
5: No bumbum, cara. Ele disse que ele tinha uma vontade, uma coisa assim, sabe, insaciável.
2: E aí?
5: Só que deu ruim, Teta.
2: E aí, meu?
5: Quando ele mordeu a bundinha dela, não é que a boneca furou e saiu já dela.
2: Ai, gente. Ai,
5: e pior, e pior.
2: O que que
5: levou a chapa dele.
2: Ô, gente, falando em chapa, vou assistir um vídeo, cara. Que eu tenho de risada. Não, calma aí. Diz que o Índio, jogador do Inter, o zagueiro Índio, que na época que ele iniciou, Diz que ele usava a chapa. Diz que ele pegava aquele negócio na mão, o jogador relatando, né? Que ele era meio malucão pra jogar bola. Diz que pegava a chapa na mão, diz, segura pra mim aí. O cara não viu o que que era. Quando viu, o atacante tava com a chapa.
0: Nojo, ainda botava a mão do cara na mão.
2: Ele disse que o cara jogava no chão, ele pegava o cara contando isso.
5: Sério, diz que botava, é que ele veio do amador, né?
2: Diz que botava a chapa na boca e saía cuspindo grama. Diz que o jogador atacante, meu, quem é esse maluco, cara?
0: É, o Índio era louco.
2: Total. O Índio, meu Deus do céu, cara. O pessoal contando e relatando, ele falou em chapa aí, me chamou até. Olha quem tá aqui mandando oi pra gente aí,
5: quem
2: nosso amigo aqui, o Serrinha, tá mandando oi pra gente também.
5: Serrita?
2: Isso aí. Olha quem mandou o áudio aqui, gente. Adivinha quem é?
5: O Ricardinho.
6: Bom dia, tudo bem? Aqui é Carlos Jocassagres. Gostaria de participar do Ingresso Cinema. Um abraço.
2: Ô, Carlinhos, ele manda aqui.
0: Essa foi de hoje?
2: De hoje, isso aqui, ó.
0: O recado de ontem.
2: Deixa assim. Manda um abraço a todos os professores e professoras da escola. Pedro Scherer, de Lajeado. Olha aí, gente. Que legal, tô escutando a gente aí. Valeu, Kevin. Conhece o Kevin?
5: Mamar?
2: Não é Kevin Mamar, deixa eu ver o sobrenome dele aqui. Não. É Kevin Andrades. Valeu, oi, Kevin.
5: Kevin Andrades.
2: Quem mais? Oi.
7: Boa tarde, Nico. Bem, cara. Gil não tem condição, né? Ah, não, de tabuada do 9 é só bom, eu entendo, né? Aí ele, 7x9, 64. Aí é pra me arrebentar, né? É, Gil, pensar que na sua idade seu lóbulo frontal já deveria estar completamente desenvolvido, né?
5: Muito bom, Gil.
2: Eu me supero. Tu errou na calculadora e acertou na cabeça, Gil.
5: Isso aí, tem que ser.
2: Alô.
8: E aí, gurizada?
5: Ô, Nil Jonathan.
2: Tudo?
8: Não, o Gil foi viajar, né? Daí foi fazer uma visitinha lá no Palácio do Planalto.
2: E aí?
5: Isso.
8: Aí tava passando perto de uma sala lá, quando veio ele escutou, né? Anta, engraçado.
5: Meu Deus!
8: Aí ele se apavorou, né? Olhou pra secretária e disse: nossa, eles estão brigando ali dentro. Aí ela olhou: não te preocupa, eles estão só fazendo a chamada.
2: Boa! Valeu, meu amigo, Jonathan. Na escuta, gente, esperando o Show do Milhão, que é sucesso. Como é que o pessoal sabe que vai ter Show do Milhão hoje?
5: Ah, olha aí.
0: Hoje tem.
2: Ó, de Piratininha, nosso amigo aí.
0: Pelo que estão falando, hoje Giovanni Gil vai acertar.
2: Sem novidade, gente. Hoje Giovanni Gil vai acertar.
0: Hoje vai.
5: Se for a tabuada do 9, pelo amor de Deus.
2: Podia ser, gente. Aí, ó, tabuada com o Giovanni Gil, hein? Aí, ó. Quem mais aqui? O Leleco mandando oi pra gente também. Leleco, abraço pra você. O Dani também tá na escuta aqui.
5: O Dani!
2: Ô, Dani, abraço pra você. Aí, o Chico lá na Capitão?
5: Capitão, ele, a Michele?
2: Isso, escutando a gente também aqui, viu? Gil, uma piadinha, vai!
5: Cara! Vai, eu não sei se eu conto.
2: Como é que eu não?
5: Ah, fiquei sabendo ontem que o pessoal deu uma passadinha aqui no Lajeado Shopping e vem me contar isso aí.
0: O que é?
5: pro Teta.
2: Como é que é?
5: Ah, o Teta foi no cinema.
0: Tá.
5: Foi no Arcoplex.
0: Ah, no Arcoplex.
5: Isso. Ah. Daí tá. Daí o Teta chega lá e não me abre um salgadinho.
0: Ah.
5: Pessoal bem, né?
0: Aquele barulhão.
5: Ah, cara. Sabe? Aquele, parece que aquilo dá um eco.
0: Sim.
5: Aí o cara chega e dá um cutucão no Teta, né?
2: Diz e aí? Assim,
5: ah, o Teta, você não pode abrir um pacote desse durante o filme. O que que o Teta disse?
0: É.
5: Desculpa. Cinco minutos depois, o que que ele faz? Vai no pacote de novo. Pô, cara, mano, desculpa, mano. Você não consegue ficar sem comer? Aí o Teta, claro que consigo. Então pare. Aí o Teta diz pra ele, mas não posso. Mas por quê? Porque eu estou tentando terminar antes do filme acabar.
2: Ô, gente, aí na aula, a professora me perguntou, Teta, me diga aí, quanto é que é uma grama? E aí eu disse, ô, professora, dependendo quantos quilos a professora quer, né?
0: Sabe que o certo é um grama, viu?
2: É um grama, isso aí, isso aí, se fala no... Ele está chegando! Aê!
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5: Isso!
0: O Gil enlouqueceu!
2: É.
5: Maluco!
0: Aí foi pro hospício!
5: Isso!
0: Chegou lá, tava o Teta lá!
2: Ah, amigão!
0: Aí daqui a pouco o Teta se mijando de dar risada!
5: Falei!
0: Mas rindo, o Gil chegou e disse: que houve, Teta? Por que tu tá rindo tanto?
5: Isso!
0: Te lendo uma piada!
5: Ah, é? Ah.
0: Qual é a piada? Não, eu contei pra mim mesmo agora.
2: Olha aí.
0: Tô me matando da risada. Mas isso. Como? Se tu contou piada pra TV, por que tá rindo? É que isso. Eu não conhecia ainda.
2: Ai, gente do céu, cara.

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1: Máxima hoje batendo, gente, você que tá na audiência. Máxima de hoje é 22. 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
13: Madre, deixa eu te contar da última. Mas ó, eu disse pro teu Clécio, essa última que tu me aprontou foi mundial, assim, ó, do mundo do mundial. Deixa eu te contar. Me acordei umas horas da noite, não sei o que deu com o remédio pra dormir, não fez efeito. Uma luzinha que piscava e vinha lá da sala, disse: olhei, cadê o Deoclésio? Não tava me assistindo pela Darge na TV? Mas, comadre, mandei um tapão na orelha dele que chegou a esquentar a minha mão. E daí? E daí que agora eu botei minhas condições, comadre? De hoje em diante é cada um num quarto e quando eu achar que vai me dar mais vontade de namorar, eu chamo ele. Mas isso vai demorar e bastante, porque não me faz falta mais. E hoje eu quero fazer por gosto, quero passar por ele enrolado na toalha e deixar aparecer só uma fatia da bunda, assim, só pra ele se enguiçar. Gente, eu disse, aquelas lá que tu assistiu lá, é uns 5 mil reais na mão, tá assim no show.
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1: É, Deoclésio, né, Fábio? Deoclésio tá escutando a gente, mas não sei se é esse aqui, viu?
11: Teta, e pra quem não conhece, essa aí, a comadre, ela também tem programa de rádio.
1: Ah, é?
11: Trabalha numa rádio.
1: Olha aí. É, que legal, Jamarizinho. É. De volta aqui.
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11: Um abraço aí, olha esse time aí, cara, é um timaço, porque olha, o pessoal vai fazer um festão. E olha, preparem-se, começa amanhã, gente.
1: Olha aí.
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1: Mas a gente, especial demais, hein? Todo mundo convidado, 18h, amanhã, a bagunça.
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1: Aqui, gente, lembrando que tem sol, que Cris Costa, nosso colega, mandou que tem sol na cidade Encantada, hein? Ah,
14: vamos lá, vamos pra Encantado, então.
1: Aí, ó, dá uma olhadinha. Lá tem sol, viu, gente? Vamos nessa, que aqui, gente. Ô, Zé, me diga aí quem está chegando.
15: Muito bem, vamos relaxar e descontrair. 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
16: Esse palco é maravilhoso. Eu adoro estar aqui. Oi, minhas colegas de trabalho. Oi, alô, auditório. Olá, olha o auditório. Oi, oi. Olha aí o aviãozinho. Vamos ao aviãozinho. Atenção, aviãozinho de R$5. R$5. Olha, olha lá, caiu lá na mão daquela velha.
1: Olha aí.
16: Vai pra lá, vai pra lá.
1: Mais uma vez o aviãozinho.
16: Outro aviãozinho agora de R$7. Aviãozinho de R$7.
1: Olha aí.
16: Nota falsa, nota falsa.
1: Não pode nota falsa.
16: Vamos lá, lá, lá, lá, lá, lá, lá, lá, lá, lá.
1: Ô Silvio, quem fez
16: vamos
1: essa música?
16: Agora, hora de alegria.
1: Olha aí.
16: Sorrir e cantar.
1: Ei.
16: Mudaram a letra. Quem fez a música foi um compositor.
1: Olha aí.
16: Agora nós vamos com o Show do Milhão Verde com novidades. Lombardi Júnior, boa tarde.
15: Perfeitamente. Hoje, Giovanni Gil, que é o nosso representante no ouvinte, vai ter facilidade.
1: Olha aí.
15: Será? Devido às reclamações, às críticas que temos recebido.
1: O que aconteceu?
11: Ninguém me falou nada, Lombardi.
15: Giovanni Gil vai ter direito a duas respostas.
1: Olha aí.
16: Sim, mas aí facilita muito.
1: Facilita, né?
16: Quer dizer, então, que ele vai dar duas respostas, acertar uma, ele ganha.
15: Exatamente.
11: Mas já é difícil acertar uma, eu vou ter que acertar duas.
16: Não, você acertar uma das duas, você já tá, entendeu?
11: Então é só uma e duas.
16: Tem chance de dar duas respostas e uma sendo certa, você ganha.
1: Tá, mas quantas alternativas vai ter?
16: Ah, bom, isso é outra história.
11: Ele tem que me ferrar. Sabia que não ia ser tão fácil.
16: Vamos chamar o ouvinte, o primeiro ouvinte que mandar, eu quero, no WhatsApp 998, vale?
1: Isso.
16: 998-39-1001.
1: Olha aqui, ó, já teve um aqui, o Pipe Padilha.
16: Oi, Pipe, tudo bem? Vamos fazer pipi agora, daqui isso, a pouco. Tô louco de vontade de fazer pipi.
11: É pipi.
16: Bem, Giovanni Gil, você está preparado?
11: Ah, agora vai dar.
16: Lembrando...
11: Pipi, pode preparar aquela fatiota pra vir no cinema, viu?
16: Então, lembrando que se você acertar, o ouvinte ganha um par de ingressos pro cinema.
1: Ah, não.
16: O Arcoplex, o Lajado Shopping. Uhum. Tem muito filme bom, viu?
11: Isso.
16: E se você errar, você vai cair no fosso do touro guampudo.
1: Ah, não. Me diga um touro guampudo.
16: Esse que tá lá no fosso.
11: Isso, isso.
16: Do Giovanni
11: foi bandido.
16: Ele foi traído e aí quer se vingar em alguém.
11: É um bandido.
16: Bem, vamos então para a pergunta. Pergunta, atenção, pergunta de história. Pergunta de história.
11: Isso, história eu sou bom, cara.
16: Lembrando, você vai ter direito a duas alternativas.
11: Ah, duas. Tá.
16: Se você acertar uma das duas for acerta, você ganha.
11: Isso,
1: olha isso.
16: Boa sorte, é o candidato.
11: Obrigado, Silvio.
17: Que dinossauro viveu no período Cretáceo? Que dinossauro viveu no período Cretáceo?
1: Meu Deus do céu, Gil, já.
17: Vamos às alternativas.
11: O que que tá adianta ter duas?
17: Letra A, Tiranossauro Rex.
1: Olha. Ó.
17: Letra B, Brachiosauro. Letra C, Alossauro.
11: Olha, alô.
17: Letra D, Estegossauro.
11: O estego é bom, é bom.
17: Letra E, Plateossauro. Letra F, Roscossauro.
11: Tá bom.
17: Letra G, Parafusossauro. Rosco, parafuso. Eles andavam sempre em dupla.
1: Eles estavam enroscados.
17: Isso. É, letra H, Diplodoco.
11: Olha, Diplodoco. Não, esse não existiu, esse extinguiu-se antes
17: não,
11: do...
17: Não, não, é dinossauro.
11: É um dinossauro.
17: Diplodoco.
11: Olha aí.
17: Letra I, Cataflan. Cataflan.
1: Que Cataflan,
11: não é,
1: meu?
11: Isso não é dinossauro.
17: Letra J, quem é Sauro? Quem é Sauro?
11: Quem é Sauro?
17: Quem é Sauro?
1: Não, se não acertar essa vez.
17: Letra K, Teucossauro.
1: Eita!
17: Teucossauro.
1: Ei, Silvio!
17: Oi.
1: Olha, tudo bem? Como,
17: não, é o nome? E letra L, a última, Monga, mulher gorila.
11: Mas aí é gorila, não é dinossauro?
1: Ai, meu Deus!
17: Valendo o tempo, maestro, quer repetir?
11: Não, eu acho que eu posso ter ajuda?
17: Pode, claro. Eu
11: vou tentar uns universitários.
17: Muito bem, está conosco um homem vivido, um homem experiente, formado na escola da vida.
11: Isso. Cara, história é tudo com ele.
17: Passou raspando.
1: Sim, tudo.
17: Ficou em recuperação e passou raspando.
1: Isso,
17: na escola
1: professor.
17: Da vida.
1: Isso.
17: Teta Rodrigues, isso. Ajude o candidato.
1: Silvio, eu acho que é Monga, a última.
17: Monga, mulher gorila?
1: Isso.
17: Ou você tem direito a duas alternativas?
11: Como que vai ser uma mulher gorila?
1: Tu acha que eles... Veio da onde, tu acha? É
11: não,
1: descendente.
11: Não posso, não.
17: Monga, calma, não discuta com o universitário.
1: Tu tá
17: ele estudou,
1: ajuda.
17: Ele estudou pra
1: tu
17: isso.
1: Tu não pede ajuda mesmo, se não quer.
11: Isso. Silvio, eu vou na
17: uma, ele falta a segunda.
1: Falta uma. Falta
17: qual é a
1: uma.
17: Outra alternativa?
1: Eu acho que a primeira, repete pra gente.
17: Tiranossauro Rex?
1: Isso aí.
17: Brachiosauro, Alossauro, Estegossauro, Plateossauro, Roscossauro, Parafusossauro, Diplodoco, Cataflã, quem é Sauro, Teucossauro ou Monga?
1: Diplossauro.
17: Diplodoco?
1: Isso aí.
17: Diplodoco,
1: isso
17: olha, aí. olha, Diplodoco não, eu, e Monga.
11: Não, eu vou na alternativa de número... Um.
17: Número um, Tiranossauro, tem certeza?
11: Isso. Essa aí, não tem pra ninguém.
17: E não vai nem...
11: Não, é essa aí, Hugo. Pode mandar o, como é que é o menino lá, que vai vir no cinema?
17: Eu posso, tá. eu quero lhe ajudar.
11: Tá bom.
17: Calma, vamos tentar te ajudar.
11: Tá, vamos lá.
17: Começa comigo, como é o nome do filme onde os dinossauros ficaram famosos?
11: É, deixa eu tentar lembrar disso aí.
17: Não cara. É Jurassic Park?
11: Isso, sim. Jurassic Park.
17: E aí, você acha que se o dinossauro tivesse nascido, não seria Cretáceo Park? Se ele veio do Cretáceo?
11: Olha... Não, mas é o
17: Cretáceo Park, não, é isso?
1: Ai.
11: É a alternativa.
17: Tem certeza?
1: Tem certeza.
11: Absoluta.
17: Bem, então eu vou perguntar. Agora azar é seu. Azar é seu, certa resposta.
1: Aê!
17: Milagre!
1: Até que vim, azedou!
11: Eu disse hoje eu tava...
17: Arrumar ele, mas não deu certo.
11: Eu quero mandar um abraço pro Celso Fagundes que ele me mandou, tu esqueceu do meu relógio.
17: Anulada a questão. Anulada a questão.
1: Não, tá no lado. Tá no lado, Giovanni Gil.
17: Tá no lado. Não. Você anulada a questão.
1: Anulado. O Pipe Padilha.
17: Pro candidato, parabéns pela sua honestidade.
1: Isso, Pipe Padilha.
11: Ele só votou, tá louco.
17: Muito obrigado pela honestidade. Lamento pelo ouvinte. Está anulada a questão.
1: Anulada a questão. Tá anulado. Não. Tchau, Silvio. Tchau.
17: Tchau,
1: Bugio. Pá, meu, não faz isso aqui, o cara tá indignado contigo, tá feliz, ó. Não pode, cara.
11: O Celso tentou só me ajudar, velho.
1: Não pode. Vamos seguindo!
17: Vamos seguindo. Agora Giovanni Gil vai crescer na parada.
1: Atenção!
17: Milagres! Na Guatemala, jovem ressuscita durante o velório.
1: Ai, eu vi isso aí, meu. Eu vi.
11: Deus
1: que
11: do
1: coisa.
11: Céu,
1: é verdade isso aí. Não é fake news, não.
17: Nada das notícias é fake news.
1: É.
11: Então, cara, o que mais me deu, assim, aquela impressão, assim, a saúde naquele país lá é virado numa coisa, né?
1: É, porque... gente. Mas cara, claro, não é só lá, que tem gente enterrada viva aqui também.
11: Que?
1: Mas, né?
11: Para, meu. Claro, Pedro.
16: Isso,
11: Pedro. É isso agora eu vou te dizer.
1: Não é isso aí, Pedro.
11: Essa hora agora?
1: Não é, meu. Tem muita gente. Hora, tem muita gente que acontece.
11: O Pedro tá já, certo.
1: Sai daí, Babel.
11: Enterrado em fundo.
1: Gente, tem muitos casos que o pessoal conta, digita aí, enterrado vivo, que aparece pra ti na internet aí, viu?
11: Louco, meu.
1: Eu conforto.
11: Amém, amém.
1: E aí?
11: Olha, cara, isso aí foi um acontecimento, um fato verídico que aconteceu na Guatemala. Ela foi dada como morta, cara, mas acabou ressuscitando.
1: Mas como?
11: No próprio velório.
1: Meu Deus!
11: Não é que, o que que aconteceu, cara? A menina passou mal pela manhã. E o pai pegou, né, e tentou levá-la até um hospital, né? Só que no caminho, o pai daqui a pouco viu que a menina não tinha mais pulso.
16: Bem...
11: e também já não respirava mais.
1: Meu Deus, gente.
11: E aí ele simplesmente, o que que aconteceu? Ele não foi até o hospital. Ele deu meia volta, passou numa cidadezinha onde tinha os caixões...
1: né? Ah, não, já levou, não, não pode.
16: Mas, pelo certo. Amor de Deus, pai nisso.
11: Não, aí o cara comprou o caixão, voltou pra... porque o velório foi feito na própria casa da menina.
1: Ele não foi no hospital, sabe?
11: Não foi, cara, ele deu o ultimato, ah, ele diagnosticou. Por isso que eu digo, a saúde na Guatemala é uma coisa que não existe.
16: Pelo jeito.
11: E aí, cara, o pai mesmo deu, né, o atestado de óbito pra menina. E aí trouxe a menina, comprou o caixão e aí daqui a pouco o pessoal ali começou a fazer o velório. Vai. E de uma hora pra outra começaram a ouvir alguns movimentos no caixão. E nisso a menina ressuscitou.
1: Aê! Ela... Aê! Amém! Aê! Amém!
11: Aleluia!
1: Amém!
16: É, mas um dia ela vai, né?
1: Não, calma. Sai daí, meu.
11: Não, deixa ela
16: viver. Tu também.
11: Para,
1: sai daí, meu.
16: Tu também.
1: Não, para, papai. Sai daí.
11: É, o Celso Fagundes não tá gostando disso aí. E aí, cara, simplesmente, isso que aconteceu do nada, a menina voltou.
16: Mas imagina a tristeza e a alegria.
11: Não, imagina, cara.
1: Que
11: não,
1: tava, eu vi o vídeo, ela toda suada no caixão, tomando isso água.
16: Que bárbaro. Tá, como é que pode perder o pulso, perdendo e aí...
11: É um, tipo, deu um mal súbito, né?
16: Mas como é que fica os sinais? Eu acho que o pai é meio... Né?
11: Também, cara, não, mas como é que o pai até...
16: Não, mas eu digo dele avaliar, de repente avaliou errado.
11: Como é que o cara vai atestar,
16: se ela não tivesse pulso... Não tinha como, né?
11: Pois é.
16: Se não tem pulso, não tem pulsação, não tem nada. Morreu, né? De tanto tempo.
1: Mas volta, meu. Sabia que fica um tempo sem pulsar e depois
16: mas
1: volta.
16: Mas não é um tempo tentar até ir pro caixão, né, fazer todo o trâmite, comprou o caixão. Né, imagina quanto tempo ela ficou sem
1: pulsar. Mas talvez ele só olhou ali no momento, que não tinha, depois não olhou mais.
16: Ah, bom.
1: É, e aí talvez voltou a pulsação. Aí,
16: então
1: aí.
16: Ele é meio, né?
1: Lelé.
11: Mas eu só assim, o que eu penso é, por exemplo, que nem até as autoridades, como é que tu vai simplesmente botar a pessoa dentro de um caixão, vai começar um velório e tá dito pelo não dito, sei lá?
16: Sim. Imagina, loucura.
11: Imagina, né? Não
16: tem. Por isso virou notícia.
11: Exato.
16: Que é inusitado.
1: Meu Deus do céu.
11: Amém, amém. Ah,
16: aleluia.
1: Amém que deu certo. Aleluia, irmão. Babel.
11: Aleluia. Mais 10 pilas na caixinha.
16: Isso. Gente. O Celso tá contribuindo aqui, ó. Vai dar 50.
1: Fechou toda. Deixa eu ver quem manda aqui, ó. Deixa eu ver aqui. Ô, Papael, não sabia disso. Corrige ele o negócio aí, viu? Do relógio que tu tava usando aí.
11: O quê?
1: Que não pode. O pessoal disse assim, ó, tá certo de não valer, viu?
11: É isso aí. Não, mas não, eu brinquei só. Ele não me mandou a resposta.
1: Ah, mas então, Gil, tem que decidir. Mandou.
16: Gil, tu acertou muito. Foi muito.
1: Não, Gil, seguro. Não. Cara, tu tem que falar a verdade, Gil. Não, certo, não.
16: Tu foi
1: não.
16: Muito seguro.
11: Aqui, ó. Não, o Celso botou só assim, ó.
16: E por que tu falou tão seguro e ainda entregou?
1: Não, cara. Ainda tu falou que tu tinha o do relógio. Não pode, não. Aí, ó, viu?
16: Porque tinha ali, ó, sem saber. Tu é especialista em dinossauros, não?
11: Claro que não, eu chutei.
16: Bom, tem o Alossauro, que podia ser o Diplodoco que tu falou também, só que esses são em outros períodos. Mas era.
11: Não, mas eu fui
16: pelo... Braquiossauro, Alossauro, tudo existe.
11: É que eu fui meio que na tendência do dinossauro.
16: Eu me surpreendi.
11: Exato.
16: Parabéns, Gil.
11: Obrigado.
1: Se veio da tua cabeça, parabéns, viu, Gil?
11: Foi.
16: Então, chutei, tu quer dar o prêmio pro ouvinte?
11: Claro, vamos dar.
1: Olha aqui, ó, o pessoal botou aqui, acredito no Gil, o cara é muito inteligente. O que tá participando aí, o Pipe Padilha. Valeu, Pipe.
11: Esse é bom.
17: Dá
11: é
17: o prêmio pro ouvinte.
1: Vamos aqui, dar, ó, então vamos mandar aqui. Vamos mandar aqui pra rede social já.
11: Isso.
1: O pessoal já entrar em contato lá, gente. Ô, Gil, manda abraço aí, ó. Quem tu quiser. Vai lá que dá tempo, Gil.
11: Cara, deixa eu mandar um abraço lá pra turma lá dos Pixinguinha, né, cara? Hoje é dia de quinta-feira. É dia de TBT e também é dia de janta lá nos Pixinguinha.
1: Hoje à noite.
11: Isso.
1: Aqui, ó. Tudo bom, gente? Escutando vocês também. A Dudinha mandou. Ô, Dudinha.
18: Oi, gente. Tudo bom com vocês?
1: Tudo,
18: hoje eu não vou criticar, porque hoje tá bem difícil mesmo. Hoje passa. Mas próxima semana eu quero só ver. Tomara que não perde a pessoa, né?
11: Isso, olha
18: aí. Hoje vocês entraram no tema.
1: Viu?
18: História. Dinossauro é história mesmo.
1: Viu? Olha aí, ó.
18: Ai, gente, que legal. É a Maria Eduarda.
1: Valeu, Dudinha, abraço pra você. O pessoal tá mandando aqui, por favor. Ele mandou, Ricardinho, bota meu áudio. 3 dias que eu mando e vocês não colocam. Oh, sacanagem.
11: Tá na Amazônia?
1: Olha aqui, vamos ver onde ele tá. Vamos ver, ele mandou, ó.
19: Vamos dar um olhinho, sabe? Oi. Onde é o berço do dinossauro? É Candelária. Sim. Candelária. Lá onde que tem mais fósseis. Eu queria estudar paleontologia. Queria ser paleontólogo.
1: Olha aí.
17: Meu querido Ricardinho, eu sou de São João do Polesne, minha terra natal. E ali é perto de Candelária. É toda uma região. Isso, em São João do Polesne, que foi, aliás, agora virou geoparque mundial por causa dos dinossauros. Tem o CAPA, que é o Centro de Apoio à Paleontologia, mantido pela Universidade Federal de Santa Maria. E que é sensacional de visitar. Recomendo.
1: Olha aí,
17: inclusive tem lá um dos dinossauros mais antigos da América Latina. Olha mais aí. 800 milhões de anos.
1: Dá uma olhada, me ajuda a Arca de Noé.
17: 200 milhões de anos.
1: A Arca de Noé, que o pessoal tinha visto lá, que podia ser, tu não viu mais notícia disso? Se era verdade ou não?
17: Não, eu acho que não.
1: Não é?
17: Ah, que é, mas não lá, né?
1: Não lá. Onde é que é?
17: Não, isso aí faz 10 anos que estão...
1: Analisando?
17: Então, é.
1: 10 anos.
17: Faz 10 anos que estão nessa.
1: Ah, e bom. O que leva os dinossauros a ficar tudo aí, não tem outros estados? Que pode
17: então,
1: ser?
17: Então, o que acontece é que é uma terra antiga, né? Uhum. Porque teve derramamentos de lava depois. Uhum. Pode pegar o Rio Grande do Sul, tu vai ver que vem o Planalto, que chama.
1: Uhum.
17: Tem o Pampa, da metade do estado pra baixo, tu olha direitinho que a lava veio escorrendo lá de cima ainda, lá de São Paulo, lá pra Pedrada, baixou até a metade do estado do Rio Grande do Sul.
1: Olha,
17: e daqui
1: aí
17: pra baixo não chegou lava, então é a terra mais antiga que tem aí. A Argentina se acha muito dinossauro, aqui se acha muito dinossauro.
1: Olha aí.
17: Mais pra cima não, porque a lava tapou, e aí tu não consegue encontrar esses bichos.
1: Uhum.
17: E a terra vermelha, tem que ser aquela terra tabatinga, é a mais fácil de preservar o carbono 14, que na verdade também é bom dizer, não é, não é mais osso, tá?
1: É o quê?
17: O fóssil não é osso, ele é pedra.
1: Olha aí.
17: É como pensa naqueles moldes de gesso. O tempo vai enchendo, vai matando o osso vai se consumindo, digamos assim, na terra, e vai enchendo de detrito de mineral, vai virando pedra, vai fossilizando. E aí vira um fóssil. Então aí que tá a diferença quando tu vai buscar se é osso de vaca que morreu há 100 anos ou há 200 anos do dinossauro que tem milhões de anos, entendeu? Meu Deus.
1: Olha aí, gente. Olha, quem sabe faz ao vivo.
11: Cadê a pipita? Cadê a pipita?
1: Não sei, aqui, ó.
11: Feito!
1: Errou o Felipe Dalmolin, que quase foi professor
11: sucesso,
1: de história, viu, gente?
11: Sucesso, aí, não, a história aí tá.
17: Isso é um
11: bem-vinda dentro desse corpo.
1: Tu não sabia disso e era o básico, Giovanni.
17: É o básico. Então, se tu for lá no CAPA, eles mesmos vão te dizer isso aí. Faz uma turnê e eles te explicam.
1: Então, na verdade, essa pedra aí, vou dar uma de papaiel, tá ficando mais forte do que os ossos do dinossauro.
17: Claro.
1: Olha aí.
17: Resistir todo esse machino, pra resistir todo esse tempo.
1: Olha aí. Esses meio-dias estão sendo divertidos na escuta de vocês. A Mia aqui mandou. A Mia! Oi, Mia!
11: Beijo!
1: A Mia, então, Mia, vamos ver! Aí, o Rubiel, tá com a gente também.
11: É o menino do guincho, apaixonado.
1: O Alessandro de Palmas mandando recado também. Olha, Alessandro!
11: Palmas pra ele, Papael.
1: Papael é perigoso nas palavras, viu? Tem que cuidar. Evinho que mandou, viu, gente? Evinho, o Evinho?
11: Desculpa por tudo.
1: Que isso? Olha aqui, o Rubem Lopes, inteligente, Rubem Lopes falando índio. Olha aí o índio, gente. Oh. Fabiano Cachaça também. Acho que foi no Balonismo 2019. Ele mandou foto aqui com o índio e do Fabiano Cachaça também.
11: Bem. Ah, é. O pessoal vai, né? O pessoal vai.
1: Vai bastante essa parte aí, ó. Isso. Alô, aí.
20: Tava ouvindo a comadre ali falando do Deoclésio. Ah. Mas eu achei que ela ia punir o cara, mas ela fez uma coisa boa pra ele, botou ele no outro quarto. Agora é que ele vai poder assistir o que ele quer mesmo.
1: Aí, fechou todas. Valeu, mano velho. Olha aqui, ó. Antigamente eu era domador de dinossauro. O pessoal se botou aqui, ó. O Gustavo mandou a foto até com ele aqui, viu, gente? Aí, ó. A Mia mandou kkkkkk. Que você falou, então, Mia, Mia.
11: Manda um beijo pra Mayara também.
1: Ô, Mai, beijo.
11: A Mia, Mia.
1: Isso, viu?
11: Opa!
1: Aí, se você tivesse que falar o que pra ela, papel, o que você ia dizer?
11: Miau!
1: Olha aí! Você não ia dizer me adota?
11: Olha ali, que bonito!
1: Podia falar isso aí. Alô,
21: oi! Oi, sou Maria Tereza Bratti, do Alambari Encantado. Oi, tô ouvindo você. Eu já tá no final, mas sim, se não der tempo, tudo sim, bem. Nossa, eu quero desejar mais uma vez parabéns para todos os professores, que hoje é dia do professor. Isso. E os seu ex-colega, o Adriano de Moraes.
1: Olha aí, que legal!
21: Parabéns. E para todos no geral.
11: Tá certo.
21: E assim, ó, o Sem Censura eu tava ouvindo.
1: Olha
21: tava
1: aí!
21: Bom,
1: tá
21: Sem Censura. Valeu, valeu, valeu.
1: Até mais. Beijo!
11: Beijo, Maria. A Maria vai entregar uns Avon já.
1: Ela
11: tarde,
1: foi rápida.
11: Viu? Hoje ela foi papum.
1: Foi papum. O Jeyo também tá com a gente. Ô, Jeyo. Ô, meu amigão. Tinha uma piadinha, vai.
11: Cara, o doutor, cara.
1: Que deu, doutor?
11: O doutor tava achando que eu tava com excesso de confiança, cara.
1: Excesso de confiança?
11: Isso. Por que que você tá achando isso? Porque eu tenho a certeza absoluta. Tem certeza? 100%.
1: Olha, olha aí.
11: Que interessante. O senhor acha que eu estou errado? Não.
1: Não, não. Mas,
11: viu? Até o senhor concordou comigo.
1: Ô, gente, eu cheguei pro professor, eu tava na dúvida, né? Que sabe se reprova se você falta bastante, né?
11: Isso!
1: Sabia? Eu disse, ô, professor, com quantas faltas eu reprovo, né?
11: É, tem que ter um, né? O mínimo, né? O mínimo e o máximo, né? Pra ti.
1: Eu cheguei, né? Tinha um dia, eu cheguei e disse, o pai pergunta pra ele, né? Isso, com quantas faltas a gente reprova, professor? Isso. E ele me disse, quem é você? Chega no final, nome de quem?
11: Cara, mandar um abraço aí pra toda essa família que eu adoro demais, gente. Sabe quem é? Sabe quem? 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
1: 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Aí. Amanhã, 6 da tarde, tem quem, Giovanni Gil?
11: Amanhã, Baitaca!
23: Feito!
1: Heron Felipe Dalmolin.
23: Tempo fechado, carteira vazia aberta. Uou. E a esperança de que alguém me pague uma bebida. Giovanni Gil.
11: Não, vou pedir pro Celso, cara. O Celso é o único parceiro que eu tenho, acho, nessa vida.
1: O Celcinho paga. Ah, o Fernandinho Celcinho também.
11: Fernandinho?
1: Fernandinho paga o uísque.
11: É isso. Tem aquela cachaçinha lá do amigo do Safran. Um abraço. Olha, a minha meta para este ano era emagrecer, quitar as dívidas, juntar dinheiro. Consegui. Foi engordar, aumentar as dívidas e juntar somente problemas. Ai, esse 2026 foi um verdadeiro combo promocional. Teta.
1: Preste atenção nessa aqui, homenagem aos professores, Babel. Viu? Cada dia, você, professor.
11: Olha aí.
1: Cada dia temos que fazer com que as pequenas coisas contem.
11: Olha aí, claro.
1: Repito.
11: Isso.
1: Cada dia temos que fazer com que as pequenas coisas contem.
11: Quanto é 1 mais 1?
1: Calma, Giovanni Gil. Cada dia temos que fazer com que as pequenas coisas contem. Disse a professora de matemática aos anões. Eu entendi. Desculpa, Gil, não foi bom.
23: Terminaram?
1: O Zé não gosta dessas bobagens.
23: Vamos com as manchetes. Vini Júnior e Virgínia Fonseca param de se seguir nas redes sociais.
1: Olha aí, então deu erro.
23: Ex e atual de Cauã Raymond não se seguem mais nas redes sociais.
1: Olha aí.
11: Redes foram bolidas.
23: Perfis do elefante Sandro tem mais de 100 mil seguidores nas redes sociais.
1: Olha aí, quem é o elefante Sandro?
23: É esse que está sendo seguido pelas elefantas.
1: Olha aí. Falar em seguido, foi um negócio, um vídeo aí de um segmento, não sei se fala isso.
11: Não, seguidor.
1: Isso, não, o pessoal que deu batida aí. Ah. A polícia seguindo os caras.
11: Ah, sim, a Rocan.
1: Ah, meu.
11: Não. Ô, Teta. Não é que hoje é dia do professor, tu tinha que fazer uma de quinta série.
1: Ah, tchau, gente, fiquem com Deus.
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1: Conferindo a temperatura nesse tempo nublado que não sai do chão, já passamos da máxima que estava prevista para hoje. Agora em Lajeado, 22 graus.
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1: Muito bem, tá na hora de nós vivermos aqui aquelas emoções de músicas que marcaram época, que tocaram muito no rádio, marcaram gerações, clássicos da Encanto, só as boas do passado a partir de agora, num oferecimento da Cressol, todas as facilidades que você precisa, benefícios e soluções que facilitam a sua vida, Cressol, sua instituição financeira cooperativa. Boa viagem! London Beats.

0: É o Clássicos da Encanto tocando o Surto, a Cera. É um Charlie Brown Jr. genérico, né? Que fez sucesso no rádio, tocou muito em todo o país. Também a gente ouviu o Aerosmith com Amazing. Teve o Duran Duran, Notorious, Iazu, Don't Go e London Beat com I've Been Thinking About You. É isso por enquanto. Calma que não acabou, tem muito mais. Quero lembrar que nesse sábado tem Bailão Flashback no Busoli em Doutor Ricardo, a segunda edição com a super banda PF no Bailão. E ainda, DJ Carioca e DJ Leandro com o melhor do Flashback. Mais uma Busoli e Multiverso Encanto.
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2: It's 1:30 PM.
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1: Uma pesquisa aponta que 81,5% dos eleitores gaúchos não acompanharam os debates entre candidatos ao governo do estado nas eleições desse ano. Apenas 18,5% assistiram às discussões pela televisão, YouTube ou rádio. O levantamento também mostra que 54,7% dos entrevistados consideram os debates um espaço para ataques pessoais.
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0: acaba, é mais ou menos isso que tá dizendo aí o Lenny Kravitz em In and Over Until It's Over, pra fechar o Clássicos do Encanto de hoje, teve ainda Los Hermanos, Ana Júlia, Fastball The Way, Le Click com Tonight is the Night, duas dos anos 90 dançantes, também teve MC Zar and The Real McCoy com Runaway, Clássicos do Encanto, só as boas do passado, fica por aqui, daqui a pouco a gente tem o Essa Rolou.
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0: Ótima tarde pra você, ligado com a gente. Vem aí a Essa Rolou daqui a pouquinho. 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
0: O Hospital Bruno Born de Lajeado oficializa hoje uma parceria com 5 empresas do município para aquisição de novos equipamentos hospitalares. Por meio do programa Pro Hospitais RS do governo estadual, foram aprovados investimentos de aproximadamente R$1.300.000 em aparelhos para diferentes procedimentos médicos. Entre os equipamentos estão materiais para neurocirurgias, radiocirurgia e endoscopia. A iniciativa permite que empresas destinem recursos a hospitais que atendem pelo SUS e recebam, conforme as regras do programa, benefícios fiscais de ICMS. 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
0: E o sol deve aparecer amanhã, pelo que diz a previsão. Hoje tá bem difícil, a não ser assim uma espiadinha aqui e ali no vale. Temperatura nesse momento, 22 graus.
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0: Vamos junto curtir o som da galera em seguidinha. 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

E no programa até às três, pra você curtir, pra você relembrar, mas são músicas de um passado recente, nem tão velhas, nem tão novas, algumas muito esquecidas, você vai ver, vai ouvir. 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A Gabriela Pires de Arroio do Meio ganhou ontem. A gente começa com esse som do The Weeknd e Ariana Grande, Save Your Tears.

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0: Esse é herdeiro do rei do Baião, Luiz Gonzaga. É o João Gomes, eu tenho a senha. Dá pra ouvir bem o barulho aí da zabumba, né? Tocando o Luiz Gonzaga, pra quem não sabe, que criou o Baião, né? Que, na verdade, é o forró, o Baião é o forró, a mesma coisa. Forró era o baile, né? E o Baião, o ritmo musical criado pelo próprio, inventado pelo grande Luiz Gonzaga, um dos maiores músicos do mundo. O cara que pegou, inventou aí uma zabumba, um triângulo e uma gaita pra poder viajar e tocar uma banda de três bem rapidinho e criou o tal do Baião. João Gomes, eu tenho a senha, tá aí, tocando Baião, tocando forró. Fechando esse bloco junto com Isa, com Luan Santana, com The Weeknd, na rádio mais eclética do Brasil, vários estilos pra você de músicas de um passado recente. Essa rolou. Quero citar aqui o tempo porque tem uma boa notícia, né? Tem aqui na previsão dizendo que amanhã deve ter abertura de sol. Ainda vai ter instabilidades, 10 milímetros ainda pela parte da manhã, mas a nebulosidade vai dar uma cedida aí, vai voltar o sol. E aí, sábado tá aparecendo com tempo predominantemente firme na região. Aleluia, irmão!
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0: 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Hora certa. 2:19. Boa tarde.
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0: Informando a temperatura. 22 graus.
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0: Opa, vamos lá, vamos partir para mais um bloco legal de música. Os grandes hits de um passado recente você ouve aqui.
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0: Essa aí é uma parceria do Zé Felipe com o DJ Kleber Mix. Ficou legal esse eletronejo aí, facilita aí, lançada lá em 2023 e a gente recuperou pra você aqui no Essa Rolou. Teve Lady Gaga com Pablo Vittar, Fun Tonight, versão também remix. Atitude 67 com Tiaguinho, Saideira, Polo, Sorriso Maroto, Revoada e Matheus e Cauã, Te Assumir pro Brasil. É a programação do nosso DJ Diego Marçal no Essa Rolou, os hits que marcaram os últimos anos. Daqui a pouco tem mais.
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0: Tempo nublado, tem sol aparecendo amanhã na previsão. Vamos ver, temperatura 22 graus.
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0: A memória RAM do seu rádio está aqui no Essa Rolou, recuperando as músicas nem tão velhas, nem tão novas, aqui de um passado recente, de alguns anos, que marcaram, bombaram na nossa programação. Essa Rolou, faltando 2:50. Ótima tarde para você que tá nos ouvindo em Canudos do Vale, em Capitão, em Bom Retiro do Sul, em Progresso, Pouso Novo, Forquetinha, Mussum, aquele abraço, o Vale é grande, o Vale é 100. Abraço também aqui para Duda de Lajeado, mandando música, que tá pedindo a Texana 37, aliás, faz tempo que eu não toco essa, para as meninas do ateliê. Abraço, gurias, e bom trabalho, diz ela. Não esquece que se você mandar recado de áudio, pode se dar bem, ganhar um par de ingressos pro cinema. E sábado agora, todo mundo em Doutor Ricardo, no Busoli, tem Bailão Flash Flashback no Busoli, segunda edição, agora com a super banda PF no bailão. E ainda, DJ Carioca, DJ Leandro, com o melhor do flashback. Mais uma, Busoli e Multiverso Encanto. Medusa.

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0: essa rolou, terminou com Ivete Sangalo e Sebastian Yatra de Otevine Amar. Aliás, esse colombiano aí tá fazendo aniversário hoje. Parabéns pro Sebastian Yatra. Essa música é de 2018, estourou. Também a gente ouviu Maneva e Juliette com Péssimo Negócio, Latino e MC Rogerinho, Esquece, Guilherme Benuto, Três Batidas, Medusa, banda não, né? Trio de DJs italianos, Lose Control. E era isso por hora. Amanhã tem mais, porque daqui a pouco é só hit do momento.
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0: 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E a hora? 3:03.
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0: 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Mercado financeiro e agrícola nesta tarde de quinta, dia 15 de outubro. Litro do leite na indústria, em média, está cotado em R$2,65. A saca de soja, na média, R$136. A saca de milho, R$62. O quilo do suíno, R$6,02. Dólar agora, R$5,08. Euro, R$5,69. Grama do ouro, R$656. 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
0: O Campeonato Gaúcho do ano que vem deve sofrer uma redução significativa de recursos com a possível ausência do dinheiro das empresas de apostas esportivas. Segundo a Federação Gaúcha de Futebol, a queda financeira pode chegar a 60%, afetando as cotas dos clubes, o pagamento da arbitragem e outros benefícios oferecidos às equipes. O impacto também deve atingir os times do interior e da Série A2, além de comprometer recursos para transmissões dos jogos. Apesar das dificuldades, a federação afirma que a realização da competição não depende da volta das bets ao mercado brasileiro. 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
0: Encanto e a temperatura. 22 graus em Lajeado.
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0: Muito bem, meus amigos, minhas amigas, é hora da troca da guarda. Vamos fazer a conexão dos estúdios da Encanto, aqui do shopping em Lajeado. Vamos lá para Encantado, no, na nave mãe. Cris Costa, prontinho. Vem aí o 100 por hora, os grandes hits do momento na programação do DJ Diego Marçal. Eu vou embora sem ver o sol. Se eu fosse uma placa solar, já tinha fechado aí, é? Puxa vida. Tchau, até amanhã.

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1: Gente, valeu, Heron, grande abraço, bom descanso aí, a partir de agora é tudo comigo, diretamente de Encantado. Encanto. Vai começar.
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1: Fala, moçada, Cris Costa na área. A partir de agora, começando mais uma edição do 100 por hora aqui na programação. Uma ótima tarde pra você. Hoje, dia 15 de outubro de 2026. Dia de quem? Dia dos nossos queridos professores. É! Aquele que ensina todas as outras profissões, né? E hoje é dia de homenagear, né? Aqueles que, além de ensinar, deixam marcas. É! Aquele que ensina todas as outras profissões, né? E hoje é dia de homenagear, né? Aqueles

qual professor marcou a sua vida e por quê? 998391001. A todos os professores, nosso carinho, nosso respeito, nossa admiração. Vocês são 10, viu? Vamos lá, começando mais uma edição do nosso programa e a gente começa com o Multiverso. A Encanto toca todos os estilos musicais, sertanejo, pagode, pop nacional, pop internacional, sabia? É. E essa aqui tá tocando no planeta inteiro, não podia deixar de tocar aqui, né? É o som da Olivia Dean, com Man, I Need You, música da novela Quem Ama Cuida.

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1: Essa eu lembro lá do meu MS, hein, Daniel? Lá do Mato Grosso do Sul, ó, só na Guarani.

0: 90 FM, o Vale é 100, Priscila Senna com Gustavo Lima, Doce Mel aqui na programação da Número 1, no 100 por hora, nosso programa interativo. Fala aí, interativo, daqui a pouquinho tem Encanto na Minha Casa, né? Onde será que essa galera vai aparecer aí, viu? Você tá afim de participar, você quer Encanto na sua casa, então tem que mandar aqui pra gente, dizendo assim, ó, eu quero Encanto na Minha Casa. Mande seu nome completo, cidade, endereço aí, tá bom? E a pergunta da nossa interatividade é a seguinte: qual professor marcou a sua vida? Deixe sua homenagem ao seu querido professor, né? Eu me lembro da minha primeira professora, chamada Rosa, lá na Vila Farrapos, em Porto Alegre, onde eu morei, né? Desde criança. É. Sou natural de Passo Fundo, mas me criei em Porto Alegre. Até os 17 anos morava lá, sabia? Lá onde tem a Arena do Grêmio hoje, eram os campinhos de futebol que eu jogava ali. E onde tem uns prédios do lado da arena é onde eu estudei. Ali tinha a minha escola. Oi, Cris, minha professora de matemática que marcou muito é a Maria Eloir Facneto, pois fazia nós decorar a tabuada. Porque quando tinha a prova, ela não deixava que eu entregasse a prova com questões em branco. Me mandava voltar porque ela dizia que eu sabia responder. Só tenho a agradecer a ela. Que legal, que legal. É a Mari que mandou aqui, né, Mari? Que legal. Parabéns à professora aí, né? Professora Maria Eloir Facneto. Algumas professoras já, infelizmente, já nos deixaram, né? Mas ficam as boas lembranças aqui.
1: Oi, boa tarde, aqui é a Mayara Matos, de Arroio do Meio.
0: Fala, querida.
1: Bom, hoje eu queria homenagear a professora Delcy, de matemática, né? Do Guararapes. Uhum. Ela foi uma referência pra mim. Uhum. E vou dizer pra ela que eu não amava matemática, mas eu gostava da aula porque ela era uma pessoa legal. Ela é, né? Então, feliz dia do professor pra ela e pra todos, né?
0: Que legal. Beijo. Beijo, querida, obrigado pela participação, viu? É, rapaz, legal. Se você também quiser marcar, quiser mandar aí, qual é a sua a sua matéria preferida, né? Qual era a sua matéria preferida na escola, né? Fica à vontade aqui, o nosso programa é interativo, tá bom? Mande a sua mensagem 998-39-1001, pode ser mensagem de texto, mensagem de áudio, a gente quer saber aí, a gente quer saber quem era a professora, a sua professora, né? E qual a lembrança que você tem dela aí?
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0: 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E a hora? 3:21.
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0: A CBF reconheceu mais um erro de arbitragem contra o Grêmio no Campeonato Brasileiro. Desta vez, a entidade confirmou que deveria ter sido marcado um pênalti sobre Diego Caíto no Grenal 455 após um empurrão do Colorado Bernabei dentro da área. O clássico terminou empatado em 1-1, no qual o Inter saiu na frente e o tricolor buscou a igualdade no segundo tempo. Em agosto, a confederação já havia admitido um erro na anulação de um gol legal de Bright White contra o Bragantino. Partida que terminou com derrota gremista por 1-0.
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0: Encanto FM, o Vale é 100, estamos de volta aqui com o 100 por hora para Salvador Comercial. 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Vamos lá, trazendo mais som aqui. Agora a gente vai recordar na programação.
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0: Esse cara aqui se chama Luciano Ferreira, mais conhecido como KVSH. É o DJ aí, né? Que mixou uma música muito bacana aí do Natiruts, Sorri Sou Rei. Você confere aqui no nosso programete Essa Rolou.
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0: Encanto FM, o Vale Senta e o som de faculdade com Zé Felipe. Não vou te bloquear. E eu não vou bloquear, sabe quem? A galera da Encanto, porque tá na hora de mais uma edição do Encanto na Minha Casa.
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0: Vamos lá! Vamos saber por onde anda essa galera maluca da Encanto e qual casa invadiram e o que eles vão comer, né? Porque eu sei que eles vão lá na casa das pessoas e eles gostam de comer alguma coisinha, né? E aí, gurizada?
2: E a gente tá aqui, eu e o Gabriel, de boca cheia, que a gente tá
0: fazendo. Eu falei, né?
2: Encanto na casa.
3: Ela
2: tá de boca cheia. Olha, a Mia e a Mai estão aqui junto com a gente. Pode falar que a gente deixou o microfonezinho ali. É um bebezinho, coisa mais fofinha, né, cara?
3: Assim, um pedaço de bochechinha. Eu não sei tu, mas eu tenho um carinho tão especial por meu aprendiz. Eu tenho tanto medo.
2: Eu tenho medo de encontrar.
3: De assim, vai que quebra alguma coisa, mas dá um pavor, mas eu adoro tu muito.
2: E essa mãezona, ela participou aqui, sempre ouvindo a rádio, e ela contou pra mim que a neném adora ouvir a rádio no volume máximo, é isso?
4: Isso, ela dorme com a rádio Encanto, do ladinho dela, no volume máximo.
2: No volume máximo.
4: No volume máximo.
2: E qual é a parte que tu mais gosta da programação da Encanto?
4: A parte do meio-dia. Que aí dou muitas risadas com o pessoal se junta ali e é uma zoeira e é risada pra todo lado.
2: Olha aí. E a Encanto pra ti é a companhia? Conta aí pra nós.
4: É companhia. Eu trabalho no comércio e aí depois que eu me ausentei do comércio de licença maternidade, a Encanto virou mais ainda a minha companhia e depois que a Maia nasceu, ela é a minha tatinha, ela me ajuda nas horas da soneca da dona Maia.
2: A rádio virou babá junto, viu?
4: Virou babá.
3: Ah, não, a rádio ela é múltiplas, a rádio mais eclética, o logo já diz.
2: É isso aí. E olha só, Gabriel, o vídeo vai estar hoje mesmo já no YouTube.
3: Vai estar lá no nosso YouTube Encanto Oficial, aquele pré-spoiler, aquele preview e lá no domingo no nosso Instagram a partir das 7:30 da manhã.
2: É isso aí, já confere e já segue ela também. Fala teu Instagram pra galera seguir já.
4: É miarodrigues135@.
2: É isso aí, já segue lá. Vamos conseguir comendo por aqui, a bolachinha tá legal. Tu gostou dessa aqui com um chocolate em cima, né?
3: A gente conhece uma coisa diferente todo dia, uma bolacha com um chocolate que nunca vi isso na vida.
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0: 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É você que vai receber Encanto na sua casa. Prepare as bolachas aí, os biscoitos, né? Bolos, cucas. Que a gurizada tem fome, viu?
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0: 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E a hora? 16:04.
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0: O ex-técnico do Internacional, Paulo Pezzolano, afirmou que o clube vive um momento financeiro mais difícil de sua história, com dívidas elevadas e limitações para contratar jogadores. Em entrevista a uma rádio uruguaia, o treinador também lamentou os resultados abaixo do esperado no Campeonato Brasileiro e avaliou que a equipe poderia estar entre os 5 ou 6 primeiros colocados. Demitido há 3 semanas após derrota para o São Paulo, Pezzolano agradeceu a direção e destacou o carinho recebido dos torcedores durante sua passagem pelo Beira-Rio.
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0: Estamos de volta aqui na número 1 do Vale. Agora tem Madonna com Charlie X, Dance Theory After Hours.
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0: Qual é? 13 para as 4.
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0: Canta aí, Madonna.
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0: nosso faz barulho aí.
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0: Chama na pressão, Mari Fernandes, telefone sem fio aqui na Encanto. Antes teve Klaus e Vanessa com Mar Aberto, A Hora e o Lugar. Cadeira Cativa, Zé Neto e Cristiano. E tudo começou com ela, a poderosa vovozona Madonna, com Charlie X, Dancentoria After Hours. Esse é o som, rapaz. Que som da Madonna, né? Eu vou te contar. Muito legal, muito bacana. Gente, a gente quer saber aqui se você quer fazer uma homenagem pra sua professora, o seu professor, né? Microfone aberto pra você, sabia? Pois é, hoje é dia do professor e a gente quer saber qual professor marcou a sua vida e por quê. Mande seu áudio ou sua mensagem pelo WhatsApp da rádio 998391001 e conte pra gente aí o nome desse professor e aquela lembrança especial que você tem dele, né? Ou dela, tá bom? Mande aí! Parabéns mais uma vez a todos os professores pelo seu dia. A gente está fazendo homenagem aqui para os professores do nosso programa com a nossa interatividade. Já já tem a Xaxá, a Charlotte. 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
0: O Grêmio identificou e suspendeu preventivamente o sócio acusado de cometer um ato racista após o Grenal 455 disputado no último domingo. O torcedor teve o cadastro bloqueado e está impedido de frequentar a arena enquanto o caso é apurado. As informações foram encaminhadas ao Conselho Deliberativo do clube e às autoridades competentes para a investigação. Em nota, o tricolor reafirmou seu compromisso de combate ao racismo e a qualquer forma de discriminação.
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0: 4:06, ótima quinta pra você. Hoje é TBT, né? Amanhã é sextou, rapaz. Vamos lá, tamo de volta. Essa aqui não é a rádio dos ouvintes. Não, não, não. Aqui o pessoal é mais que ouvintes. Número 1 do Vale.
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0: Vamos lá, falar com a poderosa purpurinada, purpurinada. Charlotte, oi, querida.
2: Oi, Cris. Breaking news,
0: opa.
2: Breaking news.
0: Opa,
2: eu mesma, Cris Costa, fui pega de surpresa com
0: me
2: essa
0: conta,
2: informação.
0: Me conta,
2: de madrugada, mas não me deixam dormir, ai, meu Deus, ai. Meu Deus. Terminou o casamento da Manu Batidão com o Anderson Alidar.
0: Não acredito.
2: Seu empresário. Estavam juntos há 11 anos e de madrugada, do nada, eu não tava sabendo de nada. Ela simplesmente postou no Instagram dela e não foi no Stories, no feed.
0: Sério?
2: Dizendo que eles seguirão caminhos diferentes, pedindo respeito à privacidade e trancando os comentários da publicação. E agora há pouco, ele veio se manifestar.
0: Quem?
2: E fez uma choradeira danada, dizendo que não gostaria de que fosse uma brincadeira, que fosse uma ação de marketing pra uma nova música, porque ele é produtor musical, né? Muita gente achando que não passava de coisa desse tipo, mas ele disse que não, chorando, ele escreveu: juntos construímos uma família linda que será para sempre a parte mais preciosa da nossa história.
0: Sim.
2: Escrevo com o peito apertado e os olhos cheios de lágrimas. Oh! Que triste. Será que o povo também tá triste? Vamos ver o que dizem os comentários. Peguei agora, tá? Não tive tempo de selecionar. Vou lendo assim, ó, na sorte. Um disse: só pra engajamento, nada mais. Outro: ele largou com pouca fama no... Uma, com pouca fama no passado, agora foi largado. Meu Deus! Um amor fruto de traição não vai muito longe. Nossa, o que esse povo tá sabendo que eu não sei? Será que agora ele vai aumentar a pensão do Juninho? Aposto que ela encontrou outro com mais dinheiro. Oh, malvada.
0: Nossa,
2: lindos
0: senhora.
2: E ricos vão sofrer lá em Paris. E finalmente, vendo bicicleta Monarca antiga tratar inbox. Ah, isso é outra coisa. Cris, vou pesquisar, tentar descobrir o que aconteceu, tá?
0: Ai, tá
2: aqui
0: bom.
2: O jornalismo não para, não para, não para. A paradinha, não para.
0: Beijo,
2: não para,
0: querida.
2: Para. Um beijo.
0: Tchau.
1: O mundo dos famosos.
0: Essa Charlotte. Danilo e Davi, eu não sou terapia, 4:09. 22 graus.

0: José e Bruno Mars aqui na programação Apatie. Fechando aí mais um bloco do nosso programa 100 por hora aqui na programação da número 1 do Vale. Vamos às nossas mensagens. Galera participando, hoje é dia do professor e a gente abriu aqui o espaço para que você possa fazer a homenagem para o seu professor, a sua professora, né? Respondendo aí qual professor marcou a sua vida e por quê. Mande seu áudio ou mensagem pelo WhatsApp da rádio 998391001 e conte pra gente o nome desse professor e aquela lembrança especial que você traz, né? É. Mandar aqui um beijo pra quem? Deixa eu ver. Pra Maiara tá participando com a gente aqui, né? Sempre na escuta, o Vicente dorme ao som da Encanto. Que legal, que bacana. Boa tarde, Cris Costa. Eu tive só uma professora do primeiro ano até a quarta série. Depois eu não continuei a estudar. Era a melhor que eu conheci, mas o nome dela é Maria Helena Zanella. Não sei se vive ainda. Ela era de Estrela e dava aula na Vidal de Negreiros. Quando a gente é ruim nas matérias na aula, né? Ela dava aula de tarde na casa dela. Ah, tá, entendi. Quando ia mal, ela dava aula particular, né? Isso, pra recuperar as matérias aí, né? É, que mais aqui? Quando era moto frentista e o marido e os filhos dela tinham uma loja Vedalux ali perto da Arla. Tá bom. Quem manda pra gente aqui é o Paulo Sérgio da Silva, é isso? Isso aí. Mandando aqui e participando da nossa interatividade aí sobre o professor, né? Se você quer fazer uma homenagem para o seu professor, mande pra gente o nome do professor e fale aí algum fato curioso que você tem daquela época, tá bom? 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
0: Encanto FM, o vale é 100, a temperatura 22 graus.
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0: Encanto! 4h26 de volta aqui na número 1 e a gente quer saber, né? Qual foi o seu professor? Qual curiosidade aqui, história que você lembra dele, né? Mande pra gente aqui, viu?
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0: Qual professor marcou a sua vida e por quê? 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
13: Vocês estão falando besteira,

Esse é o som com a Neva, Regue Sua Fé, aqui na programação da Encanto, fechando aí mais um bloco de sons do nosso 100 por hora. Daqui a pouquinho a gente volta com muito mais, não saia daí.

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0: O zagueiro Maripan segue em recuperação de uma lesão na coxa direita e desfalca o Internacional no confronto contra o Mirassol nesta sexta-feira pelo Campeonato Brasileiro. O chileno realiza a fisioterapia no CT Colorado e ainda depende da evolução do tratamento para voltar aos gramados. A previsão mais provável é que o defensor fique à disposição do técnico Eduardo Batista no dia 28 de outubro contra o Fluminense. Enquanto isso, Bruno Gomes, Juninho e Gabriel Mercado devem seguir formando a defesa colorada. 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
0: 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Unifique e a temperatura: 22 graus.
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0: volta aqui com o 100 por hora, nosso programa interativo, né? Que quer saber aí, você lembra o nome do seu professor aí, né? É, qual professor marcou a sua vida, a sua história e por quê? Você pode participar ainda, dá tempo. 998-39-1001. Vamos lá, trazendo mais um bloco de sons. Antes, uma informação importante sobre trânsito, né? Mais precisamente da ponte da RS-129 entre Encantado e Mussum, que no final de setembro existia uma estimativa apresentada pela empresa EGR de encerrar aí as obras entre o dia 15 e 20 de outubro, né? Que seria hoje. Mas isso não se concretizou. Portanto, aí a obra tem um novo prazo, né? E a justificativa da empresa é devido às chuvas que atrapalharam aí o cronograma da empresa, né? Portanto, a previsão agora de recuperação total do pilar da ponte entre Mussum e Encantado deve ser concluída entre o dia 24 e 26 de outubro, conforme previsão da empresa gaúcha de rodovias, a EGR. Tá bom? Portanto, aquele prazo estipulado anteriormente, no mês passado, que ficaria pronto aí entre 15 e 20 de outubro, não existe mais. Agora, a nova previsão de fim da recuperação do pilar é entre dia 24 e 26 de outubro. É o prazo final para a liberação total da ponte para veículos pesados. Lembrando que os veículos leves, né, pedestres, veículos leves estão passando aí normalmente, viu? 15 para 5, trazendo o último bloco do 100 por hora. Olha o pagode chegando. E é ele, né? Mumuzinho, fechadão com amor.
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0: The Fate of Ophelion é o som dela, a poderosa Taylor Swift aqui na programação. Acabou, né? Acabou, passando a régua, fechando o nosso 100 por hora de hoje, que volta amanhã, 3 da tarde.
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0: Daqui a pouquinho tá chegando o sertão. Giovanni Gil já tá prontinho lá, né? Quase com o bico na lixeira. Calma aí, Gil, que é só sexta-feira amanhã, né? Hoje é quinta, viu? 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
0: Olha, pessoas com altos níveis de vitamina B6 correm menos risco de desenvolver câncer de pulmão do que a média da população, revela um estúdio realizado na Europa e publicado esta semana nos Estados Unidos. Após analisar um grupo de quase 400 mil pessoas, os especialistas concluíram que maiores níveis no sangue da vitamina B6 reduzem a metade o risco de sofrer câncer de pulmão. 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
0: 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E a temperatura, 21 graus.
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15: Tá chovendo aí?
0: Tá chovendo aí, Giovani Gil? Aqui não tá chovendo ainda. Encantado tá nublado, tá feio o tempo, né? Mas deve vir chuva aí na sequência, viu? Vamos fazer a conexão Encantado Lajeado, estúdio multimídia no Lajeado Shopping. Vem aí Giovani Gil com o Sertão Encanto. Tô de volta amanhã às 11 da manhã. Vai que é tua, Gil. Tchau.

0: E aí, tudo certo? Olha, tem instabilidade chegando nos ares, viu, Cris? É, acho que tá vindo chuva por aí, rapaz. Credo.
1: Vai começar o maior sertão do Brasil.
0: Aonde, aonde, aonde?
1: Tá no meio do vale.
0: Alô, comeu.
2: Vai começar o maior sertão do Brasil.
0: Olha aí, 386, já tem chuva chegando. Rapaz, e que pancada, hein? Ô, logo, viu? Pessoal aí ligando os faróis, né? Por incrível, né? Não sei, mas tem muita gente que ainda, mesmo estando numa rodovia, às vezes, tanto na estadual como também na rodovia federal, pessoal muitas vezes insiste em andar sem os faróis ligados, né? Coisa incrível, rapaz. Eita, liga os faróis aí, meu querido! 998-39-1001, já vai me contando dessa virada do tempo, como é que tá aí na tua cidade. Vamos lá, né? Para mais de 100 municípios, nos vales Taquari, Rio Pardo Caí, alô Serra Gaúcha, tamo juntos. A partir de agora até às 7, o melhor fim de tarde e o comecinho da tua noite, viu? Seja muito bem-vindo, é ele, o queridão, bonitão, gostosão, sertão! Pra mais looks, ô gringo, cadê o Nenzinho? 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Da fundação até o acabamento, tudo que precisar, pode contar, né? Um abraço aí pra turma do hidráulico, do elétrico, tamo junto, embolados, 5 e 6. Tudo que precisar, pode contar, né? Um abraço aí pra turma do hidráulico, do elétrico, tamo junto, embolados,

0: Marcos e Belucci, pena que você já namora, sertão, ou mais, queridão, hein? Obrigado aí pela companhia, tem estabilidade, já deixando o trânsito também um pouco mais lento, galera que vem aí da região do Vale do Rio Pardo, ali próximo à entrada de Cruzeiro, pessoal que vem pela 130, depois segue a 130, seguindo pessoal que vai pro Jardim do Cedro, para você que vai seguir aí para Venâncio Aires, então já o trânsito começando a ficar complicado, né, meu querido? A chuva chegando de leve, de mansinho nos vales. E você tá fazendo o quê, meu queridão, hein? Conta pra mim, deixa eu mandar um abraço pra ele, Nandinho! Ô, meu querido Nando, sou doces, hein? Olha aí, que dupla aqui, rapaz. Quem será que são, hein? Nandinho, olha aí, eu e o alemão. Ô, alemão, rapaz. Olha, ô, Nandinho, pergunta pra ele se ele é Schlau. Ah, meu Deus do céu, credo! Deixa eu ver quem mais tá por aqui, um beijo pra Mayara, olha, ele já tá me avisando que não vai ter que esperar aí pra tocar o sininho da catequese. Oi! Como é que você falou? Ó, não vai precisar tocar o sininho, então. É, já tá começando os trabalhos? Olha só, rapaz. Eita, agora se foi os bois com as cornas, né? É ele, tá lá em Jaraguá. Ah, o Jaguara. Não, Jamalidio. Jaraguá. Ai, ai, ai. Oi, tudo certo? Como é que tá aí? Esta quinta-feira. Rapaz, essa quinta-feira não termina, homem. Não, eu já tô tremendo, pelo amor de Deus. A galera quer mandar recado, quer mandar alôzinho. Oi, fala comigo.
1: Oi, Gil, tudo Oi, certo? Tudo. Sou a Denise Silveira aqui de Estrela. Oi, quero concorrer aos ingressos do cinema, tá
0: Olha
1: bom?
0: Aí.
1: E esse tempinho? Bah, não para mais bem, essa chuva, meu menina. Deus do céu. Podia sair um sol bem lindo, né? Pra
0: verdade.
1: Iluminar mais os nossos próximos dias.
0: Verdade,
1: Valeu.
0: Verdade. Valeu.
1: Bom fim de tarde.
0: Obrigado, Dê. Beijão pra você, minha querida. Ah, e o Juliano Griffin tá lá, Jamani Gil. Se escondeu já da chuva.
2: Boa tarde, Gil. Como é que tamo?
0: Ô, papai Smurf.
2: Começamos a lida, né?
0: Ai, ai,
2: vamos
0: ai.
2: Que vamos.
0: E a chuva? Na 32. Credo. Vamos embora, meu povo.
3: Essa aqui. No
0: Ah, essa aqui o Nandinho gosta de cantar. Canta junto aí, Nandinho. Sertão Encanto.
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2: Alô, alô.

0: João Gustavo com o Murilo e o Grelo e um postinho de gasolina. Eita! Obrigado aí pela companhia. No final da tarde, o início da noite, estabilidade chegou nos vales, hein? Credo, rapaz. Nossa, tá boas as câmeras aí praticamente. Eita, olha 130. Já bastante movimento, hein? Pessoal que tá vindo de Arroio do Meio, pessoal que tá vindo aí da região alta dos vales, já vem tirando o pezinho do acelerador ali, viu? Quando olha raio e tudo mais, credo. Que pancada, hein, meu querido? Que isso, rapaz? Faz assim comigo, não. É, chegou chegando, né, essa instabilidade aí. Bom, deixa eu mandar abraço aí pra galera que tá ligadinha, né? Galera mandando seu alô, mandando seu recadinho. Oi, tudo certo? E aí, fala comigo.
1: Oi.
0: Oi.
1: Aqui é o Conrado. Ah. Quero muito
0: fazer o seu. Tá. Querido, que fofo. Olha aí. E aí?
2: Vou te mandar essa mensagem. Ele gosta da música do Chapeludo. Ele faz 3 anos, dia 20 agora, terça que vem.
0: Querido, manda um beijo. É o Teodoro? Isso? Cara, ah não, é o Conrado. De 2 aninhos, né? Ele vai fazer 3. Olha ali, rapaz. Eita. É, hoje no Sem Censura aí a gente ficou surpreso. Mais uma letra do Índio, né? Com a música do Chapeludo, rapaz. Não, vamos ter que dar-lhe para não tomar ele com o Chapeludo, né? Rapaz. Não, aquele gurizinho, Jaguara, não é Jaguara, Giovanni Gil, ele mora em Jaraguá. Ah, desculpa então. Ah, desculpa. Alô?
3: Boa tarde, então.
0: Tarde. Oi.
3: Tudo bem?
0: Tudo.
3: Sou a Jaqueline Simonetti, de Arroio do Meio.
0: Oi, Jaqueline.
3: Quero concorrer ao par de ingressos para o cinema e desejar um feliz dia dos professores para todos os meus colegas professores.
0: Aê!
3: Bom fim de tarde para
0: todos
3: nós.
0: Valeu. Eita, muito legal a enquete hoje, né? Dentro ali do nosso glorioso 100 por hora. Cris perguntando aí pra galera, né? Se lembrava aí de algum dos professores, né? Eu lembro muito a dona Marlene. A prefeita Carmen, né? Que já tá num segundo plano. Rapaz, eu ia no mínimo umas 3 vezes por semana visitar ela quando ela era diretora. Rapaz, pensa numa mulher que, nossa, ela, eu abri a porta e ela, não, Giovanni, tô aqui de novo. Eu digo, que tu tá, tu vai querer o quê? Reclamar da merenda? Tá louco. Quem? O Jaraguara? Aquilo ali gaseava a aula. Sali estudou no Manuel Bandeira. Claro que sim, não. No Castelinho não aceitaram. Não, Giovanni Gil, tu tá brincando. O Alessandro não estudou no Castelinho, não. Nem aqui no Érico Veríssimo, não. Aqui lá já, não, o único lugar que ainda aceitaram ele foi a época ali do glorioso Manuel Bandeira. Tá louco, velho. Nossa.
4: Ô, Gil, mano, feliz.
0: Hã?
4: Dia dos professores pra todos os professores.
0: Hã?
4: Especial pra Ana Luísa, Marques de Souza, minha filha, e Simone, minha irmã.
0: Tá.
4: Na Campeta.
0: Tá bom, querido. Olha aí. Tá bom, não, mas esse que falou é o que eu falei, tá? Só estudou no Manuel Bandeira, não estudou em outro colégio porque não deixaram. Não, ia expulso, credo. Tá louco, rapaz. Olha, Mia. Beijos, Mia. Tá no carro aqui, dando carona pra gente. Olha aí. Aí, ó. Chuva lá fora. E aí, Encanto aqui dentro. A melhor é Encanto 100.1. Tá bom, Mia. Beijo no coração, minha querida. Tudo de melhor sempre. Olha ele, meu grizinho Michael Borba, turma MP. Gil, professora Carmen do isso? Não, eu peguei ela, quer dizer, eu estudei no Fernando Zeira quando a Carmen era diretora, não era professora, ela era diretora. E rapaz do céu, pensa numa pessoa que me via no mínimo 3 vezes por semana. Aí eu chegava lá, eu digo, chamou? Dona Carmen. Ah, rapaz, tá doido. 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Abraço aí, então, a todos os professores e a hora 6:26.
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0: Uou, Encanto FM, o Vale a Senha, hora conferindo aí pra galera. Vamos lá, né? 24 para 6.

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1: Bora, informação, vai, meu povo, vamos lá, é hora de falar de cultura. Olha, a Girando Sol. Alô, seu Gilmar Borchai. Grande abraço pro seu Gilmar, Amanda. Olha, Girando Sol vai realizar no dia 14 de novembro a abertura do Natal Iluminado. É um espetáculo à parte, né? Em Arroio do Meio, vai ter show gratuito aí da família Lima. Programação começa às 19h na sede da empresa, celebrando também 35 anos na indústria junto à comunidade. Após a apresentação musical, haverá aquele show de fogos, acendimento de luzes natalinas, chegada do Papai Noel. O evento está confirmado mesmo em caso de chuva e a organização orienta o público a levar a sua cadeira, tá bom? Ah, vai ser uma mega estrutura, hein? Ô, seu Gilmar, parabéns, hein? Oi, Amanda! 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
0: Vamos embora. Alô, Léo. Oi, Michi. Eita, rapaz, vamos lá. Até às 19h, o Sertão Encanto, querido amado do Brasil. Eita, simbora, meu povo. O Sertão, para mais looks. 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Feito! Não tem, velho. Aí é garantia de sucesso. Sabe que eu tava lembrando um episódio da Dona Carmen também? Foi quando inaugurou o Max aqui em Lajeado. Aí eu tinha retornado aqui pra Encanto. E aí na época eu fui entrevistá-la. E por incrível que pareça, passado o tempo, a Dona Carmen lembrou de mim. E aí, quando eu disse, Dona Carmen, a senhora pode conceder aí uma palavrinha e coisa e tal, né? E aí ela disse, olha, tu não é o Giovanni? Eu digo sim, Dona Carmen. Ela, olha, tu sabe, menino, que eu sempre acreditei em ti. Opa, que Zilto, é assim? O Zilto é bem boca aberta, é o tararaca. É, coitadinho. Vamos, é o multiverso, toca tudo que é bom, hein? Tem Avni Vini. Multiverso Encanto. Com ele, Panda.
2: Ô, Panda. Que honra, meu irmão.
3: Prazer, meu irmão.
2: Vamos lá, começa aí.
3: Essa é uma bala.

0: desgramou, Felipe Araújo, no Sertão Encanto, 998-39-1001. Obrigadão aí pela companhia. Olha só, deixa eu ver aqui, ela me mandou mais uma mensagem. Eita, oi.
1: Oi, eu sou o Teodoro.
0: Oi, Theo.
1: Eu queria dar feliz dia das professoras.
0: Tá.
1: E queria que bota aí a música do Chapeludo,
0: tá
1: igual
0: bom.
1: Meu irmão.
0: Tá bom, querido. Um beijo, Theo. Eita, é o Theo ou é o Conrado? Agora já me embaralhei todo aqui, né? Isso, não, tem o Teodoro e tem o Teozinho, né? Isso. A Giovanni Junto também complica, né? Pelo amor de... Não, a dona Carmen tinha que te expulsar mesmo. Opa, que...
2: Vou aqui, no
0: Ó, essa aí tocou, ó.

0: Simone Mendes. Direitos iguais no Sertão Encanto. 998-39-1001. Segue mandando aquele alô, recadinho. Galera, nesse sábado, bailão flashback no Busoli, doutor Ricardo. Olha a segunda edição, hein? Super Banda PF do Bailão. E ainda vai ter DJ Carioca, DJ Leandro, o melhor do flashback. Mais uma Busoli e também parceria de sucesso.
1: Busoli.
0: Uou! Então todo mundo lá sabadão, hein, meu querido? Quem chegar primeiro espera pelo outro. Deixa eu ver, tem mais recadinhas? Oi, fala comigo.
2: Diz a Cecília.
0: Beijos pra mamãe, a Jéssica Severo. Ela até aquele menino todo tatuado, hein? O tio Cris não tocou? Acho que o tio Cris tocou hoje à tarde ali, no 100 por hora. Ainda que, mas olha aqui, esse menino já deve estar esperando o som das pistas Revival.
3: Boa tarde, Encanto.
0: E aí, tudo querido? Bom? Tudo?
3: Aqui é o Joaquim André Bigger, de Santa Clara do Sul.
0: Ei.
3: Quero que eu os ingressos para o cinema. Tô vindo agora, aqui, tranquilo. Opa. Mas eu já tô animado.
0: Aham.
3: O som das pistas Revival.
0: Aí,
3: duas horas.
0: Tá bom.
3: Só pra pular depois.
0: Uhul. Ah, não, já tira tudo aí da sala, mesinha, sofá, dá uma arrastada. E aí, bora fazer aquele passinho bom, né, meu querido? Credo! Aí, meu, aí não tem pra ninguém, né? Machadão também tá ligado. Abraço, meu querido Gui Machado. Eita, Sertão. Pra mais looks, duas lojas, hein? 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A delícia, né? Pessoal do hidráulico, do elétrico, sabe, pode contar a qualquer momento, qualquer situação, né? Olha, precisou, pode contar aqui. É nós e os brosgondóis. Valeu, mais looks. Segura aí que a gente já volta. O melhor fim de tarde, já começando a noite, hein? Tem estabilidade, bom retorno pra casa. Turma aí que tá no trânsito, muita hora na calma, apesar que já deu uma trégua aí, é aquela pancada aí, daqui a pouco vira aquele chuvisqueiro, até mesmo uma garoa, rapaz, é instabilidade aí pelos vales. 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E ainda muitas surpresas e aquela visita animada. E a hora? Agora 6:01.

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1: Ah, rapaziada, vamos lá, as principais informações nos principais portais de internet, começando pelo site UOL. Datafolha divulga nova pesquisa presidencial de segundo turno nesta quinta-feira. Terra, dólar sobe anti-real após nova pesquisa mostrar empate técnico. Para quê? Vamos lá no IG, escala de trabalho muda no país, veja quando ela começa a valer e quais são as novas regras. Clique RBAS, rebaixômetro. Confira aí como estão os clubes na luta contra o Z4. Lembrando, o Inter volta a campo já amanhã, sextou o bebê. É, depois de decretar a abertura de mais um fim de semana. Vai ter jogo do Inter, eu já tô começando a ficar nervoso. Ai, deixa eu me recuperar. No R7, o que a mãe de todas as bombas... O que é a mãe de todas as bombas que os Estados Unidos podem usar contra o Irã? Rapaz do céu, no R7, no G1, fim da escala 6x1. Quais profissões serão afetadas e quem fica de fora? 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

0: 6:49. 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
6: 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Tem instabilidade aí nos vales, final do dia, comecinho da noite, 19 graus. 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
4: Vamos! Ai, só um biquinho, biquinho na lixeira, vai, vai. Ah.
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4: Ai, ai, eu chego, tá com a garganta seca. Meu Deus, eu tô tremendo, credo. Só pelo sextou, meu bebê. Vamos, vamos, vamos, meu povo. Simbora, até às 7 da noite. É nesse clima, é nossa vibe. Sertão Encanto, queridão. 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E a galera já tá preparada, né? Já tá naquele espírito. Deixa eu mandar um abraço aí pro Mateuzinho Safrã. Tá ligadinho na número 1, hein? Ô, Mateuzinho, tá tendo lá na Sul Doce, hein? Nandinho e o Guto tão lá. Rapaz do céu. Não, não, não, não, não. E aquele que tava lá nas alturas só esperando eu chegar. Vamos, Mateuzinho. Bora, Nandinho. Vamos, Guto. Credo. Meu chapeleiro. Agora... é só pra trás. Ó, ó, Blitz.
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6: Essa eu lembro lá do meu MS, hein, Daniel? Lá do Mato Grosso do Sul, ó, só na Guarani.

0: beijo ao Neto Cristiano e a Kylie Plano C. Olha aqui a Rô, olha, eu tinha passado aqui pelo recadinho da Rô, perdão, Rosi, querida demais, a Rosane guarda, é Garda, Giovanni Gil, desculpa, mano. Oi, Rô, fala comigo. E aí?
1: Oi, Gil, boa tarde.
0: Oi, tudo?
1: Tudo bem?
0: Tudo.
1: Um pedido especial aí, atenção pros motoristas, né? A gente tem essa chuva fina em alguns pontos aí da trilha, eu tô meio tapado de neblina já nesse horário. E eu quero desejar um feliz dia do professor para todos os professores aí do nosso Brasil, né?
0: Aí, menina!
1: Outros da rede de educação infantil, então, né? Enquanto alguns se formam na vida, eles formam crianças, né?
0: Isso!
1: Nessa vida aí, cuidam do amor da vida de alguém, né? Que são os nossos filhos aí, os professores de educação infantil. Então, um forte abraço aí pra todos os professores e que eles tenham muito orgulho dessa profissão deles.
0: Bacana,
1: certo?
0: Rô.
1: Uma ótima tarde pra todos.
0: Tá bom, querida. Desculpa, viu? Desculpa, mano. Eu me passei do áudiozinho dela aqui. Mas tá dado o recado aí, né? Não deixamos passar pra trás. Também, meu querido Jeverton, fala comigo.
2: Boa noite, Jeverton Rose Totona. Quero participar do sorteio do Pai Ninguém para o cinema.
0: Valeu, querido, tamo junto. Olha ele aqui, ó. Aí, Gilzinho! E aí? Dei uma cutucada de leve na lixeira, um grande abraço. É o Gianzinho lá de Guaporé. Cuida pra não tomar choque aí, meu querido. Rapaz do céu, o menino tá me mexendo ali com coisa de eletrônica. Tá doido? Ainda quem mais? Ih, Giovanni Gil. Hã? É ele? Elvis ou Groselli?
3: E aí, Gil?
0: Oi?
3: Tudo tranquilo?
0: Tudo.
3: Vamos que vamos, né?
0: Bora, quintou, meu querido.
3: Vamos dizer que já foi o quintão, né?
0: É, meu Deus do céu. Tô tremendo.
3: Vamos aproveitar. Essa música é pra todos os ouvintes.
0: Isso.
3: Pra ti aí, um ótimo trabalho. Um abração, meu garoto.
0: Valeu. Manda um abraço lá pros Pinha, né? Hoje vai ter janta. Cadê a listinha da janta lá, ô Pinha? Edson, Mateuzinho, o Tom também, quem? Tomatinho, Eduardo, Valberto, toda essa turma aí dos meus bichinguinhos, hein? Credo! Essa turma aí do Chique Bacanizado, juntos e embolados na programação. Tem mais recadinho aqui? O Marcelo fala comigo, Marcelo! Ei, garoto!
4: Ei. Opa, e aí, boa tarde?
0: Tudo bem, Marcelo?
4: De Lajeado, hein?
0: E aí?
4: Escutando aí, né? Indo pra casa e curtindo aí.
0: Aí, garoto!
4: Quero participar também de um sorteio dos ingressos aí.
0: Show, abração, show! Né? Tamo junto, viu? Pela foto aqui, tamo junto! É só isso, tá, meu querido? Calma aí! Ah, porque você é assim, Zinho? Zinho é meio retardado. Ah, para de falar isso. Vamos lá, e o Ali? Fala comigo, Ali, tudo certo?
5: Alexandre de Arroio do Meio.
0: Fala, Ali.
5: Dá-lhe encanto, é demais, é show.
0: Aê.
5: Abraço.
0: Valeu, meu querido, tamo junto. Essa rolou.
6: Rolou aqui no Sertão.
0: Essa aqui é boa, gente, essa aqui é boa. Ei, saudade do caramba, hein? Credo.

0: Sertão Encanto, trazendo aí pra galera o Bruno Marrone, o novo trabalho dos meninos, hein? Eita, penteadeira, rapaz, se um dia a penteadeira abrir a boca, tem muita gente que vai estar lascado, viu? Credo! Ai, ai, deixa eu até respirar. Vai participando aí, 998-39-1001. Deixa eu mandar um beijo pra Rose. Tô com saudade da Rose. Ela faz tempo que não vem aqui. Não vem dar um alô, dar um abraço. Beijos, The Roses. Ai, ai, ele também tá aqui, ó. É ele, Juliano Ogarefi. Fala, Juliano.
1: E aí, Gil, como é que é?
0: Tudo certo?
1: Calma, ah, calma.
0: Que houve?
1: Amanhã tu vai tomar teu golinho.
0: Ah, meu Deus.
1: Tá bom?
0: Tá.
1: Aqui em linha 32 tá chovendo, tá?
0: Tá chovendo?
1: E chuva, chuva, ah, chuva, chuva.
0: Chuva e chuva. Chove lá fora e aqui. Ai, rapaz. Ai, eu queria ela estar bebendo. Segura aí. Ai, meu Deus do céu. Vamos lá, Sertão. Sertão Encanto. Bora! Encanto FM, a rádio que te dá aquele parzinho de ingresso. Daqui a pouquinho o Zé Antônio vai anunciar e a hora. 29 para 7.
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4: 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Alô, Fê!
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3: 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Vamos lá, falar de tempo, né? Quer dizer, falar de tempo é uma coisa até. Não sei se dá pra dizer isso, porque ultimamente o tempo parece que todos os dias são iguais, né? Semaninha aí praticamente todo dia igual, só muda ali o período que dá uma garoa, dá um chuvisco, cai uma pancadinha, mas estamos nessa leva. Que semaninha, rapaz. Olha, amanhã sextou, bebê. Ai, amanhã dia de bico na lixeira, dia de decretar a abertura de mais um final de semana. Ai, da turminha da catequese. Bom, vai ser muito parecido com hoje, viu? Olha, a máxima vai a 23 no máximo, tá? A mínima 14. Previsão de uns 10 milímetros é, tipo, vai ser um dia muito parecido com o de hoje, tá bom? Então, nem adianta eu estender muito. No sábado, dia 17, aí vai estar um pouquinho mais frio e a temperatura não passa dos 20 graus. Aí diminui a instabilidade. Somente 3 milímetros, tá bom? O tempo deve ficar firme no sábado, tá bom? Ele vai variando durante o dia, pode ter aqueles períodos de melhora, abertura de sol. Ainda assim, não se descarta aquela pancada, né? Aquela coisa, né? Rápida, isolada, uma nuvem. O amanhecer será mais frio, enquanto que a tarde apresenta temperaturas amenas. Aí, por exemplo, no domingo, dia 18, já chove um pouquinho mais, já tem 8 milímetros. Segunda, 5. Terça-feira para dar tempo bom. Mas vai estar frio de manhã. Nossa, segunda, aliás, domingo, segunda, terça, quarta-feira também, daí já eleva um pouquinho no amanhecer, volta a chuva. 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
13: Positivo, copiou daí, galera.
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3: Bora! Encanto FM, o Vale 100, a temperatura no comecinho desta noite, conferindo aí 19 graus, tempo instável.
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3: Meu povo, até às 7, o melhor fim de tarde e o começo da noite. A chuva já deu uma trégua, né? Ei, rapaz. É aquele pingo lá, outro acolá. 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

0: menina Yasmin Diniz. Digita aí, rapá. Olha ele, como é que tá? Tudo certo? Hã? Só faz o seguinte, fala comigo!
1: Bora, Gil! Fala comigo! É o bonito guicho! Parabéns pra todas as professoras aí, especialmente pra minha! Ah, amor da minha vida! Vamos!
0: Ô, louco! Hã? Vai pegar uma recuperação hoje? Ah, pra que falar assim do guri do guincho, Giovannizinho, o guri do guincho é nota 10. Pra que dizer que ele vai ter recuperação? Aulinha particular, pra quê?
2: Boa noite, meu amigo Zé.
0: Ai, meu Deus, tinha aqui. Ah, pelo amor de Deus, hein, meu querido? Não, esse Clóvis, rapaz. Esse tá em Nárnia, credo. Ai, é o tal do Caqui. Ah, rapaz, vamos embora. Oi, Silvana, tudo bem? Fala comigo, menina. Boa noite.
3: Boa tarde, Gil.
0: Oi.
3: Quero mandar um feliz dia dos professores.
0: Tá.
3: Pros professores das escolas José Preto e Afonso Matias Ferrari.
0: Olha
3: lá
0: aí.
3: Do município de Progresso.
0: Que lindo.
3: E em nome deles, parabenizar todos os demais professores.
0: Tá bom, querida.
3: Que são verdadeiros heróis. Um grande abraço.
0: Valeu, Silvaninha. Um beijo, menina. Tudo de melhor sempre pra você. Oi, fala comigo.
4: Boa noite.
0: Noite.
4: É o Thiago.
0: Fala, Thiagão.
4: Quer oferecer uma música pra mim aí, que eu tô no aniversário hoje.
0: Olha aí, Thiagão.
4: Qualquer uma aí.
0: Tá. Vamos dali. Hã, o que tu acha? Pode, cara.
4: É o Thiago do bairro 2 da Jato.
0: Aí, rapaz. Alô, tamo junto. Salles. Valeu. Alô, Roca Salles.
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0: Diego e Vitor Hugo Estuba aqui na programação. A chuva já deu aquela trégua, né? Só pra dar aquela complicadinha na hora da saída, né, meu querido? Mas faz parte também, né? Eita, já já, pra galera que tá afim de dar um conferes aí os números da sorte, fica ligadinho aí, tá bom, meu querido? 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Um abraço aí pra toda a equipe, turma aí da cozinha, pessoal aí da limpeza, né? Pessoal que tá internado, vamos lá, né? Melhoras, meu povo. 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Alô, Juliano, um abraço aí também pra toda a família, né? Ah, eita, alô, Léo, ei, Léozinho, Léozinho tá, né? Chique e bacanizado também lá. E assim a gente passa passa a conta e encerra os bogrodóis, né? Credo, acabou.
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2: Bora lá, Encanto FM, a rádio que dá pit stop, né? Pra turma aí, aquela paradinha básica pra faturar aqueles prêmios da programação. E a hora? 2 minutos pra galera curtir.
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2: pra 7.
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10: Bora, conferindo aí os números da sorte. Galera que fez aquela fezinha. Bora lá conferir. Primeiro prêmio, já já, calma, meu querido. Vamos lá, quinto prêmio, 7.066. Quarto prêmio, 3.886. Terceiro prêmio, 3.966. Segundo prêmio, 3.453. E o primeirão, 9.930. 9.930. 9.930.
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2: Alô? Alô? Ai, meu Deus. Só um pouquinho. Ai.
3: Não, pode.
2: Ai. Ai, a garganta tá seca. Eu já tô tremendo. Ai, mas amanhã vai ter. É bico na lixeira. É Pix, meu querido. É proclamar uma abertura demais e um finde. Ah, o sininho da catequese. Vai, Zé. Vai que eu tô nervoso.

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0: Vem, porque a gente vai começar a sentir a respiração, a sentir nesse momento o cheirinho de sexta-feira. Quinta-feira, rapaz, quase lá. Mas hoje é de relembrar, é o TBT, a gente vai fazer aquela viagem no tempo, naquele programa que fecha bem o seu dia. Pra fechar com chave de ouro, tem que ser abençoado, tem que ter aqui, ó, sentir. O programa Rotação Márcio São Dia não fecha bem. Vou falar dos patrocinadores, enquanto a galera já começou a mandar aquele áudio do jeito que eu gosto. Área 51998391001. 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Eu já sei, pensei agora, o dia que eu ficar sem voz aqui de novo, que nem eu fiquei esses dias, eu vou pedir pra vocês mandarem o áudio, vocês já sabem tudo aqui, né? Como é que eu falo, como funciona o programa e tudo mais, porque a gente tem sempre esses grandes parceiros que nos abandonam nunca, que é a Tiger Store e também aqui com a gente, a News Car. Bom, posso começar o programa, senhoras e senhores? Vocês me permitem hoje começar tocando só a música boa do Diego Marçal? Diz aí.
1: Boa noite, seu Zé. Tudo bom? Logo já assistou? Amanhã já assistou? Tem que animar agora, pra amanhã ser mais ainda. Duas horas são das survival. Eu e o pai vamos pular, aproveitar. Aqui é o Joaquim, André Bigger, Santa Clara do Sul. Quero que eu queria os ingressos pro cinema. Valeu, Zé.
0: Dale, dale!
2: Boa noite, Zé. Aqui é a Cláudia Andréia Fonseca de Olarias Lajeado. Estamos na escuta, tamo juntos, uhul!
3: E aí, Zé, vamos, solta esse som aí, tô curtindo ele, vamos!

Dali, dali, dali! Maravilha! Uma ótima noite pra você que tá aí curtindo o nosso Som das Pistas do Revival. Tamo junto nessa energia toda. E tem uma galera comigo.

0: 31998-39101. E aí, fala comigo.
1: Vamos ver, libera, libera.
0: Vamos que vamos!
2: Boa noite, Zé! Aqui é o Inácio do bairro Santo André Lajeado. Tamo na escuta!
0: Dali Inácio! Sonzeira no volume máximo, maravilha, rapaz! Vamos aí, fala comigo!
3: Fala, Zé, aqui é o Rafael de Arudimeio. Ah, lancei, quero participar do sorteio dos ingressos de cinema aí.
0: Tá legal!
3: Sempre na escuta aí.
0: Maravilha. Valeu!
3: Tô aí na beleza do Batalho dentro da Gorda Guaporé.
0: Ai, ai, vamos que vamos! A Mayara Matos também tá na audiência, fala comigo! Aí, ó, curtindo a programação da Encanto. Vamos falar com a Aurora. Aurora!
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0: Aê! Vamos que vamos, Aurora! Que adoro o Som das Pistas e Linda Maiara aí. Boa noite, que é Miri de Estrela, já na escuta do Som das Pistas. Quero mandar um beijão para o meu marido, Rafael. É isso aí, Rafa, vamos lá. Também aqui a galera curtindo, tem videozinho.
5: Seu Zé, olha o CDzão que eu tenho.
0: Hã?
5: TV Dance.
0: Santa Maria.
5: Toque a faixa 11.
0: Qual é? Adam Fit Amai. Zumbi. Ah, bela pedida, rapaz. Vê se eu acho ela por aqui, Joaquim. Fala aí comigo. Passo Sobrado curtindo a programação da Encanto fazendo eco.
6: Salve, Zé Antônio Cafu do Passo Sobrado. Tô aqui na escuta do Som das Pistas Revival. Larga pra mim qualquer uma. Todas são top do Som das Pistas Revival. Valeu, Zé. Tamo junto. Vou tomar um chima na tua escuta.
0: Dale, dale. Toma por mim que eu não posso tomar aqui no estúdio. E a música que o garotinho pediu é essa daqui, ó. Esse garoto que pediu a música, diz ele, diz o pai dele que ele tem apenas 14 anos. Ele fala de MD, fala de CD. O guri nasceu em época errada, rapaz. Mas que ele adora essas músicas, ele adora. Depois eu toco essa sonzeira pra gente curtir junto. Quem sabe a última música do programa se o Digo Marçal não tocar ou o Carioca não tocar por aqui. Fechou?
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1: Bora para o mundo dos famosos. É o seguinte, Cláudia Raia contou uma história inacreditável da adolescência. Aos 15 anos, enquanto trabalhava na Argentina, acabou levada para uma delegacia junto com amigos durante um período de forte repressão no país. Ela foi liberada no mesmo dia, mas a história ficou marcada. Já Manu Batidão anunciou o fim do relacionamento com Anderson Halliday depois de 11 anos juntos. Os dois têm um filho e pediam respeito nesse momento de mudança. E olha só, e pra fechar mais leve, Celine Dion virou Barbie, é isso mesmo. A boneca foi inspirada naquele visual icônico da apresentação de My Heart Will Go On no Oscar de 1998. Ou seja, hoje teve história de delegacia, terno e diva virando boneca. É o mundo dos famosos entregando tudo.
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1: Encanto FM, a temperatura no vale 19 graus.
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15: Vamos ver. Libera.
1: Vamos que vamos! Ai!

0: Quem tá por aqui, ó, você não tá feliz aí hoje, foi um dia difícil, relaxa, respira, inspira e não pira. Porque é o seguinte, senhoras e senhores, sempre vem um dia melhor após o outro. Acima do nuvens e da chuva, há um sol brilhando, esperando por você. Bora voar. Vamos lá, então. 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E agora, sem muito papo, toca a música, Zezinho!
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0: Mas que energia boa! Vamos lá no mês das crianças. Ontem esteve na escola Jardim do Trabalhador. Aquele abraço, galera de Encantado. E aí, falta mais uma escola pra gente esse mês, hein? Imagina você invadindo a sua escola, a escola do seu filho. Quer saber do que eu tô falando? Falando Game Show Encanta, rolando nas escolas, lá sem invasão nas escolas. 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Ai, é tudo uma loucura. Essa é Encanta FM, levando muitos presentes pra galera. 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Vamos dar atenção pra galera que tá no WhatsApp comigo. Área 51998391001. Quem tá comigo fala assim: Zé Antônio, eu tô na escuta. Fala aí comigo, ótima noite.
1: Boa noite, Zé. É o Capim. Ô, Zé.
0: Oi.
1: Você sabe com quem eu passei agora ali no posto de canteiro?
0: Ah.
1: O Guido Guincho.
0: Dali.
1: Um pra ele, Guido Guincho.
0: Dali, dali. Olha aí, maravilha, galera de Teutônia curtindo a programação da Encanto. Fala aí comigo, ótima noite.
2: Fala, meu amigo Zé. E aí, é o parente aqui, meu querido.
0: Opa, tudo certo? Tudo certo.
2: Ligado aí na Encanto FM.
0: Maravilha.
2: E dando aquela carona.
0: Valeu? Vamos pra onde?
2: Um abraço, meu querido.
0: Agora eu fiquei na dúvida, tô indo pra onde nessa carona? Na verdade é aquela coisa, né? Segura, vamos aí, vambora. Entra aí, vambora. Não interessa pra onde, vamos curtir a vida. Vamos lá então, quem é que tá comigo? Fala aí, ótima noite.
3: Aí, Zé, manda a música aí pro meu irmão Gabriel, que também tá na escuta, descendo a Serra da Guabiroba.
0: Aí.
3: Me chamou, também tá na escuta.
0: Eu não sei onde é que fica isso.
3: O Rodrigo também tá na escuta. Todos caminhoneiros, todos no trecho aí.
0: Olha aí, maravilha. Tem videozinho da galera, eu vejo e você escuta. Olha aí, vamos ver. Ah, cadê o vídeo? Subiu. Vamos lá agora aqui, vai lá. É a geração nova curtindo a programação da Encanto. É aquela menina que tá sempre procurando os bichinhos aqui no shopping, né?
4: Quero concorrer aos ingressos.
0: Tá concorrendo aos ingressos do cinema Arcoplex. Vamos lá, quem mais aqui? Oh, boa noite. Eu adoro o som das pistas. Sou Rosmar Penck de Vila Soares. Quero mandar alusão pra alguém muito especial de Santa Clara, hein? Quero estudar a música Venga a Voz. Ele não quer dizer quem, né? Ah, vamos lá, tá tudo certo. Ô, Ismael, aquele abraço. Valeu pela audiência. Lucas de Venâncio. Ele que tá fazendo uns salgadinhos. Boa noite, Zé. Olha, fazendo testes novamente, saindo agora Cookstones. Ali atrás secando casca de cebola, alho, laranja, para fazer um belo sal temperado. Ô Lucas, de Velança, a minha mãe faz salzinho temperado, falando assim, tem que ir lá buscar mais. Ela coloca até alecrim junto. Meu Deus, vai na massa, vai no ovo, vai no churrasco, vai em tudo, rapaz.
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0: Olha só, falar o que tá bombando nas redes sociais, tem muita coisa bacana por lá, você tem que conferir o que tá rolando nas nossas redes sociais agora mesmo. O Gabriel vai dar uma dica, eu vou chamar ele aqui. Ô Gabriel, chega mais aqui e conta pra galera o que que tá rolando hoje nas redes sociais da Encanto. Vou já falar, Encanto 100.1 em todas as redes sociais. Vamos lá, Gabi. Gabigol, diz aí.
6: Fala pro José. E aí, Zé Antônio, com muita positividade, essa energia, essa alegria, a gente vai com o quê? Com o quê? Game Show Encanto. E olha só, que continua passando pelas escolas e fazendo a gurizada entrar na brincadeira. É, tem desafio, pergunta, diversão. E muita coisa acontecendo, é aquela interatividade. E você quer acompanhar as edições, como é que tá sendo, os bastidores, tudo? Então fica de olho lá nas nossas redes sociais, Encanto 100.1.
0: Dado o recado, rapaz, vamos fazer o seguinte, abre o intervalo, a gente já volta.
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6: Encanto FM, a temperatura no vale... 19 graus.
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0: Vamos que vamos! Quinta-feira, quase sexta-feira, e a gente tá junto aqui na programação da Encanto FM. Quem tá junto comigo diz assim: Zé Antônio, eu tô na escuta, porque hoje eu tenho 2 ingressos para o Cinema Complex, somente pra quem manda áudio na programação da Encanto FM. 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E assim, sem muito papo agora, posso tocar mais música? Vocês querem mais som? Quem quer levanta a mão, então. Aê, rapaziada, firme e forte!
1: Zé, boa noite! Tô na escuta, eu e os meus gêmeos, Rafael e Matheus. Um abraço.

0: Olha só, amanhã já é sexta-feira. Que coisa boa!
1: Coisa boa! Aquele abraço! Vamos que vamos! É audiência de qualidade, curtindo a programação da Encanto. Diz aê, diz aê!
2: Boa noite, Encanto. Anderson Ferreira de Lajeado. Quero os ingressos do cinema. Valeu, abraço!
1: Concorrendo, Cristiano de São Leopoldo e Glaucia, curtindo a programação. Beijo no Márcio!
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0: música boa rolando aqui na programação da Encanto. Que viagem no tempo foi essa, hein? Show de bola! E você, tá aí, tá curtindo a programação da Encanto? Vem junto comigo aqui no WhatsApp da Encanto, área 51998391001, porque é só música boa que rola por aqui, né? Vamos dar atenção pra essa galera que tá no WhatsApp aí comigo, área 51998391001. Tem aqueles ouvintes que participam todos os dias, eles são VIPs, sempre bem-vindo por aqui. Se você nunca mandou mensagem pra mim, bora mandar agora aquela mensagem de áudio aqui falando assim: Zé Antônio, eu tô na escuta, fala aí!
1: Boa noite, Zé, aqui é o Cléber, doutor Xavier, tô na escuta aqui, no momento, uma chuvinha fina aqui, estamos tomando um chimarrão e serve na Encanto FM.
2: Boa noite, Zé, aqui é o Marcelo do Mário Conventos. Ontem fomos ao cinema, onde é que fomos contemplados aí com a super promoção. E passando para agradecer o Marciano, a minha esposa Juliana e a minha pequena Isabelle, a super parceria aí. Um abraço aí, Encanto é mil.
3: Boa noite, Zé. Boa noite, Encanto FM. É o Flávio, a Fernanda e a Lívia aqui de Selva. Estamos ligados na melhor do vale, na Encanto FM, através da Alexa das Ondas, que chega na nossa casa, curtindo o som das pistas Revival.
0: Dale que dale, aquele abraço para vocês. Valeu pela audiência, para todo mundo aí. A gente chega em primeiro lugar graças à audiência de vocês.
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0: 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A rádio vai te dar ingresso para o cinema daqui a pouquinho, a hora certa. Já são 8h40, 20 para as 9, hein?
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0: Vamos falar de esporte, falando de Inter, que entra em campo amanhã às 20h contra o Mirassol. Fora de casa, o jogo vale muito nessa briga contra a zona de rebaixamento. O Colorado não terá Alan Patrick e também perdeu o goleiro Anthony. Então, Eduardo Batista vai precisar mexer no time. E tem um detalhe, se vencer, o Inter sai do Z4 sem depender de ninguém. Do outro lado, o Grêmio aproveitou a semana para trabalhar. Hoje venceu o jogo treino por 3-1 e agora vira a chave para o confronto de domingo às 16h contra o Cruzeiro na Arena. Ou seja, o Inter joga primeiro e tenta respirar já amanhã. E o Grêmio ganha mais alguns dias de preparação. Fim de semana chegando e a dupla Grenal vai precisar fazer a tabela sorrir um pouco.
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0: Encanta FM, a temperatura no vale. 19 graus, tá bom, hein?
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0: Quando eu falo que todo mundo tá escutando, todo mundo tá escutando nossa programação da Encanto. Tá aqui a Liara Rocha curtindo a gente, galera da Sul Doce, alô Fernando.

0: Põe o volume no máximo, porque já já vou entregar aquele ingresso para o Cinema Complex e também aquela nossa reflexão para a finaleira dessa nossa quinta-feira. Põe esse volume no máximo, bora curtir com a gente. Só quem tá feliz, dá um pontinho mais. 10 pontos, tá bom. No volume. Vale o máximo, rapaziada.
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Aí, aí.

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1: E assim, nessa velocidade, vou fechando por aqui a minha participação no dia de hoje, nessa quinta-feira. Muito obrigado pela tua companhia, senhoras e senhores, meninos e meninas. Desejo a vocês só positividade, só coisa boa na tua vida. E a partir de agora, você vai pensar positivo e vai chegar em casa, vai relaxar. Você que tá trabalhando, abre aquele sorriso e agradecer por esse momento de hoje, por viver o que se chamamos, o que chamamos de presente. O momento de agora, hein? E pra hoje, eu farei uma reflexão sobre não esperar a vida ficar perfeita para começar a viver. Tem gente esperando a segunda-feira certa, o dinheiro certo, a companhia certa, o momento certo. Enquanto isso, a vida vai acontecendo, vai passando e vai te atropelando. Nem todo dia vai ser incrível. Nem tudo vai sair como planejado. Mas sempre dá pra encontrar alguma coisa boa no meio do caminho. Um café tranquilo, uma conversa sincera, uma música que bate diferente, aquele abraço, um plano novo. A felicidade nem sempre chega em grandes acontecimentos. Muitas vezes ela aparece escondida nas pequenas coisas que a gente quase nem percebe. Então, não espere a vida ficar perfeita pra aproveitar. Aproveite enquanto ela acontece, porque o melhor momento pra viver quase sempre é agora. E agora, eu vou entregar dois ingressos para o cinema Arcoplex. É isso que ele tá dizendo. Vai pra você que participou, mandou mensagem de áudio. Torce os dedinhos, porque pode ser você nesse momento, vai levar dois ingressos para o cinema.

vai receber dois códigos mágicos para entrar no Cinema Complexo Lajeado Shopping de graça. Eu me despeço por aqui, agradecendo a tua audiência. Eu volto amanhã, 19 horas, ao vivo na programação da Encanto. E amanhã, por volta das 15 horas, na frente, lá da fazendo fechada Encanto Tiger Store. Pegou a dica? Senhoras e senhores, muito obrigado pela tua audiência. Eu sei que você não é obrigado a escutar, você escuta porque quer e isso me deixa feliz. Valeu!